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3: Opa! Ah, podemos aqui nas Pirações falar de coisas serenas, coisas viajantes, coisas extraordinárias. Ah, digamos que algumas coisas podem até beirar um pouco da loucura. Falando em loucura, um troço meio louco assim que passa pela cabeça de todos nós é como alguém consegue construir uma carreira mundial através de elementos eletrônicos surpreendentes, porque há um tempo atrás era inimaginável isso. E um brasileiro chegou e está neste patamar. Por isso brinquei com algo meio louco, porque é o Alok. O Alok realmente é um fenômeno. Se bem que fenômeno parece que surge e que some. Então ele já passou disso. Ele já se transformou. Ele não só foi um fenômeno, como hoje é uma marca registrada de um dos melhores no cenário eletrônico mundial, para o orgulho dos brasileiros. Vamos ouvir. Vale a pena. Embalados ao som de Alok, aqui na Atlântida. Aí está.

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49: Será que a comunicação da sua marca está ignorando o público que mais cresce no Brasil? Hoje, toda marca quer a atenção da geração Z, mas muitas acabam ignorando o consumidor maduro. Pessoas acima dos 50 anos movimentam mais de R$1,5 trilhão de reais por ano na economia brasileira. São consumidores ativos, conectados e com alto poder de compra. Mas quando esse público não se vê representado pelas marcas, a conexão simplesmente não acontece. Por isso, antes de definir a próxima campanha, vale uma reflexão. A sua comunicação conversa com quem realmente compra o seu produto? Quer entender melhor o comportamento do consumidor e tomar decisões de marketing mais estratégicas? Acesse negóciossc.com.br.
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1: Opa! Inevitavelmente existem compositores com uma capacidade de escrita impressionante. São frasistas. Uma, para ser sincero, não espero de você mais do que educação. Isso é um absurdo de lindo. Eu presto atenção no que eles dizem, mas eles não dizem nada. Eu não vim até aqui para desistir agora. Ei, mãe, eu tenho uma guitarra elétrica. O Papa é pop. Aliás, esse Papa não é pop. Ainda não encaixou, não sei. A gente estava tão acostumado com outro Papa, o Francisco. Esse agora não encaixou ainda assim. Bom, mas também não é esse o assunto. O assunto são as frases do genial e impressionante Humberto Gessinger. Por favor, é uma frase mais espetacular que a outra. Faça isso. Pegue a obra do Engenheiros do Havaí. E fique ali, ouvindo, atento a tudo que, ao contrário do que é dito nesta frase, eu presto atenção no que eles dizem, mas eles não dizem nada. Engenheiros do Havaí, através de Humberto, diz muito. Agora nós vamos ter um exemplo, mas existem outros tantos que você, por favor, se delicie. Vá ouvir, por favor, se aproprie. E se permita com Engenheiros do Havaí. Agora, um exemplo. Aqui na Atlântida. Engenheiros do Havaí com Humberto Gessinger. Este monstro. Aí está.
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6: Já reparou que alguns restaurantes estão sempre lotados, mesmo sem fazer promoções? Muitas vezes o motivo não está no cardápio, está na experiência. Cada vez mais as pessoas escolhem lugares que oferecem algo além da comida. Um evento temático, música ao vivo, uma harmonização, qualquer experiência que torne aquele momento diferente. E sabe o que acontece? O cliente não só volta, como também recomenda o lugar para outras pessoas. Em um mercado cada vez mais competitivo, proporcionar uma boa experiência pode ser um diferencial tão importante quanto um bom cardápio. Quer descobrir tendências do seu segmento para atrair mais clientes? Acesse negóciossc.com.br.
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4: Opa, estamos para mais um momento das pirações de Pi, que nada mais, nada menos é do que simplesmente uma vontade de compartilhar ideias que surgem na cabecinha. Dia desses, olhava uma figura emblemática do cenário atual da música do rock e a imaginava, mas ele tinha tudo para ser um lenhador. Porque cada vez que eu vejo ele, eu penso numa floresta, um cara com um machado, literalmente cortando lenha, aqueles troncos. Aliás, tem vídeos assim de muitos americanos fazendo isso no matagal, todos eles, alguns de suspensório, sedutores. Este é uma figura, eu não sei por que ele largou a lenha para ser cantor. Porque ele é um lenhador, aliás, um lenhador maravilhoso, impressionante. E na recente passagem pelo Brasil, não é que ele compartilha com os fãs, com a plateia, com o público, que quando ele tinha 10 anos de idade, ele fez trabalhos na escola, porque o pai dele morou 2 anos no Brasil, trabalhos para a escola falando do Brasil, e ele gostava de jogar play com a seleção brasileira. Mais do que isso, amou e ama Pelé. Que espetáculo! Estou falando de Dan Reynolds, o vocalista do Imagine Dragons, que é uma banda absurdamente maravilhosa. Nós vamos ouvir agora na Atlântida, com este lenhador, na voz deste lenhador, Follow You, que eu gosto demais. Aí está.
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4: Já reparou que alguns restaurantes estão sempre lotados, mesmo sem fazer promoções? Muitas vezes o motivo não está no cardápio, está na experiência. Cada vez mais as pessoas escolhem lugares que oferecem algo além da comida. Um evento temático, música ao vivo, uma harmonização, qualquer experiência que torne aquele momento diferente. E sabe o que acontece? O cliente não só volta, como também recomenda o lugar para outras pessoas. Em um mercado cada vez mais competitivo, proporcionar uma boa experiência pode ser um diferencial tão importante quanto um bom cardápio. Quer descobrir tendências do seu segmento para atrair mais clientes? Acesse negóciossc.com.br.
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13: Minuto do Marketing com arroba Fernanda Miller.
19: Será que a comunicação da sua marca está ignorando o público que mais cresce no Brasil? Hoje, toda marca quer a atenção da geração Z, mas muitas acabam ignorando o consumidor maduro. Pessoas acima dos 50 anos movimentam mais de R$1,5 trilhão de reais por ano na economia brasileira. São consumidores ativos, conectados e com alto poder de compra. Mas quando esse público não se vê representado pelas marcas, a conexão simplesmente não acontece. Por isso, antes de definir a próxima campanha, vale uma reflexão. A sua comunicação conversa com quem realmente compra o seu produto? Quer entender melhor o comportamento do consumidor e tomar decisões de marketing mais estratégicas? Acesse negóciossc.com.br.
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23: Bora, senhoras e senhores, muito bom dia, bom dia, bom dia pra você ligado aqui na Atlântida. 7:26, a partir de agora é o nosso cafezão que chega pra trilha sonora da sua manhã de terça-feira pós-feriadão pra muita gente, né, produção? Hoje, 8 de setembro de 2026, eu me chamo Gerson Júnior e a gente traz

0: Para você, informação, descontração, música e, claro, a sua participação, que é o ingrediente principal deste programa, de segunda a sexta às 7 da manhã. Em época de transmissão de horário eleitoral, às 7h25, né? Temos 25 minutinhos aí de propaganda em rede nacional de rádio às 7 da manhã e também ao meio-dia. Bora lá, queridos, como é que foi o feriado por aí? Tudo certo? Tudo bem por aí? Passeou, trabalhou, descansou. Sei que ontem fez um diazão bonito, né? Pelo menos na região onde eu estava ali, região de Barra Velha, Itajuba, Piçarras ali, fez um diazão bem bonito ontem, dia 7. Espero que você tenha aproveitado aí o seu feriado de 7 de setembro, tá bom? 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Toda essa galera assinando aqui a programação do nosso cafezão. E ó, quem já tá com a gente aqui é o China Linhares. Bom dia pra você, China. Hoje pode tocar um Raul, Metamorfose Ambulante. Boa, primeira hora aqui do nosso cafezão. Você já sabe, né? Nas terças a gente traz aí um mini especial do Rock Nacional, tá? Já pediu aqui um Metamorfose Ambulante. Obrigado pelo carinho da audiência, o China Linhares. Quem mais? 992496532. Tá com a gente aqui o Renan Carioca. Bom dia pra você, queridão.
1: Bom dia, Jessinho. Tranquilo, cara? Renan Carioca falando aqui, pô. Uma semana mais curta, né, cara? Se bundando na terça, nada mal, nada aí, mal, garoto? Nada mal, cara. Pô, e hoje, dia do Rock Nacional, cara, queria pedir... Eu quero passar um weekend com você. Pô, Blitz Weekend. Se tiver aí, gostei, valeu, cara. Abração.
0: Um abraço, queridão. Ali de Piracite pediu aqui a Minha Alma do Rapa. Vai pra Manacami, Yasmin, Vicky, Adriano, Ali de Piracite. Valeu, Ali. Obrigado pela sugestão de som por aqui, tá? A gente vai rolar, assim nesse primeiro bloquinho aqui do nosso cafezão, que já começa com o som do Raulzito, ó. 7h29, bom
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0: Sonzeira dos Paralamas, um sucesso aqui na Atlântida. 7 horas e 40 minutos. Vital e sua moto, muito bem. Bom dia pra galera que manda sua mensagem aqui. Alô, Luana. Bom dia, Lu, tudo bem?
1: Bom dia, Gersinho. Terçou com cara de segunda.
0: É verdade.
1: Mas ainda bem que amanhã é quarta-feira, né? Gersinho, rock brazuca, eu acho que rola bem um Titãs. Pra dizer adeus.
0: Boa.
1: Beijos.
0: Valeu.
1: Ótima terça-feira aí pra vocês.
0: Pra vocês também. Boa semana. Fábio Rodrigo com a gente. Gersinho, uma excelente semana pra todos. Rapaz, que segunda com cara de terça, né? Manda pra nós aquele Raimundos, mulher de fases, ou tá querendo desquitar, ou quem sabe ainda um TNT, não sei, beleza? Vai para os melhores, o Bob Esponja, o Zé Colmeia e o Alessandro. É, observação, o Bob Esponja, que quase virou cidadão de Portugal, o homem está internacional agora, olha só, maneiro. Grande abraço aí a todos, obrigado pelo carinho da audiência e a sintonia aqui na programação do nosso cafezão, tá? Bom dia também pro meu querido amigo, meu querido irmão noivinho do último sábado, Rodrigo! Rodrigo Anastácio, um abraço pra você, meu irmão. Mandou aqui um bom dia pra gente, obrigado de coração pelo carinho. No último sábado, Rodrigo e Letícia casaram no Indaiá Eventos aqui em Joinville. Eu fui o DJ e a galera animada demais, né, meu irmão? Obrigado de coração, Rodrigo, por esse feedback tão especial, e a toda a galera que esteve com você, né, os familiares, os amigos, aí toda a galera que esteve junto com você e a Letícia nesse momento especial, tá bom, casal? Ó, levo vocês no meu coração, tá? Rodrigo e a Letícia, beijo carinhoso e parabéns pelo sábado à noite, que estava excelente, tudo lindo, tudo maravilhoso, tudo excelente lá. Grande abraço a você, Rodrigo, a Letícia também e a todos os convidados que estiveram com a gente lá no Indaiá Eventos, tá bom, meu irmão? Um prazer e uma honra ser o seu DJ nesse momento especial, Rodrigo. 7h42, olha a hora, Gersinho, 7h42, olha a hora, chega para Celito Cópias, a sua gráfica expressa em Joinville, e Amora Bookstore Joinville, sua loja de mangás e pokémons. A gente volta já trazendo mais aqui.
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4: Então, outro dia eu estava tentando resolver alguns problemas envolvendo algumas pessoas e ali eu percebi que problemas são pequenos e simples. Pessoas é que são complexas e difíceis de entender e resolver. Fiz um esforço danado para me concentrar na situação em si, mas eu fui dragado para a vida dessas pessoas que ali estavam. Foi difícil, mas aprendi muita coisa naquele momento. 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

0: É a melhor vibe do FM, senhoras e senhores. Uma ótima manhã pra você, ligado aqui na Atlântida, manhã de terça-feira, 8 de setembro, e o nosso mini especial do Rock Nacional no ar, pra você até nessa primeira horinha aqui do cafezão de hoje, né, produção? 7h50, bom dia pra você que manda sua mensagem aqui no 992496532. Que mais? Trida Pali, tudo bem? Manda Jota Quest e Tim Maia e acende o farol pro meu amigo, né, os meus amigos Luiz Damas, Lucas, Fabrício e pro China Linhares, também pra galera da usinagem que tá ligada no cafezão, valeu Trida Pali, o Marcos pediu aqui um Legião Urbana, valeu Marcos, bom dia gente boa, Kelvin do Panágua com a gente, bom dia, terça-feira com alma em estado de alvíceras, percrustando o inefável, ai Kelvin, um abraço a você queridão. Tiago, bom dia!
1: Yorcinho, bom dia, Yorcinho. Bom dia, tudo Thiago bem? Tiago aqui do Guanabara, bota pra nós aí, Sublime.
0: Sublime, valeu, tá anotada a sugestão. Peterson Ramos,
2: bom dia. Yorcinho, bom dia a toda a galera do cafezão, por aqui o Peterson.
0: E aí, garoto?
2: Yorcinho, só passando aí pra mandar um grande abraço a toda a galera do Amigos e Antigos aí, beleza? Ah,
0: valeu!
2: E pro nosso menino de ouro, Red, do Vox Bandoleiro. Beleza? Beleza? Um abraço.
0: Valeu.
2: Um ótimo dia a todos. Deus abençoe.
0: Valeu. Valeu. Um abraço do Peterson. Obrigado, Peterson. O André com a gente também. Dia de Nacional tem que ter. Charlie Brown Jr. Pode ser céu azul, tá? Deus abençoe grandemente a todos. Valeu. André Raiden, um abraço a você, queridão. Obrigado pela sintonia e o carinho da audiência aqui no nosso cafezão. Alice Angel, Deus abençoe sempre. Toca aí, Anjos do Rapa. Valeu, Alice. Obrigado pela participação. Quem tá com a gente também é o Assis. Alô, Assis. Bom dia pra você, meu irmão.
3: Fala, Gercinho.
0: E aí, garoto?
3: Muito bom dia, cafezão. Bom dia pros cafezeiros de plantão.
0: Tudo bem, meu irmão?
3: Hoje segundamos. Ops, terçamos, né? Terçamos, porque ontem era feriado e hoje começa a semana maravilhosa.
0: Boa.
3: Abençoada que Deus preparou pra nós.
0: Amém.
3: Irmão, vamos soltar aquela pedrada hoje, então. Se der. Solta aí um Creed, que é essa das antigas, hein? Boa. Essa entrega a idade. É nóis, irmão. Beijo no coração. Valeu.
0: Valeu. Valeu, Assis. Grande abraço pra você, meu irmão. Obrigado pela sua participação por aqui também. Vamos lá, meu. Galera que escreve pra gente aqui, pediu um Legião Urbana. Deixa eu pegar esse Legião Urbana pra gente entregar agora aqui na programação da Atlântida. Pode ser, Legião Urbana? E eu escolhi uma clássica do Legião. Claro, né? Será? 7h52.
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0: 22 aqui na Atlântida, fechando mais um bloquinho e fechando assim a primeira hora do programa de hoje com um minuto para o fim do mundo. Muito bem, 992496532, galera que manda sua mensagem. Bom dia para Yasmin, pediu aqui reação em cadeia. Manda um beijo para Ali de Piracite e para Camis. Valeu, Yasmin. Obrigado pela participação, tá? Elissandro Sutil tá com a gente, pediu aqui o Segundo Sol da Cássia Eller. O Jean do Morro do Meio com a gente, bom dia, queridão.
1: Bom dia, Jercinho.
0: E aí, garoto?
1: Jean do Morro do Meio.
0: Tudo bem?
1: Uma abençoada terça-feira e um ótimo começo de semana pra todos, meu querido.
0: Pra nós.
1: Toca aí, capital inicial aí, primeiros erros.
0: Legal.
1: Pra Thaís, ou mais conhecida como Tatá, da TMC Transportes São Marcos. Valeu, meu querido.
0: Valeu.
1: Um abraço, tudo de bom.
0: Obrigado pela participação, pelo carinho da audiência aqui no nosso cafezão. Eu tenho um toque também, queridos, que é um convite para você. Você já pode se programar para a 41ª Oktoberfest Blumenau. De 7 a 25 de outubro, Blumenau será o ponto de encontro para quem gosta de tradição, música, dança, gastronomia e muita alegria. Serão 19 dias de festa, com aquele clima, né, que só a Oktoberfest proporciona. Reúna a família e os amigos, experimente os sabores da culinária alemã e brinde ao som de um animado Ein Prosit! Os ingressos já estão disponíveis no site oficial da festa e tá aí o convite para você celebrar a tradição na 41ª Oktoberfest Blumenau. Muito bem, chegando a hora, né, da Oktober Blumenau. Vamos lá pro nosso show do intervalo e eu volto com a trilha do dia. Olha a hora, Gercinho. 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
2: É a melhor vibe do FM, 8 horas e 15 minutos, a gente segue a trilha sonora do nosso cafezão nesta manhã de terça-feira, 8 de setembro, cafezão que segue com a assinatura da Fiat Florença, o melhor negócio é aqui, Univille, pós-graduação, todos reconhecem, Altenburg, conforto que faz a diferença. 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Muito bem. 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

0: 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Muito bem, abraço, queridos amigos e loja da Bia. A gente vai agora trazer aqui a trilha do dia, que também é o meu pedido no cafezão. Foi pedido aqui, sonzeira do Creed, e a gente vai rolar, tá? Meu pedido no cafezão, com a assinatura do app Angelone. 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E a nossa trilha do dia vem com Creed, One Last Breath, lançada pela banda em 2001 no álbum Withered. Funciona como uma confissão disfarçada de oração sobre o limite e o desespero e a redenção. A letra foi escrita pelo Scott Stapp e Mark Tremont em um momento de forte pressão e forte crise na banda, refletindo vulnerabilidade extrema, vícios e o medo de perder o controle. A faixa alcançou a sexta posição na Billboard Hot 100, né? Hot 100 dos Estados Unidos, e se tornou um dos maiores hinos do pós-grunge. Mais de duas décadas após o lançamento, a música voltou a figurar no top 10 das paradas de streaming de hard rock em 2024, impulsionada por novas gerações na internet. Fãs frequentemente interpretam o verso "Road to Somewhere in His Grace" como uma busca espiritual por recomeço em meio aos arrependimentos. Senhoras e senhores, a nossa trilha do dia com Creed, One Last Breath, agora aqui, ó.
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0: You Remind Me, Nickelback aqui na programação da Atlântida. Agora 8 horas e 35 minutos, 8 e 35, senhoras e senhores. Esse é o nosso cafezão nessa manhã de terça-feira, com carinha de segunda, né? 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Muito bem, eu volto já falando aqui da Zibel Imóveis, trazendo também o nosso cafezão duplo, tá? Essa é a nossa trilha sonora de terça-feira aqui na programação da Atlântida. Marcinha, tudo bem, Márcia? Seu Caetano, hoje o programa tá maravilhoso. Ótima semana a todos. Valeu, Márcia, grande abraço, obrigado pelo carinho da audiência. Bom dia, Gercinho, Júnior Weber por aqui, da Ativa Joinville. E aí, xará, tudo bom? Ativa mais Joinville. Hoje tem, hein? Boa semana. E domingo, tamo lá na JTC Run. Abraço. Valeu, Júnior Weber. Que legal, cara. Soube que a Ativa vai estar com uma galera lá na JTC Run. Estaremos lá fazendo aquela trilha sonora especial, apresentando e junto com a galera lá da JTC Run. Um momento especial, né? Domingo, daquele jeito que a gente gosta, na pista, colocando a galera pra correr. Dieter Gross, meu querido irmão, bom dia, Gercinho, começando a semana com frio e feriado aqui em São Chico. Boa semana pra todos nós, feriado hoje aqui também. Rapaz, eu vi no Bom Dia Santa Catarina que a galera em São Chico hoje tá emendando o feriado, né? Feriado mais feriado. Grande abraço, Dieter Gross. E aí, meu irmão, estará por Joinville domingão? Qual é a sua agenda de foco radical domingo aí, dia 13, hein? Estaremos por aqui com a JTC Run. E você vai estar por onde, o Dieter Gross? Um abraço pra você, meu querido irmão. Já tá respondendo aqui o Dieter. Deixa eu ver onde é que ele vai estar, rapaz. Deixa eu ver se ele vai estar com a gente ou vai... Ah, sim, JTC. Muito bem. Um abraço pra você, viu, meu irmão? Obrigado pelo carinho da audiência aqui, o Dieter, no nosso cafezão. Vamos lá pro show do intervalo, né, queridos? E a gente volta trazendo as saideiras aqui do nosso cafezão. 8h38, olha a hora, Gercinho. 8 horas e 38 minutos, olha a hora com a Celito Copias, a sua gráfica expressa em Joinville. 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
26: Os videogames ajudaram a popularizar bandas de rock. Muito antes das plataformas de streaming dominarem o consumo de música, milhões de pessoas conheceram bandas de rock por meio dos videogames. Nas décadas de 1990 e 2000, as trilhas sonoras dos jogos viraram uma vitrine para artistas consagrados e bandas em ascensão. Para muita gente, a primeira vez ouvindo uma música do The Killers foi durante uma corrida, uma missão ou tentando acertar as notas em uma guitarra de plástico. Assim, milhões de jogadores conheceram ou redescobriram bandas de rock como Black Sabbath, Foo Fighters, The Rolling Stones e Iron Maiden. O sucesso foi tão grande que algumas bandas até ganharam jogos próprios, apresentando suas histórias para uma nova geração de fãs. 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
0: 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É a melhor vibe do FM, 8 horas e 46 minutos, vou fazer o seguinte, vou liberar um presente da Altenburg Joinville, travesseiro Levitar, é isso mesmo, vou liberar pra galera participando nessa manhã de sons comigo aqui no cafezão, pra você concorrer a esse travesseiro Levitar, tá? 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Muito bem! Dito isso, vamos ao nosso cafezão duplo, que chega para o Auto Center Pirabeiraba, o Auto Center mais completo da cidade. 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Muito bem. Bom dia aqui para William Teixeira. Já vou ouvir teu áudio aqui fora do ar, tá bom, meu irmão? Bom dia para Juliana. Tudo bem, Juliana? Deixa eu ouvir aqui o áudio dela.
1: Levantamento do Tribunal de Contas. Bom dia, bom dia, bom dia. Não sei se já avisaram, mas tem uma carreta tombada aqui na rotatória da Santos Dumont, tá, gente? Tá bem lento o trânsito.
0: Imagina, já é lento ali, né? Ainda com um tombamento ali. Obrigado pela mensagem, Juliana. Obrigado, viu, pela sua participação por aqui, tá? 8h48, agora a gente traz o nosso cafezão duplo. Deixa eu ver aqui, é isso mesmo? É, cafezão duplo desses caras aqui, é isso? Então tá, bora lá. Cafezão duplo de Nazaré, senhoras e senhores. Inspirado aqui pelo meu amigo Dieter Gross, do Foco Radical. 8h48.
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0: som do Pearl Jam aqui na Atlântida, 8h58. Antes ouvimos o cafezão duplo com Nazaré. E dali Nazaré, rapaz, coisa boa. Galera concorrendo aqui ao travesseiro Levitari, presente da Altenburg Joinville. 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William Teixeira, cara, mandou uma mensagem aqui que foi uma nostalgia aqui. William, um abraço pra você, meu irmão. Quer ver? Eu vou colocar no ar aqui a mensagem que o William mandou pra gente. Ouve só como a gente tem esse carinho pela audiência e a audiência tem esse carinho pela Rádio Atlântida. Ouve só.
1: Bom dia, Gercinha. Tudo bom?
0: E aí,
1: cara? Deixa eu falar uma coisa. Eu, na adolescência, ouvia você na Atlântida. Você me fez montar a banda na adolescência só, por causa, cara, do teu jeito de comunicar. Eu sonhava em ouvir você falando o nome da minha banda, que era que Question mano. Vibes. Eu falava alguma coisa em Vibes aí na Atlântida. Eita. Porra, isso tá nos anos 2005, 2004, 2003.
0: Lá no comecinho, cara.
1: Quando eu fui embora aqui de Joinville, em 2021, eu fui ouvir na Atlântida. Eu não lembro se era você ou se era o Cesar Wild.
0: Provavelmente era eu.
1: Mas eu lembro que eu pedi, eu acho que era você já. Eu pedi uma música do Creed pra tocar, que era Higher, que me levasse alto. E hoje eu tô aqui em Joinville de volta. Vim aqui atender a nossa filial daqui.
0: Certo.
1: Voltei muito mais alto do que eu podia imaginar que eu pudesse voar, só o começo. E entrei no carro pra sair da casa da minha mãe pra ir pro escritório e ouvi Creed novamente e você comunicando na Atlântida, cara. Eu tô com um sorriso de orelha a orelha.
0: Oh, que puta, massa, cara.
1: Tu faz parte da minha vida, hein?
0: Muito obrigado, irmão.
1: Tu e a Atlântida fazem parte da minha vida. Valeu, meu velho. Um abraço, cara.
0: Eu te mando outro abraço, meu irmão. Que Deus te abençoe sempre, cara. Ele falou que tá em Joinville pra ver os pais e conduzir um trabalho com a filial da empresa que ele trabalha aqui em Joinville. Ele saiu sendo apenas um vendedor, foi pra matriz em São Paulo após uma fase, né, meio turbulenta por aqui. E hoje é diretor comercial da empresa que levou ele para São Paulo. Cara, só posso te desejar mais sucesso, William. Mais e mais e mais sucesso, cara. E obrigado pela sua mensagem. Pô, deixou o coração da equipe quentinho aqui. Porque é isso que a gente gosta de fazer, né? Levar uma trilha sonora diferenciada e que seja essa coisa longeva, né? Que seja essa coisa que, pô, você ouvia lá atrás. Hoje está em Joinville aí a trabalho, né? Vendo os pais e te bateu toda essa nostalgia. Isso é demais, cara. É demais. William Teixeira, um abraço a você, meu irmão. Só posso desejar mais e mais sucesso e que a gente possa continuar levando essa trilha sonora pra você e pra toda a audiência que curte aqui o sonzão da Atlântida Joinville. Obrigado de coração pelo seu feedback aí, tá bom? William Teixeira, e eu vou fazer o seguinte, eu tenho que encerrar aqui o cafezão, que volta amanhã às 7h25, mas com essa mensagem do William, eu vou quebrar o protocolo aqui. Eu já fiz, né? Já toquei aqui um som do Creed, mas eu vou tocar mais uma do Creed. Eu vou tocar Higher, que foi a música que o William fez a referência aqui. Vou tocar Higher pra ser a nossa saideira no cafezão de hoje, tá bom? 9-1, senhoras e senhores, eu volto já trazendo o Hits por aqui.
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5: Bora de Dreadlocks aqui na Atlântida, 10 e 4. Tem o som do Nath Roots. Tudo vai dar certo.

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1: Já reparou que alguns restaurantes estão sempre lotados, mesmo sem fazer promoções? Muitas vezes o motivo não está no cardápio, está na experiência. Cada vez mais as pessoas escolhem lugares que oferecem algo além da comida. Um evento temático, música ao vivo, uma harmonização, qualquer experiência que torne aquele momento diferente. E sabe o que acontece? O cliente não só volta, como também recomenda o lugar para outras pessoas. Em um mercado cada vez mais competitivo, proporcionar uma boa experiência pode ser um diferencial tão importante quanto um bom cardápio. Quer descobrir tendências do seu segmento para atrair mais clientes? Acesse negóciossc.com.br.
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0: 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Bora, seguimos o nosso Top 15. 10 horas e 39 minutos. O Marcelo mandou um aviso aqui de utilidade pública e eu preciso rodar no ar aqui, porque é um aviso de trânsito, né, Marcelo? Obrigado, viu? Desde já pela sua participação, meu irmão. Tá aqui, ó.
5: Bom dia, Gerson. Bom dia. Utilidade pública referente ao trânsito, tá?
0: Bora.
5: Quem estiver pensando em ir pra Zona Industrial Norte, pro GAR, que é um Bom Retiro, esquece a Santos Dumont ali, tá? Que tombou um caminhão na rotatória ali daquela... Ali, né? Acho que é a Rua Dom Bosco, depois da Transtusa ali, sabe? Tombou um caminhão agora ali, uhum. E antes do meio-dia, acho que não vão conseguir liberar aquilo ali não, tá? Tombou bem na rotatória, então quem tá ali já preso tá tendo que ser desviado, o trânsito tá organizando ali.
0: Obrigado, Marcelo.
5: O fluxo, uhum. Mas se alguém puder ir por outro caminho, pela Tenente, acho que vai ficar melhor, tá?
0: Tá. Dado o recado aqui, o alerta, né, desde cedo já, no cafezão, já tinham falado aqui no final do cafezão, né, do tombamento desse caminhão, e o Marcelo reforça ali que a situação tá bem complicada ali, nessa área ali, na Santos Dumont, com o tombamento desse caminhão, tá bom? Obrigado, Marcelo. 10h40, a gente continua! 15.

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13: 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Maravilha, senhoras e senhores, uma ótima manhã pra você que tá chegando agora aqui na Atlântida, pra você que já está conosco desde as primeiras horas do dia, com Discorama, com Cafezão, com Hits, com Dreadlocks, com Top 15, e agora segue até meio-dia na trilha sonora do Arroba Atlântida, comigo, arroba Gerson Júnior, e com o suporte dele, está aqui conosco também Felipinho Rosa. Bom dia, Felipinho.
14: Bom dia, Gercinho, de vir aqui na área já, com tudo pronto pra começar mais uma semana contigo, né? Na melhor companhia e na melhor vibe da FM.
13: Boa, garoto. Eu acho que nós temos que criar o seu Instagram, arroba Felipinho Divo.
14: É, vamos ver.
13: Nosso personagem aqui, isso. Nossa estrela móvel aqui do Arroba Atlântida, tá bom, Divinho? Que depois vai chegar.
14: Exato.
13: A nova voz aqui da Atlântida já está contratada, devidamente alinhada. Uhum. E em breve a gente vai estar divulgando aí, trazendo, exato, né, a novidade aqui para integrar o time da Atlântida. Atlântida, mas você será sempre a nossa estrela móvel aqui, tá bom, Felipinho?
14: Ah, que legal. Bom, beleza? Saber disso, viu, Jorginho?
13: 11:12, senhoras e senhores, a gente traz o arroba Atlântida com a assinatura do Hospital Dona Helena. 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Muito bem, essa galera toda assinando aqui o arroba Atlântida. Aliás, tem presente já para nossa audiência, tá? O 992496532. Primeiro deixa eu passar aqui quem faturou o travesseiro Levitari, presente da Altenburg. No cafezão de hoje foi o Jonathan Romanos, final do telefone 4008. Jonathan Carvalho Romanos já recebeu ali o voucher para retirada lá na Altenburg, ali na Autobem 83, tá bom, Jonathan Carvalho Romanos? E agora a gente libera presente também para audiência aqui da Atlântida com o Terraza 1920. Eu vou liberar, Felipinho, dois jantares hoje, nossa, tá? 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É isso mesmo, jantar super especial ali no Terraza 1920. E vai faturar aí essa experiência completa para o seu jantar, tá? 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
14: E, Jarcinho, é bom lembrar que a gente já esteve no Terraza, né?
13: Maravilhoso.
14: Já provamos o almoço deles. Maravilhoso. Então, o que dizer, então, que será da janta,
13: falta, né? Falta provar jantar, o jantar, né?
14: Exato, né?
13: Falta provar o jantar. Provar, preciso, só acho, viu? Só alô, acho. Fernando! Alô, Patrícia, velho! Precisamos alinhar aí, experimentar lá esse jantar aqui, tá? Mas falta que tá valendo esse jantar pra duas pessoas, tá? Então, você vai concorrer mandando seu nome completo, o bairro, e a senha vai ser Jantar no Terraza. Jantar no Terraza, beleza? Presente do Terraza 1920 para audiência aqui da Atlântida. Alguém vai faturar esse jantar com direito a acompanhante. Beleza? Vamos lá. Dito isso, a gente traz também agora a nossa pauta oficial aqui desta manhã de terça-feira, com carinha de segunda-feira, né, Divinha?
14: Exato.
13: Como é que foi o seu feriadão aí, Felipinho?
14: Ah, foi muito legal, Jarcinho. Fiz de tudo um pouco, saí.
13: Você foi no desencontro, né?
14: Fui no desencontro.
13: Foi legal? O que você mais gostou lá no desencontro?
14: Ah, tinha de tudo, Jarcinho. Tinha música, tinha muitas roupas, né? Porque é um outlet de brechós. Então, eu cacei... Como é que é que a gente fala? Peguei lá uma peça maravilhosa também. Como é que eles falam, né? Nos brechós, a gente... Ai, esqueci o termo, mas tu sabe bem o que eu vou dizer. Mas estava muito legal, o pessoal, muita gente boa. Entrevistei os meninos também.
13: Show.
14: Por uma pauta da faculdade. Então, tipo, foi muito legal, assim, essa troca, assim.
13: Que legal, Felipinho. Depois, domingo, aí você aproveitou, foi aniversário.
14: Exato, aniversário de amigos, curtimos um
13: coisa
14: pouco
13: boa
14: ali. Aí ontem foi mais sossegado, né? O feriadão foi mais...
13: Se recuperando.
14: Mais em casa.
13: 11:16, maravilha, tá aí. Espero que o seu fim de semana, o seu feriado tenha sido legal também. Inclusive hoje, continua no feriado, galera de São Chico, né? Hoje também é feriado em São Chico, Felipe.
14: É? O que é, Jorginho?
13: É feriado... Ih, rapaz, alguém falou de manhã que eu já esqueci, mas acho que é da padroeira de São Chico, a Nossa Senhora Padroeira de São Chico, se eu não me engano. Dá uma olhadinha aí, Felipinho. Feriado em São Chico hoje aí. Vai ser que a galera tá emendando o feriado hoje também em São Francisco do Sul, né? Vários ouvintes mandaram mensagens aí.
14: Dia de Nossa Senhora da Graça.
13: Isso.
14: Padroeira do município.
13: Aí, ó, pronto. Então eu não errei. Nossa Senhora da Graça,
14: e eu
13: padroeira
14: do município. A palavra que eu ia falar, garimpar.
13: Garimpar
14: as roupas ali, daí eu garimpei. Depois muito eu te bom mostro o que eu comprei, tá bom?
13: Eu quero ver, quero ver. É um termo que a gente usa também no meio das feiras de vinil.
14: Exato, tinha vinil lá, inclusive.
13: A galera que vai em feira de vinil fala, vim dar uma garimpada, né? Vim dar uma garimpada.
14: Exato, tinha cada coisa bonita lá. Tinha muita comida também, então, tipo, tinha de tudo, Jarcin.
13: Que legal, cara. Eu, no sábado, eu estive em preparação para um evento que era o casamento. Eu toquei um casamento no sábado. Aliás, um abraço aos convidados aí, família, todos os convidados que fiquei sabendo lá, muitos ouviam a programação da Atlântida, o noivo Rodrigo, a noiva Letícia e toda a galera aí que estava no sábado ali no Indaiá. Um beijo carinhoso deste DJ que vos fala também aqui na Atlântida. Que legal que foi, cara. Bacana demais aí o casamento do Rodrigo e da Letícia no último sábado ali no Indaiá, cara.
14: As fotos que tu postou ali no
13: foi
14: Instagram.
13: Espetacular. A gente se divertiu a beça lá. 11h17. Vamos lá que agora tem o que por aqui, produção? Nosso Tá Rolando, né? Trazer o Tá Rolando aqui, especial Rock and Rio.
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13: 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Falando do primeiro fim de semana do Rock in Rio, que foi daqueles bem ecléticos, né? O festival começou na sexta-feira, dia 4, com muito rock. Sabadão, dia 5, metal tomou conta da cidade do rock. E domingo, dia 6, ia falar ontem, né? Porque eu juro que eu tô na segunda, já tô na terça. No domingo, dia 6, foi a vez da nostalgia dos anos 2000, passando pelo pop, hip hop, aquela música dançante. Segunda-feira, dia 7, aí sim, ontem, fechou essa primeira sequência. Com uma mistura de MPB, bossa nova, jazz e pop. E segundo as avaliações do G1, alguns shows se destacaram, ou pro bem ou pro mal, né? Uhum. Eu confesso que eu não assisti, Felipinho, não.
14: Também não.
13: Não, então assim, não, eu não assino na avaliação aqui do G1.
14: É,
13: mas aí na hora no, que agora eu vou.
14: Que o G1 falou,
13: vou avaliar, vou pelo que o G1 falou, né? Vamos começar aí pelos melhores shows do primeiro fim de semana. Em quinto lugar, o John Batiste. Norte-americano fez um dos shows mais diferentes dessa primeira parte, né? Do primeiro fim de semana do festival. Batiste misturou samba. Eu tô falando certo? O nome dele é Batiste?
14: Sim,
13: assim, né?
14: Então,
13: Batiste. Ele misturou samba, blues, gospel, jazz e até carnaval. Em uma apresentação que mais parecia um grande culto musical. Logo na abertura, ele cantou a capela, como se estivesse conduzindo um louvor. Depois, acompanhado por percussionistas cariocas, a apresentação foi ganhando cara de festa brasileira. Durante o show, John ainda trouxe Ingrid Silva para o palco e deixou claro que, para ele, aquilo era muito mais do que simplesmente uma apresentação. Quinto lugar, então, John Batiste. Quarta posição, Foo Fighters. Fechando a primeira noite do Rock in Rio, Dave Grohl e companhia entregaram exatamente aquilo que os fãs esperavam. Muito rock, clássicos atrás de clássicos do Foo Fighters e uma apresentação bastante segura. Aos 57 anos, Dave Grohl mostrou que continua em ótima forma como cantor. Repertório também teve novidades em relação à apresentação do The Town, que foi em 2023, incluindo músicas como Wheels e Marigold. Teve mudança importante também na formação. O Ilan Rubin assumiu a bateria em 2025, depois da saída de Josh Freese. Agora, vamos ao terceiro lugar, senhoras e senhores.
14: Eu achei inusitado esse
13: aqui terceiro teve lugar. Uma mudança de rota aqui já. Né? Aqui a gente traz o pódio já da terceira colocação e o troféu de terceiro colocado para Pericles. Quem conhece o Periclão sabe que o samba e o pagode são praticamente a sua marca registrada. Mas no palco Sunset, ele decidiu deixar o pagode de lado e mergulhou de cabeça no soul e no rhythm and blues norte-americano, rapaz. Até Stand By Me ele cantou, Felipinho.
14: Olha só.
13: O Stand By Me na versão ali, né, do Ben King, que ele costuma inserir em seus shows e ganhou ainda mais espaço nessa apresentação. Foi uma oportunidade de mostrar uma outra faceta do cantor e principalmente de provar por que Pericles é considerado um dos grandes nomes da música brasileira quando o assunto é voz. Rapaz.
14: Não, me surpreendeu.
13: E de cara também. Vamos à segunda colocação, Bring Me The Horizon. Rapaz, Bring Me The Horizon. O Oli, vocalista da banda, fez praticamente de tudo durante a apresentação. Chamou fã pra cantar no palco, resgatou músicas do primeiro álbum e transformou a cidade de Rocky em um verdadeiro videogame, com uma apresentação grandiosa e cheia de nostalgia. E claro, a plateia entrou completamente na brincadeira, né? Teve bate-cabeça, teve rodinhas e teve até sinalizadores. O vocalista ainda deu uma pequena confundida e chamou o Rio de Janeiro de São Paulo. Mas naquele momento, ninguém parecia se preocupar muito ali com geografia, né? O lance é que a vibe deles lá do Bring Me Horizon, The Horizon, foi espetacular. E agora, primeira posição.
14: Não poderia ser diferente, né?
13: Não veria outra primeira posição. Em primeiro lugar, nos melhores shows, Sir Elton John, ladies and gentlemen. Depois de 11 anos sem se apresentar no Brasil, o Elton John voltou em grande estilo. Em sua terceira passagem pelo Rock in Rio e oitava visita ao país, o cantor se tornou o headliner mais velho da história do festival. E entregou aquilo que o público esperava: grandes clássicos, baladas inesquecíveis e muitos momentos emocionantes. O cara tem uma carreira que já ultrapassa 300 milhões de discos vendidos. Elton passeou por sucessos como I guess that's why they call in the blues. E Goodbye Yellow Brick Road. Me enrolei aqui pra falar.
14: É o trava-línguas.
13: E talvez o momento mais simbólico tenha sido ouvir o público cantando I'm Still Standing. Essa é demais, né, cara? Aos 79 anos, Elton John continua de pé e, pelo jeito, ainda tem muita história pra contar e pra cantar. Agora, se alguns shows foram um destaque positivo, como esses 5 que a gente trouxe, também teve a apresentação que não convenceu tanto. Vamos lá, repetimos que a gente está trazendo aqui uma avaliação do portal de notícias G1. E aí, entre os piores avaliados pelo G1 está Luísa Sonza, com

0: Essa nova. E não foi só isso, a cantora também enfrentou um público pequeno, bem menor do que nas outras duas apresentações que ela já fez no Rock in Rio. Para piorar, o som apresentou alguns problemas. Em alguns momentos, principalmente nas músicas mais pesadas, a voz de Luísa ficou escondida no meio dos instrumentos, deixando difícil até entender o que ela própria estava cantando. Bicho. Outro show que não agradou tanto, aí, de acordo com o portal de notícias G1, foi o de Nelly. No terceiro dia do festival, o rapper apostou praticamente tudo na nostalgia. Com apenas um DJ e um hype man no palco, Nelly comandou uma espécie de karaokê de seus próprios sucessos. Sem banda de apoio, sem grandes transições entre as músicas e sem uma direção artística que aproveitasse ali melhor o telão, a apresentação acabou parecendo mais simples do que se esperava para um palco do tamanho do Rock in Rio. A plateia até entrou na brincadeira ali, principalmente nos grandes hits, mas o público também aproveitava alguns momentos para conversar. Isso acontece quando o show não chama tanto a atenção, né? Não crava tanto ali, não engaja tanto com o público presente. Quando Nelly não estava cantando seus próprios sucessos, vieram versões curtas de músicas e nomes como Michael Jackson, How and the Oats and Journey, e muitas vezes com o rapper simplesmente cantando por cima do áudio.
1: Eita, não acredito.
0: Não tirou nem a voz original ali no Maiá da vida, o Nelly, cara. Que coisa, hein? No fim das contas, o primeiro fim de semana do Rock in Rio teve de tudo. Grandes performances, teve nostalgia, experimentações e também alguns shows que ficaram, vamos dizer, abaixo das expectativas. Pois então, cara, que coisa.
1: Pois é, né? Eu só botaria dois shows aí que o João não destacou, que também marcaram o primeiro final de semana, que foi o The Black Eyed Peas e Calvin Harris na sequência, no mesmo dia. Então imagina, Jorcinho, quem gosta de música eletrônica ali, que gosta de tipo uma vibe assim bem dançante, meu, o pessoal falou bastante também dessa dupla, tá?
0: Eu vou te falar, assim, eu vi Black Eyed Peas ao vivo já, acho que em 2009.
1: Sério?
0: 2009 e 2010, lá em Floripa. Ah. Foi um show que foi promoção da Atlântida na época, uhum, tal, e foi uma galera aqui de Joinville, eu acabei indo lá pro show, era no estádio do Figueirense lá, uhum, no estádio do Figueira lá, o show do Black Eyed Peas, e foi, cara, espetacular. Meu. A vibe, assim, tudo bem que hoje a Fergie não faz, né? Sim, não tá, uhum, mais no grupo, né? E na época ela era a voz ali feminina do Black Eyed Peas, mas o astral do show inteiro, assim, tu olhava, meu Deus, é produção internacional mesmo.
1: É uma vibe, tipo,
0: não,
1: indescritível.
0: Do tipo, começo ao fim, do começo ao fim, uhum, assim, eu fiquei de cara. Sempre gostei muito desse tipo de performance, assim, algo que realmente engaja e que o cara sai de lá, assim, tu vê, o show foi, eu acho que foi 2009, não lembro.
1: Uhum.
0: Anos e anos depois, eu ainda tenho a memória fresquinha, assim,
1: ai,
0: de como foi chegar no estádio, começar o show e o telão, a pirotecnia toda, assim, então, uhum, Black Eyed Peas é realmente um... Meu Darth Vader aqui até caiu.
1: Que é verdade, é verdade. Mas é isso, né? Quando tem performance, a pessoa, o cantor ou a artista, né? Tem que ter uma performance quando vai fazer um show dessa tamanho e grandeza, né? Sim. Que é o Rock in Rio ou em outros festivais. Eu acho que, assim, tem que pesar muito isso também. Não só chegar ali, que nem o Neil ali, a gente falou, do karaokê. Eu lembrei do Justin Bieber no Coachella esse ano, que o pessoal falou do... que ele pegava o notebook dele e abria lá o YouTube e botava as músicas dele tudo no telão. Só pra, tipo, dar o contexto e, tipo, cantar como se fosse também um karaokê. Mas também tem que ver, né, o que é melhor pra pessoa também.
0: É ali, verdade. Né? Felipinho, vamos tocar um som?
1: Bora.
0: Vamos relembrar, então, Black Eyed Peas, pode ser?
1: Pode ser.
0: Vou pegar umas das que eu mais curto, assim, e olha que são várias que eu curto, mas essa aqui é especial, cara, 11h28, e a gente já vai daí pro show do intervalo e volta com o bloquinho saideiro aqui do nosso Arroba Atlântida.
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0: Daqui a pouco estamos de volta no arroba Atlântida.
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3: E olha só a dúvida do Roberto. Doutor, nesse final de semana estava brincando com meu filho próximo a uma ciclofaixa em um parque em São Paulo e quase fomos atropelados por uma bicicleta em alta velocidade. Já não está na hora de ter medidas mais drásticas aí com relação a essa questão da velocidade nas ciclofaixas? E olha só, Roberto, a tua dúvida é muito boa e ela discute um tema bastante atual, que é essa convivência urbana. Quanto mais alternativas de mobilidade as grandes cidades oferecem, é muito bom, porque a gente fica menos dependente do automóvel, mas essa mobilidade mais sustentável também precisa ser mais segura. Em São Paulo, a prefeitura já estabeleceu o limite de 20 km por hora para bicicletas elétricas e equipamentos individuais autopropelidos em ciclovias e ciclofaixas. E nos espaços em que a circulação é compartilhada com pedestres, como por exemplo faixas de travessia de pedestres, o limite previsto é de 6 km por hora. As regras já deveriam ter começado, mas a prefeitura voltou atrás e começou com uma etapa educativa. Isso é muito importante para garantir a segurança e a saúde de todos, tanto dos ciclistas e principalmente dos pedestres. Dúvidas? Arroba Jairo Bauer Oficial.
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5: Zara Larsson negou uma indicação ao Grammy. A cantora revelou que a sua antiga gravadora sugeriu inscrevê-la na categoria Artista Revelação após o sucesso de Midnight Sun. Mas Zara não quis. Segundo a artista, uma indicação como revelação desmereceria seus 13 anos de carreira. Ela afirmou que não é uma artista novata. Zara, inclusive, concorreu ao Grammy deste ano com Midnight Sun, na categoria Melhor Gravação Pop Dance, mas perdeu para Abracadabra de Lady Gaga. A cantora já lançou 5 álbuns desde 2014 e faz sucesso na Suécia e na Europa há anos. Porém, foi só em 2026 que ela entrou pela primeira vez no Top 10 dos Estados Unidos. 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

0: Valeu, já de volta aqui na nossa Manhã de Sons com o nosso arroba Atlântida também, produção, 11 horas e 41 minutos, últimos instantes para você concorrer aqui a um jantar com um acompanhante no Terraza 1920, Sérgio mandou mensagem, Elissandra, o quem mais mandou aqui, Sara, tudo bem, Sara, tá concorrendo também ao jantar aqui no Terraza 1920, Sônia também tá concorrendo, obrigado Sônia pela participação. Quem mais? O Jonathan falou aqui, ó. Gercinho, eu não assisti, mas Péricles é Péricles, né, cara? Não duvido nada que o show tenha sido maravilhoso. Lembrando que eu gosto é de rock. E eu sou contra chamar de Rock in Rio algo que toca mais pop do que outros ritmos. É. Rapaz, isso é um dilema, vamos dizer, uma discussão de vários festivais, né, Felipe? Exato. De vários. O próprio Planeta Atlântida passa por isso, né? Exato. Eu lembro que quando tinha o Planeta aqui em Santa Catarina, que eu fazia parte tal de toda a divulgação, a gente apresentava o Planeta ali em Floripa e tal, muita gente próxima, né? E a audiência naquela época já falava, cara, e eu lembro que teve um Planeta que não era nem o Péricles, era o Exalta Samba ainda, não, que era sim. O Péricles, né? O Péricles barra Tiaguinho, barra aquele elenco fantástico lá do Exalta Samba que botaram o Planeta pra sambar lá, pra, né, enfim. Mas no Planeta aqui que eu lembro, ó, teve Vitor e Léo, teve Michel Teló, teve Luan Santana, teve Guilherme Santiago, nossa, teve Ivete Sangalo, né, tudo bem, Veveta, beleza, Raça Multidões, mas abriu bastante, assim, do pop e do rock a qual né, a audiência estava acostumada com o Planeta Atlântida, né? O Rio Grande do Sul agora a gente só acompanha à distância, assim, né? Nunca fui a trabalho lá pro Rio Grande do Sul, mas o Planeta em si, ele em Santa Catarina, ainda na época que eu apresentava, que deu uma abertura também, né? Como grande festival que é, deu aquela abertura para artistas de outros gêneros. 11h43, lembrando também que a gente vai até 11h50, porque eu tenho que entregar aqui nosso break comercial e meio-dia já tem a transmissão do horário eleitoral gratuito para que você possa ouvir as propostas dos candidatos e fazer a escolha, né, dos seus candidatos aí para as eleições de 2026, em seu primeiro turno, dia 4 de outubro, né, Felipinho?
1: Exato, 4 de outubro, menos, né? Menos de um mês já.
0: É isso aí, menos de um mês, então, para as eleições em seu primeiro turno. E aí, a transmissão em rádio, né, em cadeia de rádios, às 7 da manhã até 7h25 e meio-dia até meio-dia e 25. Depois da transmissão do horário eleitoral, segue o Discorama para toda a Rede Atlântida e também a galera do Pretinho Básico chega 1 da tarde com o PB. Muito bem. Que mais, ô produção? 992-496-532. Você continua participando com a gente. E eu tenho agora uma informação aqui do Pipoca. É isso? Vamos falar da Semana do Cinema? A Semana do Cinema, 11h44.
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0: E a dica que eu te dou é vá ao cinema, vá ao cinema, 11h44, né, acessa lá o site do cinema e escolha seu filme favorito, porque está chegando a segunda edição da Semana do Cinema 2026, né, após o sucesso da edição realizada em fevereiro, a nova edição acontecerá entre os dias 10 e 16 de setembro em cinemas de todo o país. Além de ingressos, né, dos ingressos com cursos promocionais, no valor de R$ 10 para sessões antes das 5 da tarde e R$ 12 para sessões após esse horário, os cinemas participantes também oferecerão combos de pipoca e refri com preços especiais. Vale lembrar que a Semana do Cinema não oferece descontos para pré-estreias, nem para shows, nem para eventos, né, o que a gente chama de salas especiais. Criada em setembro de 2022 pela FENEC, Federação Nacional das Empresas Exibidoras Cinematográficas, com apoio da Abraplex, Ingresso.com e Grupo Consciência, a Semana do Cinema consiste em uma iniciativa cultural que visa incentivar a população a frequentar mais as salas e cinemas de todo o país. Então tá aí, Semana do Cinema, que abre nesta, hoje é terça, quinta-feira, então dia 10, vai até o dia 16 de setembro. Muito bem! A gente incentiva aqui a nossa audiência a consumir esse tipo de entretenimento, né? Esse tipo de cultura, né? Cinema é sempre uma experiência muito legal, sempre uma experiência bacana, né? Particularmente, eu procuro ir uma vez por mês aos cinemas, o que a gente falha consideravelmente, né? É. Mandar um beijo aqui pra minha morena linda, Priscilinha, e a Lailinha, que tá dodó em casa, a princesa do papai. Ô, Jesus, melhoras aí, filho Hunter. Mas são três lá em casa, né? Eu, Priscila e Laila, que gostamos muito de ir ao cinema. Óbvio que daí precisa calhar de curtir o filme, de gostar, né? Dos filmes, das películas exibidas, né? Em determinadas temporadas e tal. Às vezes eu e a Pri, a gente vai à tarde, a gente acaba ali, pega o horário de empreendedor, que a gente chama, né?
4: Empreendedor.
0: Vai no cinema em horário de herdeiro. Não, meu filho, aqui é empreendedor, filho. Horário que dá,
4: horário,
0: né?
4: Horário que dá, 2 da tarde, nós
0: estamos
4: ali.
0: É isso aí. Mas o fato é que a gente gosta bastante de acompanhar o cinema, né? De assistir filmes nos cinemas. E acho legal também quando tem aqueles rolês de exibir filmes clássicos.
4: Uhum. Quando o filme comemora 20 anos.
0: Isso. Quando o filme comemora determinada data e volta para as salas do cinema, eu acho isso muito legal. Uhum. Acho que devia rolar mais até.
4: Sim.
0: Mas a gente entende que existe uma tabela, né? Existe uma escala de funcionamento ali das empresas exibidoras de cinemas, e é sempre muito legal poder acompanhar. E aí o rolê é aquele, né, Felipinho?
4: Exato.
0: Quando você gosta, você vai, quando você não gosta, pelo menos não reclama, filho. Não reclama, não ganha assim, tudo bem, beleza, deixa passar e chegar um filme que você gosta, tudo certo.
4: E depois também vai pro catálogo do filme mais próximo de
0: Sim,
4: você, e se não deu, não deu, gente. Calma,
0: é isso aí.
4: É o fim do mundo também.
0: É isso aí. 11 horas e 48 minutinhos, ô Felipinho, acho que é hora de...
4: Já temos o ganhador.
0: Já tá, é demais, hein? Esse Felipinho Rosa é demais. Que demais. Quem faturou foi, atenção, final do telefone é 8688, a Fabiane Bessen. Acho que é assim que fala, Bessen, ou Bessen. Do Costa e Silva. Quero levar meu esposo pra um Vale Night e jantar no Terraza. Muito bem. A nossa parte deu certo aqui, ô Fábio. Faturou aqui no sorteio presente de hoje aqui do Terraza, tá? 8688, Felipinho Divo vai pegar aí os seus, né, complementar os dados que precisa lá pra gente passar pra galera lá do Terraza 1920. E você vai receber um voucher pra consumo lá no restaurante, tá? Não precisa retirar nada aqui na NSC. Beleza? Então tá feito, senhoras e senhores. Era isso que tínhamos para o nosso primeiro arroba da semana. Lembrando que já estamos na terça-feira, dia 8. Tá bom, Felipinho? Obrigado por hoje e uma ótima semana aí, Felipinho.
4: Eu sigo aqui na produção e amanhã a gente volta, então, pra comentar mais sobre notícias do mundo, da música.
0: Maravilha.
4: Do cinema e muito mais.
0: Feito! 11h49, deixa a saideira e já a gente dispara aí o break comercial aqui na Atlântida. Tchau, gente! Amanhã, 7h25, eu tô de volta. Beijos e abraços. Fiquem com Deus. Eu fui!
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10: Será que a comunicação da sua marca está ignorando o público que mais cresce no Brasil? Hoje, toda marca quer a atenção da geração Z, mas muitas acabam ignorando o consumidor maduro. Pessoas acima dos 50 anos movimentam mais de R$1,5 trilhão de reais por ano na economia brasileira. São consumidores ativos, conectados e com alto poder de compra. Mas quando esse público não se vê representado pelas marcas, a conexão simplesmente não acontece. Por isso, antes de definir a próxima campanha, vale uma reflexão. A sua comunicação conversa com quem realmente compra o seu produto? Quer entender melhor o comportamento do consumidor e tomar decisões de marketing mais estratégicas? Acesse negóciossc.com.br.
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2: Esta é a pergunta, eu também gostaria.
0: O que você precisa saber?
2: Todos nós precisamos.
0: Não precisamos, talvez.
2: Mas o importante é que seja o inverso daquilo que se imagina.
0: Ah, aquilo que não se programou.
2: Opa, então seriam os desprogramados?
0: Aquilo que é desprogramado.
2: Somos eu e tu, portanto.
0: Eu e tu, tu e eu e você juntinhos aqui na
2: Gostei
0: Atlântida.
2: Gostei da ideia, Porã.
0: Pode ser bom.
3: Fui.
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4: Olá, olá, muito boa tarde, amigo e amiga ligados na Atlântida. 1h05, estamos chegando com o seu Pretinho Básico, a primeira dose, o primeiro shot deste 8 de setembro de 2026. 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Não, hoje é terça-feira. Muito boa tarde, a colaboradora Rodaica.
5: Boa tarde.
4: Boa tarde. Só um pouquinho aí que eu tô com problema.
5: Tem problema?
4: Deu. Agora melhorou. 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Fala, Léo Oliveira.
6: E aí, Alexandre? E aí, jovem?
4: Boa tarde, jovem.
6: Tudo bom, gente?
4: Tudo lindo.
6: Tudo legal, cara.
4: 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Fala, Vini Moura.
7: E aí, Alexandre? Bom início de semana.
4: Moura, coisa linda esse sorriso.
7: Ah, tamo aí, né,
4: é o oriental do Pretinho Básico.
8: Domingão, né?
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8: Ótima tarde pra nós, Alexandre.
4: Uhum. Muito boa tarde também para o garotão Rafael Gomes.
9: Fala, Alexandre, boa tarde.
4: Tudo certo, tudo bem. Vamos sempre ver agora aqui o que que é. Vamos para as microfone, queixas dos microfones. Vamos ver.
8: Eu sinto baixo. Que tá um pouco baixo.
4: Vê se melhorou.
8: Porque eu tô com áudio, o meu retorno tá bem alto.
4: Tá, né? E agora melhorou?
8: Eu não,
4: não
8: senti
4: melhorou.
8: Nenhuma melhora.
4: Não sentiu,
8: né?
6: Não,
8: não, não. Não quero incomodar.
9: Como é que tá batendo o meu aí?
6: Agora cara, o meu tá baixo.
8: Ah, não sei, né?
9: É, eu tô esperando você escrever bem.
8: Não, que bom, né?
6: Era só ele que reclama no microfone, já viu?
8: Não.
4: Tá legal, agora tá legal. Agora tá legal. 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Muito boa tarde, Ivan.
6: E aí, Alejandro?
4: Tá, Ivanzinho, tudo bem?
6: Tô incrível.
4: Que legal.
6: Vocês me fuderam ontem, hein?
4: O quê? O que houve?
6: Eu vi a uma e não tinha ninguém.
4: É uma feriadinho, né?
6: Porra, mas
4: eu. Viadinho,
6: porra, mas aí ninguém
4: já
6: me avisou.
4: Ah, mas tu não trabalha aqui, não, tu não tá no
9: que,
4: grupo.
9: Não, eu notou que a Ipiranga tava vazia?
6: Não, é, não, eu achei estranho. Falei, por que gozar, tem ninguém no prédio hoje? Aí vi, fiquei aí. Aí deu 3 horas, eu falei, eles não vêm.
4: É, não
9: deu
4: vem.
9: Voltou às 6 horas.
4: Deu 3 horas, eles não vêm.
6: Não, voltei às 6.
4: Isso aí.
6: Fui embora. Não
9: tinha chegado alguém.
6: Eu falei, porra, ninguém veio e tudo, mas tudo bem, acontece. Mas assim, ó. Vamos combinar pro próximo, vocês me avisaram,
4: o
6: grupo.
4: O né? Próximo é dia 20. Da 20 de setembro, não, é domingo,
9: é domingo,
4: daí,
9: é domingo
4: 20 de setembro.
9: É 12 de outubro.
4: 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Hoje é dia da alfabetização e também dia aí, da fisioterapia.
6: Preciso dos dois.
4: Vamos começar com a alfabetização.
6: Senhor,
5: por quê? A alfabetização é impressionante como estão precisando.
6: O mundo, né?
4: Todos, uma galera, né? Uma galera demais. Precisando.
9: Difícil. Em 1967, a Unesco realizou a Conferência Mundial de Ministros da Educação sobre a Erradicação do Analfabetismo. Quando começou a sua conferência? No dia 8 de setembro daquele ano.
6: Analfabeto.
9: E terminou quando?
4: Pois não.
9: Terminou no dia 19.
7: Pra tu ver.
10: E no dia da fisioterapia? O dia da fisioterapia.
5: Tão interessante, tão importante.
9: Foi,
5: né?
9: Porque em 1951 a World Physiotherapy foi fundada.
10: Oh my God.
8: It's amazing.
10: It's amazing your English.
8: All right.
6: Eu odeio quando
8: tá, tá dando uma bugada, né? All right, go ahead, keep going.
10: Muito bem, o Petinho Básico de hoje, olha, é o Astolfo. Olha, o Astolfo, ele é uma cruza de Dachshund com Yorkshire, de 8 anos, dos tutores Luana e Steve, de Porto Alegre,
9: jogador,
10: que moram na Austrália, na cidade de Sydney.
9: Oh, ah, ele saiu de Porto Alegre e foi pra Austrália.
10: É verdade.
5: Sim, mas é que o cachorro é um membro da família, sim, né? Se não, tu não, resolve ir pra Austrália, leva o teu membro da família.
6: Ele queria morar em Maceió, mas a família não quis, deixou ele.
7: Ih, cara, esse cachorro, ele vai contigo no avião lá em cima, né? Não vai lá embaixo, né?
5: Não,
7: tu vai de avião, ele vai a pé.
10: Não, meu, tem, às vezes o cachorro vai lá na cabine. Foi maldosa a tua observação.
7: É.
10: O colega quis dizer na cabine,
6: ele,
10: né?
6: Ele tá tão bonitinho.
10: E não no porão do avião.
6: Veio tão bonitinho
8: trabalhar.
6: Mas
8: tá frio, jaquetinha
6: de couro.
8: Bagagem de moto hoje.
10: Jaquetinha
6: de couro.
7: Ele veio de
10: jaquetinha de couro.
8: Ah, tava na hora.
6: Não, ele veio de filtro,
8: correndo
6: de filtro
8: de
6: do Instagram dos anos 80.
10: Ele veio de patinete. Aliás, ontem o Instagram foi invadido com esse negócio.
6: Todo,
10: né,
6: mundo de jaqueta rosa, Alexandre. Depois vem pro seu Sandro.
7: Ah, mandar um abraço pro Duda Garbi, que postou a dele e parece que é uma foto de hoje.
8: Não mudou nada. Tem uns que não
6: mudou. Grande moto, grande.
10: 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Nosso ouvinte aniversariante é Johnny Meinertz.
7: Montana.
10: O Johnny Meinertz é empresário do ramo da reparação de eletrônica automotiva. Ele é de Santa Rosa e está fazendo 30 anos hoje.
7: Santa Rosa.
10: 30 anos. Santa Rosa. Parabéns aí, Johnny Meinertz.
6: Pra vacilar, sim, o Johnny, né? Johnny era um cara legal.
10: Johnny era um cara legal, o nosso Johnny, não.
7: Meu
10: João
7: nome
10: Roberto
7: não era, Johnny.
10: Era o maioral, não. O nosso Johnny era um cara legal. Aham. Uhum. Aniversariantes famosos, Wiz Khalifa. O rapper Wiz Khalifa fazendo 39.
6: Foi no planeta, não foi?
8: Foi.
6: 39. Eu vi na TV Cono.
7: 39.
6: Vi na TV Cono.
8: Não é que ele foi, ele tocou, né?
6: Tocou no planeta?
7: Mas ele foi, né?
6: É,
7: mas
6: ele pra não tocar, ele tem que ir.
7: Tá certo, Ivan?
10: Daniele Hipólito, ex-ginasta, fazendo 42 anos hoje.
7: Nossa amiga.
9: Como nossa amiga?
8: Não, ela não é minha amiga.
7: Ouvinte do Pretinho.
9: Ela é ouvinte do Pretinho?
7: Oh, acho que eu me confundi.
10: Me lembro agora do Maurício Amaral. Do Maurício Amaral, quando nós anunciávamos o aniversário de algum dos irmãos Hipólito.
6: Sim. Não, ele não falava irmãos.
10: Justamente por isso que eu lembrei dele. É. Só isso, não falo mais nada. Leandra Leal, a atriz Leandra Leal, fazendo 44 anos hoje.
7: Clássica, né?
6: Clássica, né?
7: Não,
6: clássica quem?
7: Clássica novela das sete.
8: É verdade, é verdade.
7: Tu o hábito de tu ligar na novela das sete.
8: Amor para sempre.
7: E muitas novelas
8: faz
7: ela está...
8: anos dessa novela.
7: Cobras e Lagartos. Cobras e Lagartos.
6: Qual era o papel dela?
7: Eu não lembro. Eu lembro que o Lázaro Ramos era o foguinho, tinha a música da Ivete Sangalo, quando a chuva vai passar.
6: E eles formaram um casal também, no Homem Copiava. Jorge Furtado, gravado aqui em Porto Alegre.
10: Verdade.
6: Filme impressionante.
7: É verdade.
10: Verdade.
5: E... eu sou tão velha que eu tiro fiz os bastidores. Coisa ali.
6: Quê?
10: Desculpa, fala no microfone.
5: Eu sou tão velha que eu fiz os bastidores desse filme.
6: Que é um filmaço.
5: Que é um filmaço.
10: Não, não acho que tenha a ver com velhice.
5: Não, tem a ver com idade, claro que tem. Imagina, eu já era repórter nessa época e tava lá gravando os bastidores. Sei lá quantos anos tem isso,
10: cantora 30? Pink, tá de aniversário hoje, a Pink, fazendo 47 anos.
6: Pedra.
7: Não, essa é a Pink.
6: Essa é a Pink. Essa é a Pink. Tem outra?
7: Não, essa é a Pink.
6: Não conheço.
7: Rosa em inglês.
6: Não conheço.
8: Ela, inclusive, tá de rosa.
6: Canta bem ela?
8: Canta bem, canta bem. Tem vários sons legais.
5: Bah, canta muito.
10: Fernanda Abreu.
6: Maravilhosa, aí sim.
10: Cantora Fernanda Abreu, fazendo 64 anos.
5: Maravilhosa.
6: Do Agito mesmo.
10: É do Agito. Carioca da Gema.
8: E o 40 graus.
10: Paulo Betti, o ator Paulo Betti, fazendo 74 anos.
7: Parece o irmão do Lelê.
10: Não conheço o irmão do Lelê.
9: Não, um irmão do Lelê.
10: Não, não conheço nenhum.
6: Eu também não conheço. Já tá só pra irmão, ti. Né? Tem sim, cara.
9: Qual o papel marcante dele?
8: Todos.
10: É, todos. É, não, ele tem um que ele fazia um mordomo, se não me engano.
8: Ah,
10: ou,
8: é.
10: Ou,
8: é.
6: Fazia um advogado também naquela novela.
10: Não é o nome dele naquela
5: que
10: novela.
5: Foi agora o personagem recentemente numa novela.
10: Ele era um costureiro, talvez. Não,
9: não, ele era o clono, era.
6: Jacques Leclerc.
8: Qual é que ele fez aquele que ele era fofoqueiro de um site?
5: Que voltou na novela anterior a essa que tá no Resgraça.
10: Ah, isso mesmo, ele era isso aí, ele era um fofoqueiro.
8: Aliás, ontem, tu viu o episódio de Quem Ama Cuida ontem? Maravilhoso, tu viu, Fernando?
10: Não vi.
8: Ontem, o cara vendeu parte da
10: Elton John.
8: Da loja dele. É? Mas que horas foi? Foi depois
5: do novela. Eu tô vendo o dia daquela família perder toda aquela...
8: A Adriana vai comprar tudo.
6: Tu deixa.
10: Deixa o quê?
8: O que que houve?
6: Ele ficava falando na novela.
8: Eu tô falando pra Rodaica da novela.
10: Deixa ele falar na novela.
8: Cara, isso aí é,
9: são conhecimentos
8: é algo popular. Quem nos ouve assiste a novela.
5: É verdade.
8: Desculpa te corrigir.
10: Eu ouço vocês, mas não assisto a novela. Não,
8: outro dia tu já estava vendo a novela, não, gostou bastante.
10: Eu passei, tava na sala e tava dando a novela. E aí eu tava vendo.
9: E aí ficou três horas
8: assistindo. Qual foi
6: não, esse é Miguel, que é outra novela, ele me dava esse Miguel também.
9: Viu inteirinho.
6: Tu viu todo dia outra novela, ontem, tu fica nessa aí. Ah, eu vejo só de
9: claro
6: suas lives.
9: Foi correndo pra casa pra assistir.
8: A vilã tava. Que a Odete Rottmann tava viva.
6: Isso.
8: Aí tu viu todo.
6: Viu todinho.
5: Não viu.
10: Não viu.
5: Mas afirmou pra vocês.
8: Foda, é quarta-feira que não tem futebol.
5: Ah,
8: muito
5: é um
8: curta
5: saco
8: a novela.
5: Futebol. Não, e muito cedo, às vezes a gente esquece.
8: Aí eu me perco.
10: O DJ Avicii faria 37 anos hoje.
8: Caraca,
10: pereceu, mano, em 2018.
8: Sério mesmo? É sério. Problema com álcool.
10: Como assim? Tu não sabia?
8: Não lembrava, cara. Não. Eu vou te dar
9: escutei a música
8: uma raquetada.
9: Dias,
8: para com isso. Qual? Sim, a música segue.
9: Canta um trecho pra nós.
10: Não, é eletrônica.
9: Porra, acertou, Léo.
8: Ah, que loucura,
10: e
8: cara.
10: E por último, os aniversariantes, um gigante das telas, Peter Sellers, faria hoje 101 anos, pereceu em 1980.
9: Nossa, carinho pra família.
8: Do Avicii?
9: Não.
8: Ah, tá.
9: Não, do Paulo Betti.
10: Meu Deus do céu,
6: Peter,
10: cara.
6: Grande ator.
10: Peter Sellers, grande ator, pô, tipo, convidado bem trapalhão.
6: Pantera
10: cor-de-rosa. Ih, tá louco.
8: Esqueceram de mim 4.
9: Não existe esse filme.
6: Tem, existe sim, mas é ruim.
10: Ó, oh, é vamos dar nos destaques sério aqui, meu irmão. Tamo arrastado que nem segunda, hein?
9: Não, eu tô pra cima. Ah, nós estamos aqui bem.
10: É?
9: Fala pro
10: claro,
9: tio.
8: Ah, eu tive um baita
10: falar
8: domingo,
10: só por mim, então.
8: Tá domingo mal, foi irado.
10: Tô mal, vou falar só por mim,
6: então. Eu tô contigo nessa. É isso aí, pronto, então tudo
9: feliz. Não, eu não tô,
8: eu
9: não tô.
8: Eu tô sempre.
9: Cara, melhor coisa é que tem um feriado na segunda-feira, velho.
6: Eu trabalhei ontem, eu vim.
8: Só tô com dor no joelho nas
10: costas. A melhor coisa que tem mesmo é um feriado na terça-feira.
9: Eu gosto na quarta.
8: Mas é que aí a gente ia trabalhar na segunda.
6: Na quinta é bom.
8: Fala por ti.
10: Ou não, fala por ti.
9: Eu gosto na quarta, trabalha dois dias folga de novo.
10: Destaques do Pretinho aí, meu irmão. E aí dá pena, vamos trabalhar um pouquinho ou não?
6: Não, hoje não.
10: Hoje não.
6: Rui pra mim, meu irmão. Tá bonito, hein, meu irmão? Ninguém te elogiou, eu te elogio.
10: Obrigado,
6: tá bonito,
10: irmão.
6: Meu irmão.
10: Obrigado.
6: Bacana essa
9: dia de reuniões. Dia
10: quase
9: de reuniões.
10: Metade dos estudantes brasileiros usa IA para estudar.
6: Yo-yo, ia-ia.
9: Programa Internacional de Avaliação de Estudantes revelou hoje o índice de estudantes que está cada vez menos fazendo pesquisa, sejam elas analógicas ou virtuais, para um auxílio, quase como de maneira preguiçosa, do ChatGPT e do Gemini, que são as inteligências artificiais mais populares entre os estudantes brasileiros. São 48% dos estudantes que admitem não tocar em pesquisas aprofundadas, sites especializados, livros e etc., para usar apenas a IA como fonte de estudo. Além disso, 40%... dos estudantes usam não só para estudo, mas para descobrir qualquer coisa nova que eles queiram, se vai primeiro para a inteligência artificial e não mais para uma pesquisa mais aprofundada.
6: Ninguém lê enciclopédia mais?
9: Não, não. A Barça não...
6: A Báscara
10: ninguém... O novo conhecer.
9: É.
6: Eu vendi enciclopédia.
9: O Atlas ninguém abre mais também.
6: Ninguém abre mais, né? Ninguém tem mais aqueles...
9: A lista telefônica.
5: Dicionário também.
8: É, até porque não tem mais a lista telefônica.
6: Tem sim!
8: De não, papel?
6: Não. Eu duro, não. Foi bom. Os travesseiros, negocinho.
9: É amarelinha, né?
5: Mas o mais grave nessa notícia é a perda da habilidade em consultar, pesquisar e buscar informações com a tua própria capacidade, né? É. Porque, na verdade, isso vai limitando tanto o ser humano que eu acho que no momento que ele não tem acesso a essas coisas, ele não, talvez não consiga nem chegar em casa mais.
8: Vai atrofiando, né?
5: Qual é o caminho. Hã? Atrofia.
8: É, exato.
5: Assim, se a gente pensar na nossa existência, por exemplo, quanto a gente usava a nossa memória há 20, 30 anos atrás...
9: Pra pegar um ônibus.
5: Decorando os números de telefone. É. Hoje eu não sei os números de telefone das pessoas, os endereços... os horários, né? Muitas vezes o local, não, lá eu já fui, funciona tal coisa. Que hoje não, tu simplesmente dá um clique ali e imediatamente a resposta vem sem precisar nenhum penso e nenhuma memória. Isso que a gente construiu uma memória. Agora imagina quem já nasceu neste momento que não precisa construir memória, porque sabe que num fácil acesso vai ter a resposta para qualquer coisa. Então tu não precisa armazenar. Aí eu fico me perguntando o que, que essas pessoas armazenam em seus cérebros. É. E será que eles não diminuem?
9: Não,
5: ou será que eles não diminuem a capacidade?
10: Não, porque
5: o cérebro, ele é um músculo, né? Ele claro. Tu exercita ele, né? E a gente já sabe cientificamente que nós usamos muito pouco do nosso cérebro. A nossa capacidade intelectual, ela é muito maior, mas a gente não usa toda ela.
9: Viu, Rafinha?
5: Eu tenho a impressão que nós estamos diminuindo esse uso.
6: E que
5: a gente vai emburrecer.
7: Não, vocês já nos pegaram botando no Waze um caminho que vocês sabem de cor.
8: Claro.
7: No automático. Claro. Que nem a Rodaica falou, tu entra no carro, sei lá, na casa dos meus pais. Pô, tu sabe... E só que tu vai lá e coloca.
9: Mas, Vini, os jovens... Eu quase botei essa matéria esses dias, porque os jovens que são assaltados ou que perdem o telefone, eles não sabem o que fazer.
8: Sim.
9: Porque pra ligar pra alguém, tem que saber o número de cor. Pra chamar um motorista de aplicativo...
5: Precisa. Pra pagar alguma coisa, precisa.
10: E trazer uma informação.
9: Informação. Desculpa.
10: Não é uma informação, na verdade é fazer uma... E também não é uma correção, é só...
5: Mas vai interromper a conversa?
10: Vou, já interrompi. Tá, eu posso, todo mundo me interrompe, então eu achei que eu poderia.
8: Tu não tá errado nesse ponto, não tá errado.
10: O cérebro, antes que venha alguém dizer, mas o que foi dito no pretinho? O cérebro não é um músculo, calma, mas... E foi aí que a Rodaica foi brilhante. Funciona de forma parecida quando o assunto é treino e desenvolvimento. Foi isso que foi falado.
5: Foi isso que eu quis dizer.
10: Só queria pinçar e salientar.
5: Que ele funciona como um músculo que a gente treina, né? E que vai ficando cada vez mais forte e mais capaz. Então, e tu tem uma capacidade de avantajar aquilo ali. E melhorar tudo no teu corpo. Com o cérebro funciona da mesma forma. Aí eu não sei se... Ele troca, o Léo louco pra rir. Eu não,
6: não
5: sei,
6: não,
5: pode rir, Léo.
6: Não, não, não, não.
5: Programa de humor.
6: Não, não, não, não. Quero
5: rir. Programa de humor.
6: A palavra avantajar, ela me pega, Rodaica.
5: Eu
9: conheço ele, Rodaica. Quando tu falou avantajada, ele pensou em pênis.
5: Eu sei.
10: Que doença,
6: não, não, não, não.
5: Ele é o segundo cérebro do homem, né? Às vezes é o primeiro, na verdade, né?
8: Aí sobrou de graça pra nós.
10: Pra todo mundo. Só tu ficar quieto, abobado.
5: Mas a curiosidade que me pega mesmo sobre esse assunto é exatamente essa sobre armazenamento. De informação. Eu tenho muita curiosidade, eu acredito que isso seja uma peça muito estudada hoje pelos cientistas, com certeza, sobre o que, que é armazenado no cérebro a partir do momento que tu tem acesso a todas as informações e não precisa recorrer à tua memória. Como é que funciona isso? É automático? Isso para de funcionar? Tu tem outros interesses que a tecnologia ainda não responde? Ou será que a tecnologia já responde a tudo?
6: Vamos trazer um doutor.
5: Eu gostaria de trazer um especialista para falar sobre esse assunto.
10: Estaremos
5: porque
10: trazendo.
5: Isso é extremamente complexo e muito definidor do nosso futuro.
6: Principalmente,
5: né?
6: A questão do Alzheimer.
5: Também.
6: Tem que cuidar. A palavra cruzada é muito bom para o Alzheimer. Que tá rindo.
10: Isso é verdade, é verdade, é verdade.
6: Porra, não é verdade.
5: O assunto não é exatamente esse.
9: É que não tinha nada a ver.
6: Não, não.
10: Pagou de idiotão.
6: Não, não, Alzheimer. Não,
10: mas é que o assunto não é Alzheimer.
9: Mas, cara, tu pegou uma palavra que a Rodaica disse e soltou uma informação aleatória.
7: Ele se agarrou no conhecimento que ele tinha.
10: Do nada.
9: Parece a prova oral, sabe?
10: O importante é participar.
7: Palavra cruzada.
5: Então tá.
7: É muito importante.
9: O Alzheimer.
6: Que é uma doença que atinge o quê? Atinge o teu pé? Não. Atinge teu cérebro.
10: Verdade.
9: Cérebro.
10: Instagram.
9: Já atingiu.
10: O Instagram.
6: Não lembro.
10: Como a notícia é nos Estados Unidos, Instagram...
9: Eu adoro que ele fala
10: terá
9: isso.
10: Bloqueio noturno. Começa. Para adolescentes nos Estados Unidos após acordo judicial.
8: Boa.
9: A Meta fez um acordo com o governo dos Estados Unidos.
10: De noite é TikTok.
9: E isso deve ser... E isso deve ser um padrão no mundo inteiro. A gente está debatendo já há bastante tempo no Brasil a regularização, a regulamentação das redes sociais. E o Instagram no Brasil ainda não abriu esse diálogo. Mas nos Estados Unidos, esse diálogo ele foi aberto há mais tempo e por isso tem uma série de regras novas para menores de idade que começam gradualmente. A primeira, limite de tempo diário. Todo jovem menor de 18 anos vai poder acessar, inici-

0: automático das notificações durante o horário escolar, que é das 8 da manhã às 3 da tarde nos Estados Unidos. Alerta de uso. A cada 15 minutos de uso do Instagram, o menor de idade vai receber uma notificação que interrompe a navegação. E, obviamente, ele pode clicar de novo, mas o Instagram vai mostrar para ele que tem que desligar. E restrição de filtros, bloqueio de filtros de beleza que alteram a aparência facial para menores de idade. E aí, óbvio, a notícia da manchete, que é entre meia-noite e 6 da manhã, é impedido de maneira gradual, ainda não se sabe como, que menores de idade usem o Instagram. É óbvio que quanto mais velho, essa limitação ela vai diminuir. Mas, inicialmente, ali, se não me engano, é 12 ou 14 anos, a idade que o Instagram vai permitir que tu te cadastre com todos os teus dados. Da meia-noite às 6 da manhã, não há bloqueio que tu fure pra usar o Instagram.
1: Muito bem.
2: Eu acho maravilhoso.
1: O problema é que é uma solução... Não tô criticando, né? O problema é que a rede ela é tão complexa e grande, cara, que só o Instagram ainda é uma parte muito pequena.
2: Mas eles
1: pequena,
2: não fazem né? uma parte deles, eu acho que é um né? movimento precursor. Daqui a pouco isso vai ir para outras redes sociais. E eu acho que é um movimento necessário, porque se tu te dispõe a estar ali disponível... É, e entende que o teu público tem diferenças, né? E intelectualmente falando também tem diferenças, eu acho que tu tem que dispor o teu serviço a favor disso, né?
1: Isso aí.
2: Porque é algo que vai além, por exemplo, hoje é muito difícil um adolescente, por exemplo, não ter um celular.
3: Bah.
2: Por questões de necessidade, como a gente falou anteriormente, né? Ele precisa do celular pra tudo, pra se locomover, pra ligar pro pai e pra mãe, pra ter acesso a uma informação rápida, enfim. Então ele vai acabar tendo acesso à rede social. Quem é que controla isso, né? É. Às vezes a gente acha que controla um filho, mas nem sempre tu tá ali 24 horas e consegue ver. Então eu acho que a rede social tem que ser responsável. Os caras ganham tanto dinheiro. Eles têm uma abrangência tão grande, né? Eles têm um algoritmo hoje que decide praticamente tudo que a gente vai consumir. Pô, vamos investir em segurança, né? Porque essas crianças, elas não têm ainda discernimento para fazer essas escolhas.
1: Ô, Rodak, sabe que tem uma outra rede social, que é o Discord. Que essa eu acho que é que os pais mais precisam cuidar, cara, dos filhos.
0: Essa é assustador.
1: Que é o que acontece, teu filho vai lá jogar o Minecraft da vida. E aí ele loga junto no Discord, e ali no Discord ele consegue conversar por voz com as outras pessoas que estão jogando.
3: Meu pai.
1: E daí através...
3: Não para nunca.
1: Exatamente.
2: Qualquer
1: através...
2: idade.
4: Qual foi proibido no Brasil essa rede?
1: O Discord não.
0: Não, e aí... é justamente o contrário. O governo está buscando responsabilizar o Discord por uma série de acontecimentos e não consegue.
1: E ele não se posiciona
0: muito. Ele não consegue. O Discord não responde.
1: E é no Discord, por exemplo, que acontece muito esses desafios e tal, que duvido de fazer tal coisa. Uhum. Ou até coisas mais pesadas.
0: É porque ele é a rede social do jogo online. Isso. Todo mundo que vai jogar online, a gente combina, nós seis aqui, a gente faz programa, a gente se vê todo dia.
1: Certo.
0: Mas digamos que de noite a gente vale pra qualquer jogo, vai jogar pôquer online, vai jogar, a gente entra todo mundo numa sala e fica se falando,
2: fica se ouvindo.
0: Sem delay, sem nada, como se a gente estivesse numa sala.
1: Só que existe sala pública, né? Pública, nessa plataforma.
2: E daí várias pessoas ali com outros objetivos,
1: cara,
2: né?
1: Aí, gente, desculpa, né? Qual a chance?
2: Meu Deus, gente, nossa.
3: Por isso tem que incentivar a voltar um pouquinho no tempo ali, parar um pouco com o jogo também. É. Não é só rua, mas é tu
1: mas
3: te
1: é que
3: dedicar...
1: Não, tem isso, cara. Infelizmente,
3: não, mas
1: eu
3: tu
1: te
3: tem
1: entendo,
3: que estar de
1: não
3: olho,
1: tem
3: né?
1: Isso. É que tá vindo uma galera muito jovem que não tem nem sequer referência sobre esse tempo que nós vivíamos offline. Não,
3: não
1: existe.
3: Não, mas o que eu quero dizer, Fetter, é muito fácil largar o jogo e teu filho tá jogando no quarto e tu segue a vida. Zero controle.
1: Sim, zero controle,
3: eu acho
1: porque
3: que
1: já
3: é,
1: se estabeleceu
2: não,
1: dessa
2: tem,
1: forma.
2: Tem que ter um controle.
3: Não,
2: mais
3: tem que ter,
1: claro que tem.
3: Um
1: claro
3: tempo,
1: que,
3: ah, que jogo é esse? Com quem é que tu joga? Vamos entender
2: não,
3: o que acontece.
2: E eu
3: que
2: vou te falar uma coisa, Rafinha. É mais grave porque, por exemplo, nós pais de uma geração mais avançada, a gente tem muito menos capacidade digital
3: do
2: que o nosso filho, sei lá, de 12, 15
3: anos. Da Lívia
2: anos.
3: De 9, ela sabe
2: então,
3: mexer melhor
2: é, que eu. É, exato, é natural, por exemplo, que tu venha me falar isso e eu não sei, mas com certeza os meus filhos sabem. E se fossem mais jovens, talvez estivessem usando. Então ainda tem essa distância de tu nem cuidar de uma coisa porque tu sequer sabe que ela existe.
3: É uma briga diária. É uma briga diária.
2: É muito difícil.
3: Seja qualquer coisa.
2: É muito difícil. Ter filhos hoje é para os corajosos.
3: Puta,
2: né?
3: Assim, ó, a gente joga outro campeonato.
2: É verdade.
4: Homem é investigado por alugar carros e retirar deles peças para revendê-las.
0: Curitiba e São José dos Pinhais começou a investigar o caso de um homem que alugava um carro seminovo, um novo, retirava as peças do carro, trocava por peças usadas bem mais baratas e vendia elas no mercado automotivo.
5: Que baita ideia.

0: Não, não, não é uma baita ideia.
1: Não, não.
2: Cala a boca, é
0: crime. Pensamento boca, inclusivo. Cara.
1: Não, não, é que veio mais põe, mais põe.
0: Por quê? Porque ele identificou que a grande maioria das locadoras automotivas
1: não
0: verificava motor e peças internas.
1: É só se tá sujo,
0: verificava lataria, verificava limpeza, verificava tanque de gasolina. Mas uma peça interna do motor não era verificada. Então,
2: que barbaridade,
0: ele
2: cara.
0: Tirava uma peça nova ou seminova.
2: Que chinelagem. Vendia, não há limites para a chinelagem.
3: Vendia, ele botava uma outra velha no lugar.
0: Vendia esta peça. Com o dinheiro da peça nova, seminova, ele comprava uma peça muito usada, recolocava no carro e o carro funcionava normalmente.
2: E como é que descobriram?
0: Olha
2: reincidência.
0: Olha o azar. Não. Ele vendeu pra... Ele foi vender peça e o dono de uma das locadoras tava com alguns carros com problema e foi ver, pô, mas essa peça aqui tá muito barata. E aí ele foi ver e aí...
3: Problema
0: ele...
3: que o cara mesmo tinha causado, né?
0: Isso. E aí ele foi ver, aí ele disse, bah, deixa eu ver quem é esse cara que tá vendendo peça barata. Aí ele digitou no sistema dele e era um cara que alugava vários carros diferentes.
2: Ah, não é possível, cara.
0: E aí quando ele olhou no sistema dele, o cara já tinha alugado, sei lá, 10 carros diferentes, são pelo menos 11 ocorrências por locadora. Ele viu e disse, não, só um pouquinho. Essa peça que ele tá tentando me vender é do meu carro.
2: Inacreditável.
0: E aí ele conseguiu comprovar, ele foi verificar que todos os carros que o cara alugava... voltavam com peças mexidas.
1: Poxa, isso é feio, né?
2: É feio, Ivan.
1: É feio.
2: Né? E o que aconteceu com o cara? Foi preso?
0: Está sob investigação.
2: Está sob investigação.
0: Não foi pego flagrante, né, Alexandre?
2: Ok, tá certo.
4: É complicado, né?
2: Tá bem.
4: Muita burocracia.
2: Ai, é complicado. Tá bem, foram os destaques de hoje. 8 de setembro para o Pretinho Básico. Eu queria fazer um comentário com você sobre Rock in Rio.
0: O comentário de Alexandre Fetter sobre Rock
2: in
0: Rio.
2: Quem viu ontem no Rock in Rio o show do Péricles?
0: Ah, muita gente. Ele entrou de capa.
2: Quê? Não, tô falando aqui. Não tô falando geral. Tô perguntando pra vocês.
1: Eu dei um par antes de ver o jogo do Grêmio.
4: Não vi nada do Rock in Rio.
2: Nada do Rock in Rio.
4: Não
2: tá
4: vi
2: bem.
4: Nada. Não me chamou tá muita atenção.
2: Queria só dizer que foi assim, ó. Uma surpresa absurda, um troço maravilhoso de ver o Péricles cantando grandes hits da Motown. Motown é aquela gravadora dos anos 60 e 70 de black music. E aí ele cantou, cara, de Barry White a Michael Jackson, passando por tudo que vocês podem imaginar daquele catálogo da Motown. E foi, de fato, impressionante. Primeiro, o inglês impecável do Péricles. Segundo, o tom da voz dele alcançou todos os tons de todos os artistas que ele cantou e revisitou músicas ali. É. Eu fiquei impressionado. Mas adoraria ver esse show.
3: Eu vi um trecho, mas o que me surpreendeu mesmo foi Roupa Nova.
2: Ah, isso eu não vi.
3: Eu fiquei impressionada com a comoção que a banda gerou no palco e o quanto o público... E aí, nessas horas, a gente recorre à memória, né? Que nós falamos já aqui hoje, do quanto essas músicas estão impregnadas na nossa vida, sendo Roupa Nova uma banda que tu escutava ou não, porque sempre tocou muito, né?
1: Da música
3: sempre foi
1: de
3: muito
1: novela.
3: Trilha de novela, exato.
2: Talvez a banda
3: então,
2: pop
3: assim,
2: romântica mais famosa
3: música,
2: do
3: conhece.
2: Brasil.
3: E aí era aquela multidão cantando junto.
2: Que legal.
3: E vários takes, assim, fechados, pessoas emocionadas, chorando, porque, obviamente, a memória afetiva, já te leva lá pra...
2: E a montagem dessa noite aí também foi espetacular, né?
3: E aí eu vi uma crítica,
2: que é a banda de véio, né?
3: Eu vi uma crítica hoje de manhã sobre os cabeças brancas, né, que derrubaram o etarismo e foram as grandes atrações do Rock in Rio nesse ano.
2: Gilberto Gil, um show absurdo, o show do Gilberto Gil, absurdo.
4: É que é a música que impacta, né?
3: É a música que impacta,
4: não é aquela coisa rápida.
3: E é popular no sentido de todo mundo conhecer e lembrar, né?
1: Outro show que eu vi no domingo, do Barão Vermelho, Reencontro, com o Frejá, o Dé, a formação original, Maurício e o Guto, que eu tinha visto aqui no Araújo Viana, e eu vi no Rock in Rio, e o Barão Rock in Rio tem a história foda que eles têm, e também um show que a galera também tava enlouquecida.
4: Mas é isso, cara. A gente tá carente disso, a gente teve o Falcão, que era até então vocalista do rap, ele lançou dois discos solo, e ele tocou sexta-feira no Araújo e lotou aí, quando ele toca a música do Rapa, que é uma banda que começa ali
2: bem abaixo,
4: anos 90, né? Claro. Tu tá carente de grandes atrações, inclusive ele deixou uma manchete aqui no ar dizendo que, ó, lançando o terceiro disco, ele não tem nenhum problema de reunir a banda olha e aí, fazer ó. Uma turnê pelo Brasil.
5: Eu quero me precipitar.
2: Não, meu, já fala ele com ele pro planeta,
4: não,
2: meu.
4: Não, tu imagina. É óbvio. Pra mim não. É show de estádio, já né? Fala além do planeta. Planeta.
5: Não, eu quero me precipitar, mas falta pouco, cara. O planeta já...
2: Bem pouco.
4: Sim, é essa verdade. Edição, né? Eu tô falando em 2029, tá?
5: Não, não, mas tô dizendo...
1: Vamos trazer ele sozinho.
5: Tô avançando só que pro próximo planeta já falta pouco de novo, cara.
3: Mas exato. Já tá tudo fechado.
0: Já tá tudo fechado.
2: Não é agora que fecha. Mais ou menos, ainda não tá tudo.
4: Fechou em fevereiro
1: do ano passado. O cara metade não respondeu ainda.
0: Eu já sei as atrações.
1: O cara metade parece que vem sem o Vavá. Uma pena isso,
0: né? Sim, é metade, né?
1: Isso
2: é mais. Vamos dar uma girada na mesa aí, Rodaica. Bota pra nós aí a nossa audiência. Manda pra pretinhobásico@atlantida.com.br, por favor.
3: Ouvindo o programa das 13 do dia 4 de setembro, eu ouvi o relato de pessoas que se incomodam com o comportamento de filhos que não são os seus. É fácil colocar o homem que, em muitos casos, é responsável por cuidar, bancar ou dividir as despesas com a mulher e a criança, como um chato que não admite o mau comportamento de um filho que não é seu. Mas se esse homem é responsável ou corresponsável por essa família, ele pode ter o direito de opinar. Diz aqui o nosso ouvinte. Uhum. Se a mãe não tomar providências, já que o pai só aparece por 5 horas uma vez por semana, esse homem que deixe este relacionamento. Vai ser mais uma criança sem referência masculina, o que tem se tornado constante nesse país. Um pouquinho amargurado, ouvinte, mas eu vou seguir. Namorei uma menina que o filho brincava de dar tapas no rosto dela. A primeira vez que eu vi, eu segurei a mão do garoto e a mãe não gostou. Tentei explicar a ela que aquele tipo de brincadeira não era aceitável. Ele como educador infantil. É um comentário meu, ele não é.
1: Não, mas o...
3: Me tapa no...
1: O tapa no rosto é... Não, o tapa no rosto
3: ele
1: é...
3: Não é...
1: Ruim, né?
3: Ele não é. Me passei mesmo por tóxico e machista, diz ele. Resultado, relacionamento terminado naquele mesmo instante. Tem muita gente querendo um relacionamento, mas não quer a responsabilidade e a divisão das mesmas de forma equilibrada. Ou seja, podem dividir a vida, as contas e tudo mais, mas na hora de impor limites aceitáveis, o homem ou a mulher que não é pai ou mãe não tem direitos? É uma discussão muito intrínseca, pois ninguém sabe de fato como e o que acontece dentro dessas famílias e no comportamento destas crianças. É a opinião do nosso ouvinte.
1: Bom, o Paulo Freire aí que falou, nós temos que ver o quê?
0: O que, que a Super Nani falou pra nós?
1: Não, eu acho que assim, ó, o brinquedo de mão é ruim. Tu não pode incentivar a criança a brincar de lutinha. Isso é errado.
4: Depende.
1: Por que depende?
4: Não, pode ser autodefesa.
1: Não, mas...
4: Principalmente pra mulher.
1: Se a criança vai ficar devagar.
4: Eu lembro do e-mail que a gente falou, acho que é meio complicado tu opinar quando a pessoa quando já tem um filho, né? Assim, assim, e ela... Sim, uma
3: ele
4: mãe
3: traz aqui uma questão sobre, assim, a mulher tem um filho.
4: Exato.
3: Aí ela casa novamente, e o que ele tá trazendo aqui é que esse cara... se torna responsável por essa família.
4: Depende
3: e aí ele deveria ter o direito também de educar essa criança ao jeito dele. Eu acho que isso são coisas negociáveis
4: dentro de
3: cada família.
4: Não teve acerto.
3: Mas o que eu entendo, em princípio, é que se o filho não é teu e ele não é, por mais que tu vá construir ali uma família, mas o filho não é teu, tu nunca vai ter com ele o mesmo comportamento que tu teria se pai tu fosse de verdade.
2: E que é o caso da mãe dessa criança.
3: Exato. Então essas coisas têm que ser colocadas numa balança. Porque é muito fácil tu chegar numa casa de uma criança já nascida.
2: E vai querer
3: que já tem
2: impor
3: ali
2: o
3: seus
2: teu
3: 3, 4
2: regime
3: anos
2: ali.
3: De idade, que não é como teu assim? Filho, que tu não viu nascer. Sim, sim. Que tu não criou um relacionamento, de fato, de vínculo, né? Que não precisa só porque tu é pai, mas tu não criou aquele vínculo desde que tu nasceu. E aí tu chega ali que tu quer impor coisas que o teu sentimento é diferente do que um pai faria. Porque é pai, de fato, da criança e vive com ela.
4: Claro, mas aí eu acho que
3: isso
4: pai do cara
3: vale. Quer
4: conquistar isso aí, aos poucos.
3: Claro,
4: ainda,
3: mas é que daí tu vai te adaptando, essa criança também vai se adaptando. Porque veja bem, nesta família, quem precisa ser educado e quem tá crescendo e quem tem menos maturidade é a criança.
4: É a criança, claro.
3: E talvez o comportamento dela reflita justamente uma vivência nova dentro de casa que ela também não estava acostumada.
4: Claro.
3: Então, tu que é o adulto que tu tem que lidar com isso da melhor forma possível e depois de tu conquistar essa criança e construir essa família, aí tu impõe essas novas regras que sejam confortáveis pra todo mundo. Agora, não dá pra chegar querer dando ordem, né, pra criança.
2: Ah, tu não dá. Até porque vai comprar uma briga com a mãe, né?
3: Exato, porque é difícil.
2: Aí, tá perfeita análise.
3: E mãe é mãe, tu entendeu? Tipo, ela não vai admitir que o cara chega ali e coloque regra.
2: Da mesma forma, o contrário com o pai em relação à criança. A mãe não vai chegar botando. Exatamente.
3: A mesma coisa.
0: Ser padrasto e madrasta é mais dever do que direito. Tem mais, tu deve fazer algumas coisas, mas tu tem direito a pouquíssimo. Tu tem direito ao que eles quiserem. O que a mãe e o pai decidirem, tu tem direito.
2: É boa análise, hein, Gomes? Boa análise.
1: Isso aí me lembra o dia.
2: O que é, Joia?
1: Eu tô triste.
2: O que que houve, Joia?
1: O que foi?
2: Teu time, vai dizer que foi teu time. Domingo ou segunda, Joia? Nem sei qual é o teu time. Ah, tu é Zeca, é?
4: Tu é adotado?
1: Não, nego.
4: Anda bem.
1: Meu pai se foi.
2: 20 minutos para as 2 da tarde. Bota uma para nós, então, Rafinha. Dele. Qual é a história? Não, só um pouquinho. Desculpa.
4: Ah, é? Não,
2: desculpa, é que eu não tava muito.
3: Ele tava emocionado. É que eu acho que tu não ouviu.
1: Tu cagou pra história do cara.
0: O cara chorou, um pouco, falou com o pai dele que
1: o pai dele morreu.
2: Ele
1: interrompeu, nego.
2: Desculpa.
1: Esse negócio de pai que cria, né, nego? Cheguei em casa, minha mulher tava com outro cara na cama. E aí eu fui pra cima, nego. Comecei. Tá, toma. E minha mulher desesperada, para amor, para, não bate no pai dos teus filhos, nego.
2: É triste. Que tristeza, Joia.
4: Eu
2: tristeza, Joia.
0: Tu apertou um botão aí.
4: Tu apertou um botãozinho.
1: Parece que virou a rádio AM agora.
4: Desculpa. Foi até bom tu ter apertado o palpite.
2: Aí pelo menos não ouviram.
1: Tu ergueu, Joia.
2: Bota uma aí, Rafinha.
4: Fala, PBs, aqui é o João de Porto Alegre. Tava escutando o programa do dia 4, às 18, a bancada.
2: Todo mundo ouviu esse programa, hein?
4: É. Em que o Joia se comprometeu a ir abrir a rádio no domingo. É pra dar os parabéns ao ouvinte. Rafinha tava lendo o e-mail quando chegou na parte, é domingo, farei 29 anos e, como diz o Rafinha, mais maturidade. Nisso, Rafinha fala, aos 29 anos eu fazia muita merda. Devo ter falado, hoje eu tenho 29 anos e muitas vezes me pego pensando que merda estou fazendo com a minha vida. Sou CLT, trabalho desde os 16 na mesma empresa, já apresentei meu trabalho com café aí pra vocês. Tive a felicidade de encontrar o pessoal que escuto desde 2009. Mas sempre queremos mais e achamos que nunca estamos com o suficiente. Evolução pessoal ou material, diz ele aqui. Perdi boa parte da família muito cedo e não tenho um bom relacionamento com meu pai por acontecimentos da vida. Porém, ouvir a sabedoria daqueles que admiro de uma forma genuína, por exemplo, Rafinha falando dos 29 anos, faz refletir sobre o tempo e a vida. Por ser sozinho, nem sempre tenho com quem conversar sobre, mas às vezes não é sobre falar, e sim sobre escutar.
0: Tu tá rindo do cara
2: é inacreditável que,
0: família. Que
2: o cara, ele escreve uma tragédia grega pra nós. E tu lê com esse tom, com esse sorriso.
4: Qual foi o tom que eu li? Eu tô concentrado.
2: Não, tu tá rindo.
4: Não, eu tô rindo porque ele cita a minha pessoa falando dos meus 29 anos.
0: Mas ele disse que perdeu as pessoas da família e tu riu.
4: Eu também perdi meu pai. Mandar pro ouvinte aqui.
2: Mas eu não acho legal ficar rindo.
4: Eu tô rindo quando ele cita eu, aos 29, tô lembrando tanta cagada que eu fiz.
1: Pai aqui,
4: eu já te conhecia, imagina o que tu lembra o que nós fazíamos no Santana Branca?
2: Não.
4: Branca?
2: Não lembro.
4: Tu tá louco. Obrigado algumas vezes, as pérolas ou ensinamentos que vocês compartilham sem perceber transmitem muito mais de quem vocês são. E como chegaram até esse momento?
1: Eu também me perdi.
4: Que pena, porque eu tô focado aqui. Trabalho, esforço e respeitar o tempo. Sem mais delongas, se for ao ar, muito obrigado pelo espaço. Forte abraço, sou público do Rafinha, do Joia, do Porã, do Léo, do Fetter,
0: do Pretinho,
4: e o time de futsal Maria Fumaça. Rafinha manda um... Os maconheiros adoram o mestre! Tá aqui o ouvinte.
2: Boa, manda isso. Ó! Ó aqui, ó. Isso aqui é pra ti, Ivan.
1: O que é?
2: Escovar essa boquinha aí. Esses dentinhos.
1: Escovar essa boca. Os quatro que eu tenho.
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1: Me dá essa do Grêmio, hein?
0: Tu é gremista?
1: Não,
2: meu. Sim, ele é gremista.
0: Não, o
5: Ivan não era gremista.
0: O Ivan não era gremista.
3: Então dá a colorada.
2: Não, o Ivan é gremista, o Mirabel é colorado.
1: Isso aí.
2: Não, tá certo?
5: Não. Pegamos o personagem pegou, na mentira, mas enfim, vai lá.
0: Exatamente, vamos deixar assim.
2: Então toma do Grêmio pra ti. Toma aí.
1: Só na minha tira.
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0: Não era pra abrir.
2: Como não? É, não era pra abrir, mas porque era o único material que a gente tem pro próximo merchan.
0: E passou no dedo como se fosse lá um...
3: Não, mas eu acho importante experimentar.
1: Assim, ó, nós escolhemos 10 vezes.
3: E agora...
0: E agora ele tá com a boca cheia de pasta.
3: Faz a resenha do gosto agora.
2: Toma um cafezinho. 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
2: 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Vamos dar uma girada na mesa aí, Vini Moura.
5: Vamos lá, aqui, ó. Uma história.
4: Opa. Histórias minhas, histórias.
1: Dias de luta, dias de glória.
5: Isso aqui eu vou contar pra vocês.
4: Ah, que legal! Criançada. Então guarda, guarda.
2: E agora vai fazer o quê?
5: Não, vou contar outro.
4: Vai embora.
5: Tá bom.
1: agora
4: eu tô indo.
5: Tô partindo. O cara tava sentado no banco da praça. E aí, cara, caiu um negócio no ombro dele aqui. E ele olhou pro ombro dele e começou. 1, 2, 3, 4, 5, 6, 7, 8, 9, 10, 15, 25, 26, 30, 31, 32, 34, 35, 36, 37, 85, 98, 99. Ai, eu macetou o pé!
3: Não é possível. Não.
4: Tem que parar de usar os troços.
2: Ah, eu gostei. Eu gostei de muito dessa.
4: Uma pancada violenta.
2: Gostei dessa da centopeia.
1: Eu já falei, nós temos que fazer o quadro aqui na rádio. Ah. Todo dia, 4h20, entra uma piada do Vini.
2: Que loucura,
1: aí
2: hein?
1: O público.
2: Vini às 4h20. Tá aí o quadro.
1: 4h20 na rádio, entra uma
2: Vini
1: piada dele.
2: Às 4h20.
3: 4h20.
2: 4h20. Agora tu veio muito. 4h20. E aí, maionese?
1: E aí, Alexandre? Tudo bem, Alexandre?
2: Mas que animação.
1: Vinícius. Rodaica, Rafael e Rafaelzinho, que coisa
2: que
1: boa, que
2: animação,
1: dia ótimo.
2: Maionese.
1: Se você está feliz, pegue o meu nariz. E se você está mal, pega no meu palhaço maionese. Dia 9 em Jaguarão.
2: Ótimo, maionese.
1: Ah, que alegria, voltou, que coisa assim, boa.
2: Mas o que aconteceu contigo hoje, maionese? Remédio novo?
1: Ah, estou ligadão.
2: Maionese ligadão.
1: Ah, sertralina, estou tomando.
2: Sertralina, muito
1: vamos
2: bem.
1: Para a depressão.
4: O artista Jefferson.
1: Muita depressão.
5: Parece o Rafinha lendo e-mail.
1: Eu também perdi um parente uma vez.
2: Qual?
1: Perdi o meu papai. Oh. No show. Do...
5: Só que agora tu fala tudo feliz.
1: Sempre feliz.
2: Não, mas se também... acharam depois.
3: Ele achou, né?
1: Só quando eu morrer eu vou achar meu papai, que ele está no céu, que era um bom homem.
2: Meu Deus, o que ele aconteceu morreu. Com o maionese, cara?
1: Estou feliz.
0: Tá, mas como tu perdeu teu pai?
1: Coração.
2: Coração?
0: Isso. Fala, né, que tu ia falar de um show.
1: E comeu um coraçãozinho e se engasgou.
3: Ai, que horror.
1: Ele morreu falta de ar. Coraçãozinho mata.
0: Mastigue bem, coraçãozinho.
1: Mastigue tudo muito
2: bem. Não é de engolir inteiro.
1: Aquele tinha traqueia curtinha assim. Bah. Ele tinha traqueia infantil.
2: Traqueia infantil, ele era pequenininho.
0: Tireoide.
2: Se não fosse a traqueia infantil dele, ele tava bem. Tava vivo até hoje.
1: A traqueia que não desenvolve, né?
2: Sim.
1: Todo o corpo cresce.
2: Uma traqueinha.
1: Parece bariátrico. Todo mundo faz bariátrico aqui na RBS, hein? Ah. O B de bariátrico aqui na RBS. Rei dos bariátricos. Todo gordo aqui faz bariátrico na RBS, menos o gordo Léo.
2: O Léo foi na força da disciplina.
1: Doutora Júlia Guerra, beijo no seu coraçãozinho. Coisa e caneta, boa. Né?
4: E caneta, né?
1: Gordo Léo.
5: Ah, o cara fez a bariátrica e lançaram as canetas depois. Isso. Mas...
2: Pô, é o número do azar.
1: Puta, Gordo Léo, que tem de caneta, parece uma fábrica da Bic.
2: Mas tu guarda?
1: Claro.
2: Tu usa e guarda?
1: Claro.
2: Como é que faz?
1: Eu clique. Ah, não quero nada. Porque eu como, parece que eu... Um pedacinho de carne, parece que eu comi um boi.
2: É mesmo,
1: mano? Meu Alexandre, coisa boa, estamos aqui.
2: Que legal, maionese.
1: Estou muito alegre.
0: Pô, tá, cara, tu piada,
2: tá, tá muito bem, maionese.
1: Obrigado.
2: Tomara que esteja assim às 6 da tarde também, pra ver, né? Senão vai dar o rebotão.
4: Ah, bem provável.
5: Bah, o teto preto.
4: É, aí fala, eu tenho depressão.
2: Eu imagino.
4: Às 18.
2: Às 10 para 6, oh, caiu o disjuntor.
1: Caiu. Ah, quem nunca tava num baita pique e bateu, né, Alexandre?
2: É verdade.
1: Rafaelzinho.
2: E a piada?
4: Parece estar na vibe do Calvin Harris ainda.
2: E a piada amanhã?
1: Por que, né, que a água foi presa? Por que a água foi presa? Porque ela matou a sede.
0: Não. Tu não parou pra contar essa aí.
1: Piada da criançada.
2: Não parou, ele veio no embalo.
4: A criançada foi...
2: Mas a criançada eu gostei.
4: Só que foi muito rápido, né?
2: Então, dá tempo de mais uma.
1: Claro que dá. Vamos lá, então.
0: Só deixa ele achar.
1: Isso. Na padaria, o homem perguntou: oi, padeiro, o que que tem de torta hoje? E o padeiro falou: o meu pênis.
4: Ah, não.
2: Não.
1: A criançada tinha entrado já.
2: Não. Pelo amor de Deus.
1: Eu fiz uma legenda.
2: Não.
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3: Estamos de volta com o Pretinho Básico, faltando 3 minutos para as 2 da tarde. Tem um e-mail aqui da vida real e eu preciso ler. Eu preciso compartilhar com vocês esse e-mail porque eu li, eu chorei e eu queria dividir com vocês. Eu só quero agradecer. Olá, bebês, mando este e-mail apenas para agradecer, pois estou vivendo o momento mais triste da minha vida. Minha mãe está hospitalizada com um câncer em estágio terminal. Ela não sabe a real situação em que se encontra. Nós não conseguimos coragem para contar para ela, por medo de que ela simplesmente desista até mesmo do tratamento para a dor. E também porque temos medo de aceitar o inevitável, que ela está nos deixando. Então, todos os dias, quando passo pela porta do quarto, visto o meu melhor sorriso e ajo naturalmente. Converso com ela, conto coisas do nosso cotidiano, porque sei que estas podem ser algumas das minhas últimas memórias ao lado dela. É algo que eu já aceitei, mas que mesmo assim dói muito. E no meio de todo este momento triste, vocês têm sido um alívio diário para mim. Aqueles 40 ou 50 minutos que escuto vocês pelo Spotify me arrancam boas risadas. Durante esse tempo, consigo esquecer um pouco do que estou passando e me sinto renovado para vestir novamente o meu melhor sorriso e ir lá conversar com a minha mãe. Vocês são gigantes e talvez nem façam ideia de quanto ajudam pessoas que, assim como eu, estão passando por momentos difíceis e precisam apenas de um pequeno momento de alegria para conseguir continuar. Deixo aqui o meu muito obrigado a vocês e um forte abraço. Desculpem pelo e-mail longo, eu só queria agradecer de todo o coração. Obrigado por fazerem parte dos meus dias, justamente quando eu mais preciso. Pô, tá aqui, infelizmente não temos o nome do nosso ouvinte ou da nossa ouvinte, mas de qualquer forma vai o nosso abraço e a nossa solidariedade por esse momento. E o nosso agradecimento pela parceria, né, por nos escolher fazer parte desse oásis na vida. A vida é isso, né? A vida é foda, parceiro. Vamos dar aqui na escolha do craque do episódio com a Lager Zero Carbo. 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Só quem prova entende. Pode votar, Rafinha Menegazzo.
4: Eu de primeira.
3: De primeira, assim mesmo. Olha, tipo, que delícia. Assim,
4: chutaça aquele. Chutaça, cara, pisa aquele na bola, isso, entrega a rapadura e dá.
5: Já não fez isso, né?
21: Deu encebada, né?
5: Deu uma encebada.
21: O carboneiro domina, isso, nada. Isso. Vamos, carboneiro.
4: Lembrei do zagueiro, mas eu vou votar no Palhaço Maionese.
3: Qual zagueiro?
5: Mas peraí, surpreendente.
4: O que é?
5: Não vai votar na
3: verdade,
5: Rodaica.
3: Verdade, pô, verdade.
21: Primeira vez faz o Bruno.
3: Primeira surpresa, não vota na Rodaica. Não, é segunda, verdade. Vota no Maionese.
4: Mas assim,
3: o desafeto de vocês.
4: O voto é meu, teu, né? Eu voto é quem quiser, né?
3: É teu.
4: Perfeito.
21: Duas horas.
3: Exato.
4: Palhaço Maionese.
3: Palhaço Maionese.
21: E Jaguarão.
3: E tu, Palhaço Maionese, vota em quem?
21: Eu voto na minha amiga Rodaica.
3: É tua amiga, não sabia?
21: Não, todos vocês são meus amigos, e moram no meu coração.
4: Eu não sou teu amigo.
3: Sim, mas
5: deu uma baixada agora, querido.
21: Bateu?
23: Uma calvada, tá terminando.
3: Quero ver a 6, quero ver a 6. Quero ver a 6, Maionese. Votou na Rodaica, a Rodaica vota por último. Vini Moura vota em quem, lindo?
5: Eu vou votar na Rodaica.
3: Na Rodaica também, segundo voto para a Rodaica. Rafael Gomes.
5: Eu voto em ti, Alexandre.
3: Obrigado, por quê?
5: Eu gostei muito da tua interpretação nesse mero, era difícil de ler.
3: Bom, muito difícil, eu já tinha lido antes, foi muito difícil segurar.
5: Eu achei legal, parabéns.
3: Obrigado, obrigado pelo teu voto. Rodaica vai votar em quem?
23: Eu vou votar no Vini, por todas as tentativas.
21: Pelo 4...
23: Pela insistência, entendeu? Pela constância, pelo não vou me entregar.
3: Isso aí, resiliente, resistente.
21: É isso aí, Vini!
3: Isso aí, Vini!
21: É isso aí, Vini!
3: Eu por minha vez, voto na Rodaica. O Quatrivini, eu que vivo de criar nomes para produtos e programas, o Quatrivini me pegou.
4: Vai, tu todo dia agora, 4h20 aqui ao vivo.
5: No estúdio.
6: Não, é gravado.
4: Não, piada.
3: Não, pode ser gravado.
5: Tá chapando.
4: E acertar.
3: A Rodaica, então, leva este pack de lager zero carbo da Cervejaria Imigração. É óbvio que vai doar pra mim, né? Vai doar.
23: Com certeza.
3: Com certeza.
4: Mas tem zero álcool e zero carbo, né, Rodaica?
23: É zero álcool?
4: É. Tem a zero
3: tem
4: também.
3: Tem a zero álcool também.
23: Se for zero álcool, até posso pensar.
3: Experimentaria uma cerveja zero álcool, Rodaica? A Rodaica, a última vez que eu vi ela botando uma cerveja na boca, faz uns 20 e poucos anos.
23: Não, não faz tanto. Acho que a última vez que eu bebi cerveja deve fazer uns 5 anos.
3: 12.
5: Alguém tá exagerando.
23: Quando eu falo de beber cerveja, eu falo disso aqui, ó.
3: Um gol. Um gol.
4: Apreciar, né?
23: Não vai dar.
5: Hoje ruim pra
23: vou
5: mim.
23: Ter que parar.
3: Tá bem. Ó, voltaremos às 6 da tarde pra mais um Pretinho Básico. Volte com a gente. Obrigado pela audiência. Um abraço. Boa tarde. Até lá. Tchau.
4: Vamos ver uma tela de dia agora.
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0: E todo mundo tá ouvindo a melhor vibe do FM. Boa tarde pra você, terça-feira, dia 8 de setembro. Como é que tu tá depois desse feriado, hein? Ai, que delícia, gente. 2:08 e eu, @marina.soares, tô chegando pra te fazer companhia nesse dia maravilhoso. Logo depois do Pretinho Básico, as Minas da Atlântida tomam conta de Santa Catarina pra bater um papinho com você. Gente, que feriado gostoso, né? Deixa eu tranquilizar vocês, mês que vem tem de novo, tá? Ô, beleza! E olha aqui, faltam menos de 30 dias pra Oktoberfest Blumenau e eu tenho certeza que tem alguém que tá ouvindo a gente agora que já tá no clima, já tá cantando, já tá com um chopinho na mão, já comprou ingresso, separou traje típico, montou um grupo de amigos, enfim, sempre tem alguém que lembra de um amor que conheceu na festa, uma amizade que nasceu porque tu, sentou ali numa mesa compartilhada e do nada já tá dividindo cerveja, um reencontro inesperado, uma noite tão, mas tão caótica que tu nunca vai esquecer. A Oktober tem isso, né? Ela acaba virando cenário de momentos, assim, dos mais incríveis aos mais malucos, né, Edna Ferretti? Boa tarde, amiga.
4: Boa tarde, Minas. Boa tarde, Santa Catarina. Então, hoje a gente quer saber qual foi a melhor história que a Oktoberfest já te deu. Você já conheceu alguém especial por lá? Tem um mico, assim, micoso, que os teus amigos aí não deixam você esquecer? Você já viveu um reencontro daqueles que pareciam um roteiro de filme? Ou talvez tenha uma história tão inacreditável que ninguém acredita quando você conta? Então conta pra gente agora, qual é a sua história mais inesquecível de Oktoberfest? Duda Martins, boa tarde. Quais são os canais?
5: Boa tarde, Minas. Boa tarde, Santa Catarina. Olha, eu aqui ainda não tive a oportunidade de ir no Oktoberfest. Quem sabe esse ano eu vou lá para criar umas memórias. Mas é o seguinte, manda a sua história, a sua mensagem, a sua participação pro WhatsApp aqui de Floripa no 489-9188-1009 ou, se preferir, diretamente para a casa do Oktoberfest para Blumenau no 479-9249-7153.
0: Ai, eu tô muito animada. Bora começar no YouTube? Atlântida SC por aqui, deixa sonhar. De Ferreiro e Jenny Mocello. Bora, YouTube Atlântida SC.

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1: Atlântida, a melhor vibe da FM, todo mundo tá ouvindo. Estamos de volta com o programa das Minas nessa terça-feira. A gente tá conversando sobre Oktoberfest. Faltam menos de 30 dias para essa festa que domina Blumenau, contagia o estado inteiro e a gente tá muito animado. Então manda a sua história de Oktoberfest, a sua melhor. Pensa assim: essa aqui eu mandei muito, eu fui icônica, manda pra gente. 489-9188-1009, já temos uma participação aqui. Oi, minas lindas, eu tava na Oktober com amigos e meu marido. Eu fui no banheiro e me perdi no grupo, parecia um pesadelo. Me entrosei com o grupo e quase esqueci da minha própria turma.
2: Meu Deus!
1: Aí eles foram me procurar, estavam preocupados comigo, porque eu tinha bebido bastante.
2: Bebeu tanto que esqueceu que tinha marido
1: e fez outros amigos.
2: Porque ela esqueceu que tinha marido, porque ela falou, me entrosei com outra turma. Ela esqueceu que o marido dela tava junto com ela.
1: Aí eu achei uma diva. Ela tipo, eu vou ficar aqui sofrendo que eu não acho eles. Não, eu vou fazer outros amigos.
2: Exatamente.
1: E fez outros amigos, e foi curtir, e pronto, foi que foi. Ô, Edna Ferretti, eu queria te perguntar qual a tua comidinha favorita de Oktober até agora.
3: Até agora, das que eu experimentei? Gente, eu amei a variedade de batatas recheadas.
1: Ai, é verdade.
3: Assim, ó, tem de um tudo. Você pode tanto ir pra uma calabresa, do nada um estrogonofe. Ai, gente, eu amo, tá?
1: Ai, que delícia.
3: É uma mistura perfeita.
1: Gente, eu vou falar que a minha favorita é o joelho de porco. Ai, cara, eu gosto
3: excêntrico.
1: Eu gosto muito. Eu não vou negar. É muito gostoso, gente. Mas tem tanta coisa boa. Eu só não tenho coragem ali do home ops. Aquele...
2: O que que é?
1: Ai, bicha, como é que eu vou explicar?
3: Eles chamam de... sushi alemão.
1: É.
3: Então, assim, é composto por uma cebola com peixe ao redor.
1: Ah.
3: Só que ele é em conserva.
1: É.
3: Ah. Aí você imagina a trajetória do bichinho.
1: Sim. Aí não, já não me pega, entendeu?
2: Entendi.
1: Eu acho que é o tipo de coisa que tu se acostuma a gostar depois de um tempo. Tipo, tu não começa gostando, sabe? É uma coisa cultural que tu vai gostando. Sei lá, o chimarrão. Eu acho que as pessoas não começam já no chimarrão. Ai, que delícia. Vira um hábito, vira uma cultura... Aí eu acho que quem come o home ops tá nessa vibe, assim, realmente não.
3: Gente,
1: não
3: no
1: tô aí.
3: Dia que eu estiver comendo home ops, vocês me internem, eu não tenho coragem. Eu acho que ele tem um conceito, que ele tem uma história, mas não consigo conceber a ideia ainda.
1: É, eu prefiro
3: de repente
1: ir pro safe,
3: aí.
1: Né? Prefiro ir ali pra comer um strudel de maçã, por que, que eu vou me arriscar no home ops se tem um strudel de maçã na minha frente? Tipo, não tem por que eu fazer isso com a minha boca. Entendeu? Desculpa.
2: Mas é que não é na Oktober também que tem aquelas batatas recheadas?
1: É, a Edna tava falando
3: não
1: que
3: é
1: ela
3: isso.
1: Ama.
2: Sim, eu acho que é isso que eu comeria.
1: Todos os tipos, tem muitos tipos,
2: é,
1: amiga.
2: Não,
1: é uma delícia.
2: Porque, tipo assim,
3: gente, tem pipoquinha de linguiça Blumenau.
1: Uhum.
2: Ah, mas é que esses porcos, esses peixes aí não vai estar dando pra mim, não.
1: Ai, amiga, mas é muito bom. Tu não tem noção.
2: Tenho. Vamos fazer o seguinte:
1: joelho,
2: empresas
1: é
2: de turismo. Fechem uma parceria com o programa das Minas.
1: Levem as Minas.
2: A Marina e a Duda até Blumenau pra encontrar a Edna, pra daí a gente poder provar essas comidas, entendeu?
1: Claro, a gente
2: hashtag
1: tem que ir lá.
2: Vem patrocínio.
1: A gente tem que ir lá pra comer tudo isso, dar nossa opinião, fazer review. Review do Home Ops. Tu teria coragem de provar o Home Ops?
2: Pelo conteúdo, sim.
1: Pelo conteúdo.
2: Pela visualização, pela curtida da nossa
3: a gente
2: audiência.
3: Dá a vida.
2: Sim, entendeu?
1: Só pelo CLT.
2: Pelo engajamento, eu dou a vida, entendeu?
1: É, assim, eu mesma querer, assim, realmente não vou estar fazendo. Ô, Edna, qual a tua melhor história de Oktober, hein?
3: Então, eu sempre ouvi muito falar da Oktober, mas eu nunca tinha vindo até o ano de 2024. Então, pra mim, foi tudo muito surpreendente. Eu nunca imaginei que 19 dias de festa me transformariam como ser humano. Então, assim, eu acho que dá pra perceber nitidamente a pessoa que nunca viveu uma Oktober, daqui já viveu.
1: Uhum,
3: a que já viveu, ela entende, assim, o negócio, uma concepção do que um evento pode fazer na vida de uma pessoa, sabe? Ela é mais de bem com a vida, ela escuta uma musiquinha, dança, ela não fica lá com a cara amarrada. Eu acho que a Oktober é um grande encontro de gente de bem, que tá lá pra dar risada e se divertir.
1: Cara, mas 19 dias, né? Da onde sai tanto pique? Como?
3: Ai, vem aí, tá?
1: Como, amiga?
3: Acontece. Amiga, é que a Oktober é um sentimento.
1: O corpo que lute. Assim.
3: O corpo que lute, sabe? Você pensa, 19... Gente, eu sei que falando assim pra quem nunca veio, parece... Nossa, 19 dias é muito. Só que passa muito rápido. A cidade fica mais feliz, as coisas estão mais bonitas.
2: Mas não é 19 dias full energia, né?
3: Full amor.
2: Não, full tu, Edna, amiga. Fica 19 dias ali, é full time.
3: Todo dia tô lá. Todo
2: Meu
3: dia,
2: Deus
3: bicha.
2: Não, uns 2, 3 dias pra curtir e beijo.
1: Não, nem a pau. Aqui, a gente tem uma festa que, óbvio, é minúsculinha, perto da Oktober, mas a gente tem a festa da Santíssima Trindade, que ela dura quase um mês aqui, e todo dia eu dou uma passadinha quando tem, entendeu? Eu acho que essa é a vibe da Oktober. Eu dou uma passadinha. O que custa eu botar o meu traje, dou uma passadinha ali, tomo um choppzinho, já janto por ali, fico ali. Não custa nada, entendeu? Vira a nossa segunda casa. Né, amiga? É uma vibe,
3: gente,
1: assim de...
3: E a dimensão da Oktober é surreal. As pessoas vêm de muito longe pra curtir. Muito
1: massa,
3: mesmo.
1: Né?
3: Não tem uma vaga no hotel nessa cidade em outubro. Então, é excursão de tudo que é lugar.
1: Cara, será que tem ainda agora pra fazer?
3: A excursão?
1: É.
3: É difícil, porque a galera se organiza. É tipo assim, ai, gente, como
2: ela tá jogando
3: Redentor?
2: Na nossa cara, não curti.
1: Pois é.
2: Aí tá jogando na nossa cara. As pessoas se organizam pra vir.
1: Elas se organizam em janeiro, tá, Marina? Tu não vai conseguir,
2: então...
1: sim.
3: Gente, vocês
2: Marina,
3: estão em
2: Florianópolis. As pessoas são precavidas.
1: É verdade. Gente, temos áudios aqui.
4: Fala, programa das Minas. Aqui é o João. Eu moro na redondeza aqui de Gaspar e Blumenau desde 2011. O que que aconteceu no Oktober? Eu parei na faixa de pedestre pra um grupo de turistas passar. Nesse grupo de turistas, eu olhei assim, um amigo meu que eu não vi há alguns anos, da minha cidade. Eu sou da região sul-fluminense do Rio de Janeiro.
1: Nossa, nossa senhora!
4: Divisa com Minas, longe. O pessoal chama de roça lá. Eu vi esse meu amigo. Eu gritei o nome dele, ele olhou assim, já assustado. E aí, quando ele me viu, começou a gritar meu nome também. Foi uma coisa mais hilária, assim, é Oktober, fazendo pessoas, trazendo pessoas... Da minha infância, que eu não via há anos.
1: Que fofo, gente! Pô, eles foram se encontrar em Blumenau e eles são do Rio de Janeiro, quase Minas Gerais. Não, bem tranquilo.
2: Não, olha como essas festas e essa cultura, assim, tem o poder de unir as pessoas, né?
1: Muito lindo, muito lindo. Fica lotado, tipo, lotado mesmo, né, Edna? Não é pouco, assim, é muita gente, né?
3: Gente,
1: o que acontece?
3: É muita.
1: Duplica a população? Como é que é?
3: Duplica. Logo mais eu vou trazer alguns dados pra vocês. Mas, basicamente, assim, em época de outubro, quem mora aqui tem que se organizar pra chegar no trabalho no horário certo. Volta pra casa, vai voltar mais tarde. Mas também é uma alegria, assim, poder receber tanta gente, sabe? Tipo, é literalmente aquele negócio de eu moro onde vocês passam férias.
1: Eu sei, aqui em Floripa
2: a
1: também
2: gente passa
1: é essa vibe.
2: Por isso também
1: é essa vibe. Gente, você tem uma história de Oktoberfest? Manda pra gente. 489-9188-1009. Bora pro YouTube? Atlântida SC por aqui, Shakira. Dai, dai.

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14: Todos nós temos amigos e quando um amigo está com problemas, nos colocamos à disposição imediatamente. Porém, muitas vezes nós invadimos a vida do amigo para dizer o que deveria fazer naquela situação, né? Ele acaba se confundindo e misturando lições com amparo e carinho. Bom, neste caso, dê carinho, amparo e um bom abraço e diga que você o percebe sofrendo. E somente se ele questionar pedindo a sua opinião, aí sim você pode opinar, pois ele abriu a mente para receber uma nova visão do problema. É neste momento que acontece parceria e amizade, pois há uma conexão entre duas pessoas de forma harmoniosa e produtiva. Experimente!
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15: 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Estamos de volta com o Programa das Minas. E hoje a gente está falando sobre Oktoberfest Blumenau. Faltam menos de 30 dias. Está chegando essa festa que a gente ama e domina o nosso coração em outubro. E olha aqui, a gente está recebendo as mensagens de vocês, as histórias. Continue mandando. 48991881009. Temos um áudio por aqui. Ô, Duda, qual que foi? Que eu já me perdi
16: os
15: aqui.
16: Os dois.
15: Tá, eu vou tocar um, então.
17: Minas! Tilma de Massaranduba. Uma vez eu fui para Outubro e na época que eu era do motoclube da cidade aqui, aí eu fui sozinho. A galera não tinha ido, eu pensei, puta merda, vou ter que conseguir conquistar uma garota. Eu me fingi de ser americano, comecei a fazer sotaque como se eu fosse
15: Edna.
17: Um americano tentando falar em português.
15: Aí,
17: e deu certo, só que no final tive que falar, né? E ela só deu risada, nós dois rimos, daí eu levei um tapa na cara. Um tapa na cara, não deu.
15: Mais um.
18: Oi, Minas, tudo certo? Thiagão aqui de Balneário Camboriú.
15: Oi.
18: Uma história que vai ser inesquecível pra nós. Em outubro, a gente tava indo de van, saindo de Balneário pra Blumenau, numa turma, umas 15 pessoas. E minha esposa tava grávida e ninguém sabia.
15: Ai.
18: E daí, na hora de sair, a gente falou assim, vamos fazer um brinde. Antes de sair e tal, daí eu falei, zic-zac, zic-zac, todo mundo, ho, ho, ho. Daí eu falei, zic-zac, Claudinha tá grávida. Daí o pessoal, ho, o quê? O quê? Como? Como assim? E ali
15: que
18: ficaram
15: ódio.
18: Sabendo que ela tava grávida. Mesmo assim, a gente foi curtir.
15: Que fofo.
18: Claro, daí ali começou a prudência, né, vamos dizer assim. Mas foi muito massa.
15: Que bonitinho! Ele anunciou pros amigos, pra família ali, quando tava indo pra Oktober. Foram celebrar lá.
16: É porque é aquela coisa, imagina chegar lá no Oktober e daí só ela não vai beber. Ai, Claudinha, dá um gole nesse chope aqui.
15: Não quero. Eu tô na Oktoberfest, mas não quero cerveja.
16: Não, tem que ter uma boa justificativa.
15: Tem isso, né, Edna?
19: Aí você fala, tô aplicando.
15: Jeito. Tô na canetinha, gente, é só isso. Mas olha aqui, quando a gente fala de Oktober, a primeira coisa que vem na cabeça, eu acho, principalmente das meninas, é o traje típico, né? Porque vai chegando e aí a gente começa a procurar vestido, camisa. Eu acho que não tem tanta graça tu ir pra um Oktober e não pensar na roupinha, porque é a coisa mais linda do mundo, né, Edna? A gente fica querendo, criando essa expectativa, né, amiga?
19: Ai, sem dúvidas. E por trás desses trajes tem muita tradição, tem cultura, tem história e até significados que muita gente nunca imaginou. E também tem aquela dúvida clássica de quem vai pela primeira vez, como eu já estive também nesse lugar. Será que vale a pena investir nisso? Faz diferença na experiência? Como montar um traje sem exagerar e com a minha identidade?
15: Cara, realmente, eu acho que é muito difícil. Daí, pra falar sobre isso, receber dicas da Oktoberfest 2026, quero ouvir histórias incríveis. Manda aí. E a nossa convidada de hoje é uma das maiores referências da região quando o assunto é traje típico, né, Edna? Conta aí quem tá com a gente.
19: Ela mesma! Seja muito bem-vinda, Gabi, da Fridecia, que acompanha a Oktoberfest há muitos anos. Eu já vou começar, Gabi. Boa tarde pra você, tá? O que você percebe que mudou na forma como as pessoas vivem a festa hoje?
20: Então, deixa eu primeiro fazer um alô aí. Muito prazer, Minas. Vocês estão convocadas a viverem a Oktoberfest. Eu e a Edna vamos ter o maior prazer em ser as anfitriãs e guiar vocês aqui em todos os encantos da Oktoberfest.
15: Que delícia!
19: Então, Gabi, vai ser maravilhoso mesmo.
20: Coloquei a gente num compromisso agora.
15: Exatamente.
19: Tem que ver.
15: Mas tá valendo.
19: Tá valendo.
20: Bom, Gabi. O universo dos trajes, a Oktoberfest Blumenau, ela tem uma identidade cultural muito forte. E o traje típico, ele vai não apenas te vestir, mas ele vai fazer você viver a experiência da Oktoberfest totalmente imerso na cultura, nas danças, na gastronomia. Bom, eu sou suspeita a falar, né? Então eu convido a audiência, quem já é cliente Frida e Cia, ou quem não é, quem já o foi de traje, conta aí pra gente como é.
15: Cara, e eu quero saber do lacinho. Que rolê é esse que do quer lado. Dizer... Ah, se bota de um lado eu tô solteira, do outro tô comprometida, tem, tamanho tem da tamanho, pena. O que que tá acontecendo, gente?
20: Tem tudo isso. Gente, os trajes tipo, eles têm muitas curiosidades, tá? Então vamos lá. Esses trajes surgiram no campo, lá dos camponeses, na Alemanha. Então assim, a nossa inspiração é essa. E as curiosidades são parte da essência dos trajes. No traje masculino, as bermudas, elas eram inspiradas nas calças de couro alemãs, roupa de caça.
16: Sim.
20: A pena do chapéu, quanto maior a pena, mais status, mais poder aquele Fritz tinha. No traje feminino, algumas curiosidades, e a mais forte, é o laço do avental, que ele representa o estado civil da Frida. Do lado esquerdo, solteira. Do lado direita, comprometida. Nas costas, viúva. Ou então, se você está trabalhando na festa. E na frente, ele vai ser usado nas crianças, né? Símbolo de pureza.
15: Tô em choque.
16: Tem até pras crianças, então.
15: Eu tô em choque que passa um recado. E dá certo, realmente, os casais, os solteiros, se identificam ali, então, na festa.
0: Gabi, você sabe, né? Todo mundo vem te contar coisa.
16: Então, conta pra gente. Então, tem alguma história, assim, de um casal ou de alguém que deu um match ali na hora da festa por causa do laço?
20: Eu ainda não tenho esse conhecimento. Não vivi isso ainda. Mas então é que... Alô, solteiros, aprendam. Se você ver uma Frida com um laço do avental do lado esquerdo, sentado, converse, porque você terá chances. Ela é solteira.
15: Cara, que legal!
0: E Gabi, deixa eu te perguntar, o que que os clientes da Frida e Cia costumam te contar depois da primeira October, só usando o traje típico mesmo? Muda a experiência?
20: Mais uma vez, eu sou suspeita a falar, né? Mas, gente, eu vou para o Oktoberfest já 16 anos de traje. E eu não consigo mais ir sem o traje, entende? Porque não é você se fantasiar, vestir um personagem. O traje não é isso. O traje é uma passagem de identidade cultural. Então, você se veste para viver uma experiência coletiva, que é a Oktoberfest. Então você não tá indo pra festa, você se torna festa.
0: Ai, que arraso!
15: Cara, é bem isso, porque daí faz parte mesmo da decoração, tu faz parte ali mesmo daquilo. Fica bonito porque também as pessoas também estão vestidas. Fica muito legal, né? É entrar realmente ali no clima. Eu, honestamente, na primeira vez que eu fui de roupa normal. E eu fiquei chateada, porque eu adoro a oportunidade de entrar realmente no ambiente e pegar aquela vibe toda, sabe?
16: A energia.
15: É, exatamente. E eu queria saber, tu já acompanhou a história de casal que se conheceu no October? Ok, não por causa do laço, mas se conheceu e aí agora voltam pra montar o traje com a família toda, como é que é?
20: Gente, a Frida e Cia já tá completando 14 anos, né? E ao longo desses anos, a gente acompanha muitas histórias. Por exemplo, a gente tem clientes que eram solteiras, que eu acabo criando muitas amizades, né?
0: É que ela tem carisma, galera. A Gabi sabe fazer um bom atendimento.
20: E aí eu acabo ficando amiga. E aí, assim, eu tenho... Ela arrumou um namorado e ela foi pedida em namoro na Oktoberfest.
15: Que massa!
20: E ela casou na Oktoberfest.
16: Ai, que legal! Tem até casório.
20: Sim. Por exemplo, a minha irmã, ela fez o chá revelação do meu sobrinho na roda gigante da Oktoberfest.
16: Que legal! Nossa, imagina você nasce e daí, tipo, daqui a pouco sua mãe tá brigando com você. Não, porque eu fiz o seu chá revelação na roda gigante do Oktoberfest. Me respeita.
15: Eu não fiz isso pra tu me destratar, entendeu?
16: Eu não fiz isso pra tu ir na Oktober com os teus amiguinhos e encher o cu de cajão.
15: É, não, não foi pra isso, entendeu, gente? Pelo amor de Deus. Ô, Edna, o que, que mais tu tem aí pra trazer pra gente?
19: Então, eu gostaria que a Gabi passasse pra gente aqui qual é a melhor combinação pra curtir Oktober, assim, na tua opinião.
20: Bom, a primeira principal. Vamos começar de sapato confortável.
15: Boa
20: é
15: dica.
20: Algo essencial. E botas, botinas, coturnos. Porque esses calçados vão atender às regras. Vocês sabiam que existe a lei municipal do traje típico aqui em Blumenau?
16: Que? Não, não sabia.
15: Tem lei?
20: Sim. Sim, existe uma lei que caracteriza alguns elementos do traje. E essa lei organiza os trajes que desfilam e também dão direito à meia entrada. Então, assim, vestir no traje vai te dar direito à meia entrada. Então, já temos aí um retorno do investimento, vale a pena. E assim, no traje feminino, a gente tem... Ai, gente, eu nem sei dizer o... Porque
19: são
20: tem
19: milhares,
20: muita opção.
19: Né?
20: Aí, o que eu acho legal, somos seres humanos modernos. Então, hoje, o traje, ele não segue mais uma rigidez, sabe? Uhum. Então, se você tem um estilo... Ah, eu sou mais gótica, gosto mais de preto e tal... Você vai ter opções para ir nessa linha. Ah, eu quero mais colorida e tal. Tem também. Ah, eu sou mais romântica. Sabe, você vai montar o seu estilo. E vai viver Oktober do seu jeito.
19: Que fofo. Ó, e recentemente, a Frida e Cia lançou a coleção da Oktober 2026. Então tem várias cores, assim. Desde pras góticas suaves até as fofinhas. Tipo a Marina, que gosta de vestir florzinhas.
15: Ai, eu adoro, gente. Eu tô
19: e pra
15: animada.
19: Você que quer conferir tudo isso, vai lá no Instagram, @fridesciatrajes, ou no, através do site frida.com.br.
15: Ai, eu tô muito
19: bem
15: animada,
19: simples, assim.
15: Gente. Repete
19: bem
15: pra gente,
19: boa.
15: Edna.
19: Vou pedir pra Gabi repetir, que é a sócia proprietária de todas essas plataformas digitais.
20: Bom, gente, então a gente tem um site, atende a todo o Brasil, fridesciatrajes.com. Inclusive, galera do Brasil inteiro tá se organizando pra vir pra cá. Comprando traje, pra vir com o traje na mala e tal. Então, assim, é um... A Oktoberfest é o ponto em outubro, sabe?
15: Ai, que delícia.
20: E temos nosso Instagram, @fridaiciatrajes. Tem conteúdo, tem muita coisa legal aí.
19: É uma curadoria
20: aí.
19: Completa, né?
20: Sim, tem, tem. Tem muita coisa envolvida.
16: Ai, por
19: e
16: favor,
19: a Frida blogueira.
16: E eu tô vendo aqui, tá no precinho, viu? 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Porque assim, quando tu garante o traje, daí tu já é obrigado a ir, entendeu?
15: É, aham.
16: Daí tipo, tu vai lá comprar o traje, daí tu já vai dizer, opa, agora eu vou comprar o ingresso.
15: Eu vou, ponto.
16: Ah, eu vou ter meia entrada porque eu tô com o traje? Ai, legal,
15: agora
16: entendeu?
15: Que eu vou mesmo.
16: Se joga e vai, bora beber um chopp, bora na roda gigante, bora curtir as comidas.
15: Bora aproveitar, né? Pelo amor de
16: demais.
15: Deus. Gabi, muito obrigada. Eu já estou animadíssima. Por favor, separe um look pra gente, tá? A gente quer muito tá aí.
20: A gente tá esperando vocês.
15: Ai,
20: teremos looks, teremos looks, teremos looks. É só me avisarem. E assim, ó, eu e a Edna, a gente vai colocar vocês na melhor Oktoberfest da vida, tá?
19: Da vida.
16: Ai, eu amo. A Edna vai cuidar de mim. Então. Eu falei ali que a Edna ia cuidar dos nossos ouvintes, vai cuidar de mim.
15: Vai cuidar da gente.
19: E é uma pena, né, que não tem como comprar a companhia da Gabi, porque é muito bom curtir Oktober com ela.
15: É muito
19: Esse
15: bom.
19: Esse não tá vendo.
16: A gente aluga ela um pouquinho.
15: É, não. Será que
19: vamos
15: tem
19: alugar,
15: como
19: vamos alugar,
15: alugar ai, a companhia? Ai, gente, bora julgar a nossa audiência com a ajuda da Gabi,
19: vamos.
15: Claro.
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16: A nossa audiência está com problemas de relacionamento após feriadão. Então vamos lá. Oi, Minas, queria contar pra vocês uma situação que rolou comigo e pedir a opinião. Eu tô namorando uma menina há cerca de uns 3 meses, relacionamento curto. Eu gostava bastante dela, só que algumas situações começaram a me fazer questionar essa relação. Pouco antes do aniversário dela, que foi esse final de semana, eu passei mais de 12 horas em um passeio com a família e os amigos dela. Eu não conhecia ninguém e me senti bem deslocado, não curti muito a vibe da galera. Depois, a gente teve umas conversas sobre uns assuntos meio polêmicos. E algumas opiniões dela me deixaram preocupado, principalmente porque eu penso em ter filhos no futuro. No aniversário dela, enquanto a gente estava ali bebendo e conversando, ela fez uma piada sobre a nossa vida sexual na frente de outras pessoas. Eu fiquei bem envergonhado, me afastei e depois eu falei pra ela que me incomodei mesmo. Ela até pediu desculpas, só que tudo já tinha se acumulado. Ainda naquele dia, eu acabei falando bem diretamente que eu não gostava da família e dos amigos dela. Ela ficou muito chateada. Nossa, a Marina até derrubou o microfone, gente. Ela ficou muito chateada e eu decidi ir embora mais cedo do aniversário. Ontem a gente conversou sobre tudo e as coisas até que se ajeitaram. Só que eu ainda tô com aquela dúvida na cabeça se a gente realmente é compatível. Minas, o que que eu faço? Será que eu insisto nesse relacionamento ou eu saio dessa de uma vez? Gabi, o que que tu acha?
20: Gente, primeira coisa, se já tá desandando assim, não tá batendo santo, sei lá, acho que é melhor pular fora agora. Mas assim, relação é realmente conhecer. E o que tá se mostrando, se não é o que você curte, eu não sei se também você vai mudar a pessoa, né? Então, eu sou daquelas que pula fora.
16: Pula fora, termina de uma vez. Edna, o que que tu acha?
0: Ai, eu achei ele meio mimadinho, sabe? Eita. Ai, as coisinhas não são do jeito que eu quero, então eu não quero mais. Realmente, salta fora, porque até agora, nessa história toda, eu percebi que só ela te pediu desculpas. Só ela teve que reconhecer os erros, mas você agiu de uma maneira muito feia, assim. Tu não fez o mínimo esforço pra tentar gostar dos amigos, pra gostar da família, tipo, tudo pra ti é um peso. Então, realmente, eu acho que talvez ela não seja a pessoa que talvez desperte o que um relacionamento desperta em alguém. Que é a vontade, pelo menos, de dar certo, sabe? De tentar gostar dos teus amigos, de tentar gostar da tua família. Já tá desistindo com 3 meses. Daqui um tempo vai virar aquele relacionamento de ai, porque a vida é triste, mas tu que deixou a pessoa triste? Porque afastou da família, dos amigos. Eu achei ele um chato, gente. Vaza.
16: Marina, o que que tu acha?
15: Eu não acho que é culpa de nenhum dos dois, não. Eu acho que a gente tem que pensar. Se em 3 meses vocês ainda não estão, tipo, na lua de mel, eu acho que até 1 ano ainda é lua de mel de
16: Sim.
15: namoro, sabe? Até 1 ano é pra estar tudo perfeito. Depois de 1 ano que tu começa a ver defeito na pessoa. Em 3 meses vocês já não se gostam. Ai, aproveita que ainda não tem envolvimento e vaza, sabe, Duda? Ai, deu.
16: Isso aí, eu vou até ler a participação da nossa audiência aqui. Meu amigo, se em 3 meses já tais assim, vixe, livramento pros dois, principalmente pra ela. Um rolê tu já tá julgando o povo, normal o primeiro rolê ser uma merda, depois melhor. E aqui no nosso chat do YouTube também estão falando, deixa a menina viver, tchau e bênção. Eu acho que é isso, não bateu, 3 meses, beijo, tchau, bora pra próxima, dá pra fingir que nem aconteceu, dá pra fingir que ainda tava solteiro.
15: É, o que eu vou dizer é, vai solteiro pra outubro e vai curtir, pronto.
16: Exatamente.
0: É, sabe? E pega um traje bem legal, pelo amor de Deus.
15: Exatamente. Ai, gente.
0: Não vamos de calçadinho.
15: Não, pelo amor de Deus, vai bonitinho e tal, vai curtir de verdade outubro e sai desse relacionamento. Com essa, a gente fecha o nosso programa das Minas de hoje. Dudinha, muito obrigada.
16: Muito obrigada, Minas. Obrigada, Santa Catarina. Eu vou terminar o programa de hoje com um conselho do esqueleto, tá bom? Que mandaram pra gente aqui no nosso WhatsApp durante o programa. E é um bom conselho pro October. Eu sei que você tem vontade de meter o louco de vez em quando. Se permita, é melhor você meter o louco do que o louco meter em você. Hashtag, fica a dica. Beijo, me segue lá, @martinsduda. Tchau.
15: Ou seja, entra lá no site, parcela o teu traje e só se vive uma vez. Edna, muito obrigada. Eu vou deixar pra ti dar tchau pra nossa convidada especial.
0: Ai, amei. Obrigada, meninas. Foi muito bom. E eu quero agradecer demais a Gabi da Fridicia por ter vindo pro PDM. Espero que você tenha curtido bastante. E agora a gente vai curtir outubro que tá vindo aí. 29 dias, hein, Gabi?
20: 29 dias. Nosso encontro agora é aqui, tá? Espero vocês.
0: Ai, passa obrigada. Tuas redes sociais onde a galera te encontra.
20: Vamos lá, fridaicia.com, nosso site, @fridaiciatrajes. Estou ali, tá bom?
19: Fechou, agora eu vou de Vibe Atlântida aqui pro Vale do Itajaí. Até amanhã, Minas.
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13: E aí, galera? Salve, salve. Estamos chegando na área com mais uma edição do Vai de Atlântida aqui. Na melhor vibe do FM, na rádio das nossas vidas, que tiazão, hein? Uma terça-feira com cara de segundona, né? Pós-feriadão, que coisa boa. E a gente segue sempre colocando música boa na sua vida, aqui no Vibe, que é o programa das nossas tardes semanais, pra levar o astral lá pra cima, dar presente pra você, interagir com você. E é lógico, falando nisso, a sua participação por aqui é sempre muito bem-vinda. Terça-feira, dia 8 de setembro, agora nesse momento, marcando 20 graus na Grande Florianópolis, na nossa capital, mas nós também estamos ao vivo para Joinville, para você que tá sintonizada em Joinville. Fala pra gente como é que tá o tempo aí. Manda uma mensagem aqui, interage com a gente, fala com a gente, porque aqui você é sempre muito bem-vindo. Tá marcando aqui pra mim 23 graus em Joinville agora, com o tempo nublado, que tá diferente de Floripa. Agora em Criciúma, 22 graus também, tempo aberto. Chapecó, 22 graus. E assim a gente segue com a nossa Rede Atlântida Santa Catarina. Vamos que vamos, galera. Eu sou o Ricardinho. Então vem comigo e a gente vai junto até as 5 horas da tarde. Daqui a pouquinho eu libero o presente pra você. E assim a gente vai desenrolando essa terça-feira. Uma semana que tá começando, né? Mas que também é mais curtinha. Mas o que não difere de nada é o seguinte: tem música boa pra gente curtir. Começamos assim, ó.

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3: 3:14 aqui na Atlântida. Essa é a melhor vibe da FM. E essa versão aí, desse clássico do Tim Maia. A versão J Quest Negrali. Vai! Segura o groove.

Nature, Ultranate, Sonzeira fechando a primeira sequência do Vibe aqui na melhor Vibe da FM. Segundona hoje? Não, terça-feira com cara de segunda. Como é que tá aí? Tudo certinho? Manda um salve aí, tamo junto. Manda um salve pra galera aqui já que tá chegando com a gente aqui, ó. A galera participando, ó. Rodrigo tá por aqui. Salve, Ricardinho. Manda aquele Charlie Brown. Charlie Brown sempre é bom de ouvir, né? Daqui a pouco aqui, vamos ver se dá pra encaixar. Rodrigo,

Um tempo lindo. Bacana, bacana. Oeste de Santa Catarina com tempo bom. E você, fala pra gente como é que tá aí, o que é que você tá fazendo, além de estar ouvindo Atlântida, tá no rolê, tá trabalhando, tá viajando. Manda um salve aí pra gente compartilhar a nossa terça-feira aqui, terça-feira, dia 8. Hoje, pra quem não sabe, hoje é o Dia Mundial da Alfabetização. Coisa boa, né? Isso aí é uma coisa importantíssima. Então,

opinar, isso é muito importante. E assim a gente faz da nossa democracia muito melhor, inclusive vivendo esses tempos agora aqui no Brasil, né? De poder escolher quem a gente vai votar para poder fazer a diferença. Por isso a gente deve prestar muita atenção. Galera, vamos fazer um show do intervalo rapidão. 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
22: Todo mundo tá ouvindo. 26 minutos para as 4 horas da tarde dessa terça-feira com cara de segunda. Ricardinho por aqui. É o Vibe rolando. E agora tem a Luísa. Luísa Sonza. 489-9188-1009.

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0: Essa é a melhor vibe da FM, Coldplay, Sky Full of Stars. Também rolamos Alex Warren, Skank, Ella Langley, Lizzo. E assim fechamos mais uma sequência campeã aqui na programação da melhor vibe da FM, a rádio das nossas vidas. Faltando 6 minutos para as 4 horas da tarde, essa terça-feira com cara de segunda. E eu tenho um presente pra você, tem a sua participação por aqui, 489-9188-1009, liberando o presente pra você. É, falando em presente, se liga, se liga, se liga, se liga.
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0: O presente da hora, a gente vai ter presente de hora em hora agora na Atlântida, galera. 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Como participa? 489-9188-1009, 5 para as 4, vou fazer o show do intervalo para voltar com mais um Drops do Dreadlocks.
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A melhor vibe da FM aqui na Rádio das Nossas Vidas, 4h25. Boa tarde pra você ligado na Atlântida. Carol Dutch, Montigo é o nome desse som. Antes, rolamos por aqui também Marshmello pra lembrar de Happy Years, Sam Fender, Olivia Jean, Shadi, Eu Vim de Lá. E também rolamos no comecinho desse bloco o Drops do Dreadlocks com Isabela Rocha, fazendo uma versão da música do Nat Roots, Quero Ser Feliz também. E Good Be Love do Bob Marley and the Wailers. O Drops Dreadlocks está de volta amanhã às 10 horas da manhã aqui na programação da Atlântida. Vamos fazer o show do intervalo, mas antes eu quero falar para você que vai rolar uma parada muito legal. 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E vai rolar o Brasil, comemorando os 10 anos do primeiro disco do Lagoon, essa banda mineira que ganhou o Brasil, ganhou o coração do Brasil inteiro, né? Os mineirinhos, gente boa. 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

0: ingresso pra curtir um stand-up pra você rachar o bico, dá muita risada, a culpa é dos amigos, essa frase é peculiar, né? A culpa é dos amigos, vai rolar agora em outubro. Ó, o Fresno, a banda Fresno vai rolar no dia 6 de novembro na Arena Ops. A culpa é dos amigos, dia 18 de outubro também na Arena Ops. Tudo com promoção exclusiva da Atlântida, tá bom? E temos também o kit especial da Atlântida pra você, que é o prêmio da hora. 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Presente da hora, daqui a pouquinho eu vou liberar pra você que tá ligado aqui. Demorou? Vai lá e participa, show do intervalo, e a gente já volta, segura aí que é rapidão.
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0: especial de Nova York, New York, Amber State of Mind, Jay-Z, Alicia Keys, Mark Ronson também passou por aqui com Nothing Breaks Like a Heart, Dive Why Smile, Lady Gaga e o Bruno Mars também, Coldplay. Di Ferreiro, participação da Jenny Mozelo, música nova do Di Ferreiro na programação da Atlântida. E assim a gente fecha mais uma edição do Vibe Atlântida aqui na nossa tarde de terça-feira, 8 de setembro, sempre com a sua participação. Você que está sempre ligado na Atlântida, na melhor vibe da FM, tamo junto aqui na Rádio das Nossas Vidas. Valeu, muitas mensagens chegando por aqui, é hora de contemplar quem participou, quem se deu bem, levou um par de ingressos para curtir a banda Prez no dia 6 de novembro na Arena Opus, foi a Tatiana da Costa Gouveia. A Culpa é dos Amigos vai rolar no dia 18 de outubro também na Arena Opus, e quem se deu bem dessa vez vai levar um par de ingressos para curtir e se divertir é o João Gabriel Magalhães. E Kit Atlântida, o presente da hora que a gente liberou pra galera aqui, pra nossa audiência, quem ganhou foi o Gustavo Pereira Santos. Tá aí os contemplados de hoje, amanhã tem mais presentes aqui na programação do Vibe e segue a nossa programação campeã. Logo depois do show do intervalo tem aí a programação do Desprogramados Musical pra você curtir aquela musiquinha boa que é a cara do Pi do Porã aqui no nosso final de tarde da Atlântida. Valeu, galera. Tamo junto. Amanhã a gente se fala. Abraço do Ricardinho. Boa semana. Uma semana mais curta, né? Vamos que vamos. Amanhã a gente se fala. Tamo junto.
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4: E olha só a dúvida do Lua. Doutor, me ajuda, estou desesperado. Fiz sexo com camisinha e ela não estava furada. Também não teve ejaculação. Mas faz 12 dias que a menstruação da minha parceira está atrasada. Será que tem risco de gravidez? Não consigo parar de pensar nesse assunto. Socorro! E olha só, Lua, primeiro pode ficar tranquilo, pode ficar despreocupado. Se vocês só tiveram relações com preservativo e você ainda nem ejaculou quando estava tendo uma penetração, não existe o menor risco de gravidez. Agora, por que pode estar atrasada a menstruação dela? Por vários fatores. Ela pode estar estressada, ela pode estar preocupada, ela pode ter tido um quadro infeccioso, ela pode estar se alimentando mal, ela pode ter uma irregularidade que faz parte dos ciclos dela nessa fase da vida, entre outros fatores. Ou seja, não é gravidez, você não precisa ficar desesperado, não precisa pedir socorro. E se em mais alguns dias a menstruação não descer, eu recomendo que ela converse com o ginecologista para entender por que está tendo essa irregularidade. Dúvidas? @ Jairo Bauer Oficial.
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2: Os videogames ajudaram a popularizar bandas de rock. Muito antes das plataformas de streaming dominarem o consumo de música, milhões de pessoas conheceram bandas de rock por meio dos videogames. Nas décadas de 1990 e 2000, as trilhas sonoras dos jogos viraram uma vitrine para artistas consagrados e bandas em ascensão. Para muita gente, a primeira vez ouvindo uma música do The Killers foi durante uma corrida, uma missão ou tentando acertar as notas em uma guitarra de plástico. Assim, milhões de jogadores conheceram ou redescobriram bandas de rock como Black Sabbath, Foo Fighters, The Rolling Stones e Iron Maiden. O sucesso foi tão grande que algumas bandas até ganharam jogos próprios, apresentando suas histórias para uma nova geração de fãs. 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
12: Será que a comunicação da sua marca está ignorando o público que mais cresce no Brasil? Hoje, toda marca quer a atenção da geração Z, mas muitas acabam ignorando o consumidor maduro. Pessoas acima dos 50 anos movimentam mais de R$1,5 trilhão de reais por ano na economia brasileira. São consumidores ativos, conectados e com alto poder de compra. Mas quando esse público não se vê representado pelas marcas, a conexão simplesmente não acontece. Por isso, antes de definir a próxima campanha, vale uma reflexão. A sua comunicação conversa com quem realmente compra o seu produto? Quer entender melhor o comportamento do consumidor e tomar decisões de marketing mais estratégicas? Acesse negóciossc.com.br.

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4: Olá, olá, muito bom fim de tarde, amigo e amiga ligados na Atlântida. Estamos chegando às 6:08 com o Pretinho Básico deste fim de tarde de 3 de setembro de 2026. 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
4: Olá, bom fim de tarde. Estamos chegando com o Pretinho Básico. É o segundo shot de Pretinho Básico deste 8 de setembro de 2026. 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É ou não é, Ivan? Bom fim de tarde, Ivanzinho.
7: Ótimo final de terça-feira pra geral, tanto no Rio Grande do Sul quanto em Santa Catarina. Um beijo no coração.
4: No mundo inteiro, né, Ivan? No mundo inteiro, né?
7: No mundo inteiro. Saturno,
4: Paraná,
7: Paraná, Alagoas, Xangai, Austrália e
4: Jaraguá. Tá bem louco, né, Ivan?
7: Quem?
4: Tu?
7: Eu tô.
4: Tá bem louco. 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Seja Vero, Leandro Bortolatti.
8: Uma boa, um bom final de segunda-feira pra todo mundo, né?
4: Hoje é terça, né, Lelê? Terça-feira hoje, né?
8: Carinha de segunda, né?
7: Terça-feira.
8: Carinha de segunda, né?
4: Carinha de segunda, é verdade.
8: Pra nós, não. Foi só pelo entretenimento que eu larguei. Acho que nós trabalhamos ontem aqui.
4: Exatamente.
8: Estamos ao vivo aqui.
4: Eu vi. Bem, 99, o aplicativo que te leva a viver o melhor de Porto Alegre. Fala, Vini Moura.
9: Fala, Alexandre Fetter.
4: Tudo bem, lindo?
9: Tudo certo.
4: Coisa
9: bom fim de tarde.
4: Coisa boa. Os destaques do Pretinho aí, meu irmão.
9: Tranquilo, meu irmão.
4: Tudo bem da pena. 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Salve, Rafinha Menegazzo.
10: Bom início, fim de tarde, Alexandre.
4: Bom início de fim de tarde.
10: Tá começando o fim de tarde.
4: Boa,
10: né?
4: 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Rafael Gomes.
9: Fala, Alexandre, boa tarde.
4: Boa tarde, bom fim de tarde. Quero só saber como é que tá o nosso querido palhaço maionese.
7: Olá, Alexandre! Olá, Vinícius!
4: Ele manteve!
7: Leandro, Rafael e Rafaelzinho!
4: Ele manteve!
7: Que noite maravilhosa!
4: Deu uma retocada, né, no remedinho, né?
7: Claro que deu.
4: Tá ótimo, maionese,
7: estou
4: que
7: incrível.
4: Bom!
7: Uma ótima tarde, noite!
9: Uma ótima noite!
7: Ótimo noite!
4: Ótimo noite!
7: Errei! Que noite boa, né, Rafaelzinho?
11: Salva aqui, Alexandre!
4: Mestre.
11: Uma falta de educação, do cumprimento, o maionese, o da pena, o Ivan, a puta que o pariu, eu e o Joia Rara do
7: Inglês. Tu é fudido.
11: Porra, mas que merda, nós vamos quebrar a orelha. Vai, é isso que nós vamos fazer.
9: Eu e o velho rabugento não ganhamos oito também.
4: É porque daí eu vou ter que cumprimentar o Sandrinho.
11: Sim, então
4: vou ter que cumprimentar o Joãozinho.
7: Boa tarde.
4: Vou ter que cumprimentar o Josias. Boa tarde.
9: O velho rabugento.
4: O velho rabugento. O Pelé.
12: Adeus. Oh, gente, boa tarde.
9: Adeus, faz bem, né? O rabo jeito pra ele.
11: A gente aprendeu contigo.
9: Olha aí, ó, fiz.
7: Tem que ver o rabo jeito, cara.
11: Outro comenta um, outro não comendo ninguém. Todos são ninguém.
7: Não, tem que falar com o Luciano Huck.
4: Agora, mestre, deixa eu te falar. Deixa eu te falar, mestre. Se eu tiver que fazer tudo o que tu quer aqui no programa, olha aí, vou ter que olhar e virar palhaçada, entendeu?
11: Alexandre, essa bagunça, tua casa, se tu deres a chave. Isso. Messi não é sobre Chaves. O Messi também entrou nessa trem.
7: Ah, eu gosto de Chaves.
4: Amarelinho pra ti, mestre, já de cara, na largada do programa.
11: Isso
4: é perseguição.
7: É perseguição. Não, mas, tu não deu... Alejandro, tu tem que dar boa tarde
4: pra quem?
7: O Galvão Bueno, né?
11: Né, Galvão? Que isso, amigo? Boa tarde, Ale!
4: É meio Tadeu Ale, Schmidt.
11: Ô, alemão!
4: E Galvão Bueno.
13: É, cara, é nada a ver com
11: o
13: Galvão.
11: Não, não é nada. É exatamente.
7: É, quem imita o Galvão entre amigos. É. É. Não,
4: cara, o Galvão esses dias eu vi a imitação do Marcelo Adnet, cara.
9: Que é o Galvão veio, o Galvão veio.
4: Imitando o Galvão é inacreditável, cara.
9: Ele solta o carrinho na boca ali, viado. É
4: bom, é bom. O Adnet é monstruoso.
7: Faz o Galvão de colarzinho.
4: É. Vamos dar aqui no Petinho Básico. O Petinho Básico é o Murci. O Murci é um gato de 4 anos. E tem também o Muki, que é um amarelinho de 6 meses.
7: Oh. Você é gato rico.
4: Da tutora Esther Melo, de Veranópolis.
8: A minha gata amarela veio da rua, não.
7: Mas tu é rico?
8: Não, nossa.
7: Tu tem casa?
8: Quê?
13: Ele perguntou se tu tem casa.
8: Sim. Qual é a, o que é que tu colocou, Lelê? Não, que a minha gatinha amarela veio da rua. Ele disse que é gato de rico.
13: A Salete
8: veio da rua. A Salete veio da rua.
4: Salete, claro. Murci e Muki, da nossa ouvinte, tutora Esther Melo, de Veranópolis, Agronese.
7: Dia 9.
4: Não, é Agronese, não é maionese. 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
7: Veranópolis, terra da longevidade.
4: Nosso ouvinte, Daniele Tomankiev.
7: Tô mancando.
11: Tô fundo torrado.
4: Olha, cara, eu vou falar um negócio pra vocês.
8: É russo.
7: Aí, boa voz.
4: Tinha 40 anos no rádio, lendo o nome de ouvinte, já li listão de aprovados do vestibular.
11: Ah, era legal.
4: Já li, cara, todos os sobrenomes possíveis e imagináveis. O sobrenome Tomankievs eu nunca tinha visto.
8: Tomankievs,
4: com VZ no fim.
13: VZ.
4: Analista de RH e mãe da Maria.
11: Mãe!
4: A Daniele é de Caxias do Sul, tá fazendo 39 aninhos.
9: Soletra pra nós.
4: Parabéns, saúde e vida longa, Daniele. T-O-M-A, toma.
9: Tá.
4: N, Toman.
8: Toma.
4: Q-U-I, Tomanqui.
9: É,
4: E-V-Z, Tomankievs.
13: Isso é
4: impressionante, né?
9: Deve ser polonês.
7: É. Isso aí a criança aprende a escrever o nome com 38. Não tem
4: eu não vou arriscar.
9: Tadinha da Maria pra falar esse sobrenome.
8: Tem bastante consoante nesse nome.
4: Vogal tem, mas pouca. Tem também muitas vogais. Aliás, tem todas as vogais.
9: Tem todas as vogais
4: com A, E, I, O, U.
8: Cadê o U, hein?
4: Tomankievs. Q-U-I.
7: Tá no cabo de
4: Q-U-I.
9: Tá no teu cu.
4: Que isso?
7: Ah, não, ruim. Tem criança ouvindo no carro agora.
9: Chegou essa, chegou. Ah,
7: desculpa, você foi muito mal.
4: Amarelinho.
9: Sabe quando a bola vem quicando?
4: É, sentiu uma brochada no apito?
8: Senti. Não, o árbitro deu só pela regra, porque eu pedi essa vez.
7: Cadê o U? As crianças nos ouvem, Rafael.
4: Hoje meu apito tá assim, ó.
9: Hoje a redação tava no 0,75.
7: Tu quer te animar? Tu quer te animar?
4: Não, tá bom assim.
7: Tá de boa?
4: Tá ótimo assim.
7: Tá bom.
4: Vamos dar ali nos destaques aí, meu irmão. Se quiser vir comigo, pode vir, dá pena.
8: Dá pena, tá.
4: Radares com inteligência artificial.
11: Ah, pai, não tem um minuto de sossego.
4: Puta, cara, não tem um minuto de sossego.
11: Vamos a merda também,
8: porque eu quero. Eu vi uns novos ali na 290, esse feriado aí, não sei se ele.
11: Esfriado.
4: É esse aí. É esse feriado aí. Ó.
7: Tu também tá animado?
4: Ó. Radares.
9: Cala a boca!
4: Radares com inteligência artificial passam a enxergar dentro dos veículos e já multaram 16 mil motoristas.
9: Detalhe, são 16 novas multas. As multas de velocidade, ultrapassagem, etc., seguem sendo dadas aplicadas pelos radares
4: da puta
9: normais.
11: Decolagem.
4: Eu falei isso.
11: Não vamos mais dirigir.
9: Então agora o radar com inteligência artificial...
4: A gente tem que ficar sentadinho assistindo tudo, tomando no rabo.
9: Não.
4: E ainda pagando.
9: Tá, mas nesse caso...
4: O que é? Qual é a multa que o cara foi lá dentro do carro? O cara tava fazendo o quê? Tirando um cotoco do nariz?
9: Sabe qual é a principal
4: multa? Qual é a principal?
9: Cinto de segurança.
4: Ah, não.
9: As pessoas... pessoas não estão usando cinto de segurança.
4: Azar é da pessoa daí que vai morrer.
13: Não, mas ela pode machucar outra.
11: Eu achei que é meio grosseiro.
9: Ela pode corpo arremessado outra, pode cinto. Machucar outra pessoa pega que tá de cinto.
4: Pega isso na, é verdade.
7: Pega na moto e mata quatro.
8: Como é que uma pessoa entra no carro e não puxa o cinto?
4: É, não, é inacreditável. Concordo contigo, é inacreditável. Se fosse nos anos 80, ok, mas não era.
13: Não, e o carro não para de apitar. Enche o saco.
11: Depende do carro, filho.
8: Nem todo carro vai desativar o barulho.
13: Mas é uma realidade hoje no trânsito.
4: E tem aquele magrão, motora, profissa, sabe tudo, que ele clica o cinto de segurança.
9: E senta em cima.
4: E aí ele senta em cima e só faz assim, ó.
13: E puxa o carro. Mas os carros mais modernos não caem mais nessa, né? Não adianta mais. Não sei como é que ele sabe.
7: Eles não ligam.
11: Não, não, tu não entendeu.
4: Não, ele clicou o cinto.
11: Ele fica clicado e tu só bota o cinto.
13: Mas o que eu tô te dizendo, os carros mais modernos agora também já estão...
4: Não, eu discordo,
13: Não, não é discordar.
4: Porque o sensor é no clique,
13: Por isso mesmo, não tava adiantando o sensor só no clique mais.
7: Aí é o calor do...
4: Qual é o calor do bumbum?
13: Carros modernos.
4: O Fusca. Me dá um exemplo, porque isso não existe. Desculpa, não existe.
13: Eu não lembro o nome.
4: Pra me enrolar nessa, tu vai ter que te puxar.
13: Não, vem comigo, como é que é o nome do carro? Como é que é o nome novo? O novo carro da Chevrolet elétrico. Que ele, cara, ele parece
4: Spark.
13: O Kia Soul.
4: Não é, é Spark, acho que é Spark.
13: Esse aí, por exemplo, tu não consegue só no clique enganar ele.
9: Spark é o petinho básico.
4: Duvido.
13: Tá.
4: Mas ok. Tudo bem. Se tu tá dizendo, eu vou acreditar.
13: Eu não duvido da tecnologia.
7: Vamos jogar no Google.
4: Mas vambora aqui. 16 mil motoristas multados com o novo radar com inteligência artificial que enxerga dentro dos carros.
9: Isso é só um estado.
4: Qual estado? Cara.
9: São Paulo.
13: Unidos.
9: Com duas rodovias. A SP-340 e SP-342.
8: Rodovias estaduais, né?
9: Essa detalhe.
11: É a lei, essa é a lei nova.
9: Não, não é a lei nova.
7: Tu tá bem?
9: Todo radar...
11: Sem voz, né?
9: Todos os estados brasileiros podem abrir uma licitação para a aplicação do radar com inteligência artificial. É uma tecnologia já aprovada pelo CONTRAN, o Conselho Nacional de Trânsito Brasileiro.
11: Professor, uma dúvida.
4: gostei.
7: Professor Raimundo.
11: Nego, e se... tirarem a voz?
7: Professor, uma dúvida. Nego...
11: E se o quê, meu? Vai, eu tô curioso. Eu tô curioso pela tua pergunta.
7: Vamos ver onde tu vai parar, cara.
11: E se tirarem minha foto fazendo erro? Essa assim? Foto, ela vai pra minha casa, né?
9: Claro.
11: Puta que pariu. Se tiver com outra mulher no carro, é isso, Jorge?
7: Essa é minha dúvida.
9: Se tu tiver sem cinto ou usando o telefone celular, sim.
11: Mas sabe esse qual é o governo dica? Errando, nego. Que isso pode destruir uma família.
8: Ah, é verdade.
4: Não, mas peraí um pouquinho, Joia. Não, Joia, uma coisa é uma coisa, Joia, e outra coisa é outra coisa.
9: Tu não
11: isso não
9: cinto.
11: Tá Joia, Alexandre. Isso tu tá no teu momento de lazer.
8: Não, a dica é a seguinte, Joia. Se tu tiver com a amante no carro, evita, assim, ó, usa o cinto,
4: evita a contravenção.
8: Não mexe no celular.
7: Tu tá até casado, Joia? Me pegou isso agora, não tá casado.
11: Claro, né, amigo? Eu sempre tô casado. Um monte de filho. Não, mas a dica é, insufilme a full.
7: E fone.
4: Cara, tem uma saída pra isso, é lacrar no insufilme.
11: É isso.
4: Lacra no insufilme e acabou.
11: Nem tu enxerga os carros da frente.
7: Eu sou contra a lacração.
4: Tô revoltado. Tô revoltado, desculpa, tô revoltado.
11: Ah, vamos andar de moto.
4: Lacra no insufilme, lacra no insufilme e acabou a palhaçada.
9: Não, andar de moto. Também é contra a lei.
4: Tem que tirar o insufilme. Tira hoje e bota amanhã de novo. Acabou.
9: Também é contra a lei.
4: Acabou.
11: Mas toma multa.
9: Alexandre, só um pouquinho.
4: Tô brincando.
9: Tem que usar cinto de segurança
4: brincando.
9: E não pode usar
4: eu
9: o telefone.
4: Tô brincando.
8: Tá, mas parece,
9: cinto de segurança é a multa de 195,23.
7: Ah, é baixinho.
9: Além de 5 pontos na carteira.
7: Pila,
11: aí que tá o problema.
9: Celular ao volante é gravíssima. 293,47 mais 7 pontos na carteira. Além disso, esse radar com IA, ele ainda identifica transporte inadequado de crianças.
7: Daqui a pouco vou pedir pro cara dirigir carro de capacete.
4: Ele vai identificar absolutamente tudo que tu disser pra inteligência artificial que está errado dentro do carro.
9: É isso.
7: Motel,
4: acabou.
7: Motel mais pertinho.
11: É tudo. Isso mesmo.
7: Aí vai cair, o Jair tem razão.
11: Não dá pra fazer mais nada escondido.
7: O cara quer trair a mulher, o cara quer pegar alguns, uma pessoa casada.
4: Pra alguns,
7: não pode
4: outros
7: nada.
4: Podem fazer. E quando descobertos, nada acontece.
11: Nada, porque...
4: Nada acontece.
11: Que país é esse?
4: Ah, os motel
11: Brasil,
4: vão falir, cara.
11: Brasil, esse é o
4: é
11: país.
4: É isso aí.
7: Nessa eleição, vote em mim.
8: Os motel vão falir, ô, mané.
4: E nós aqui, os idiotas, otários, tendo que cumprir a lei.
11: A lei!
4: É foda.
7: Vote
4: país
7: em mim
4: de
7: pra,
4: merda.
7: Vote em mim pra vereador nessa eleição.
4: Tô revoltado.
11: Bike, vamos andar de bike agora.
9: Vocês estão tudo louco. Eu tô reclamando de quem dá multa por não usar cinto e usar celular.
11: Não, nego, tô
9: reclamando
11: que tem fotinho do cara espalhada por aí, nego. Eu quero a minha intimidade. Entendeu?
14: A tua privacidade,
8: quero a minha intimidade,
14: né?
8: Preservada.
0: Eu quero a minha intimidade, né?
7: É, quando o cara faz a identidade, não diz aí escrito que vão divulgar a foto do cara. Isso aí é crime. Se eu tirar uma foto tua com outra mulher, você
0: é impostado. E outra, não se apega.
8: É LGPD.
7: LGBT.
8: Não, eu não sou LGBT.
9: Eu sou hétero, eu já
7: não,
9: falei.
7: Não, eu sou curioso, já vi de tudo
14: Lelê
7: nessa
14: tá
7: vida.
14: Chorando da tristeza ali. Calma, Lelê. Vai melhorar a vida.
8: 6 horas e 20 minutos, crianças...
7: Temos que falar disso, Alejandro.
8: Falar do quê?
7: Não, deixa quieto.
8: O quê?
7: Bota a boca aí.
8: No quê?
7: Nisso aí.
14: No microfone.
7: No microfone fala que tem que proibir as fotos. Já não basta os caras do cara ter que ter o carro com os documentos em dia. Agora o cara não pode fazer mais nada. Isso é um erro, por isso que eu ando a pé.
0: Sabe o que vai acontecer?
7: A pé ninguém te multa, pode assaltar agora.
8: Vai nessa, espera um pouquinho. Daqui a pouco vão dar um jeito de te tirar dinheiro.
14: Fala, Joy, cara, fala.
7: Tem que pagar pra morar.
14: Calma aí, eles estão terminando de conversar, agora tu pode falar, Joy.
0: Não, tá tudo certo, meu. Daqui a pouco tu vai estar no teu carro lá dirigindo. De repente, vamos supor que tu não tem carteira. Não, e tá errado.
9: Acontece, mas aí não pode dirigir.
0: Não pode, mas é errado.
8: Mas também não pode ter a carteira apreendida se tu não tem carteira.
0: A câmera vai apitar.
8: Os pontos também não vão pra lugar nenhum.
0: A câmera vai te pegar no carro, vai apitar e vai avisar a polícia que tu tá dirigindo sem carteira.
14: Aí fudeu.
7: Ah, mas fudeu isso mesmo. Mas isso aí só é errado dirigir sem carteira se te pegarem.
0: É igual
9: exatamente isso que ele tá falando.
7: Isso é que nem
9: assalto. A câmera vai pegar.
8: Isso é que nem assalto. Tem já
14: o famoso dedo duro.
8: Os pardais chamado dedo duro.
14: É isso?
8: Que ele lê a tua placa
14: e
8: ele já identifica se tu tá em dia ou tu não tá em dia com o teu PVA.
7: Faz tempo.
8: Eu caí num desse aí em 2008. Faz tempo, é verdade.
11: Por isso, pegue o carro da esposa, né, Lê?
8: Eu tava com o carro da esposa.
11: Tem outro nome.
7: Tá traindo?
0: Enfim.
7: Eu não traio também.
14: Mas acho errado, né?
8: Pegar o carro da esposa pra trair.
14: Não, tem que usar cinto. Tem que usar cinto. Agora o resto tá liberado.
9: O debate não é esse.
7: Não, o celular não pode.
8: Não, o celular também não pode.
14: Só pro Waze.
8: Não, agora falando sério, tá? Falando sério.
9: Não pode.
8: O cara se irrita, o cara se revolta, o cara vê as manchetes e as notícias o dia inteiro e se sente um palhaço nesse país.
14: É verdade.
8: Porque os caras fazem cada vez mais dispositivos para tirar dinheiro do contribuinte.
14: É verdade.
8: Eles não estão preocupados em salvar vida, eles estão preocupados em botar dinheiro em caixa.
14: É verdade.
8: Qual é a graça, palhaço?
14: Não, palhaço é esse aqui.
7: O que
14: é
7: que eu vi?
8: Qual é a graça, palhaço?
9: Falou, o cara se sente um palhaço. É que tu falou que tava desabafando.
8: Isso.
9: Ah, o contribuinte se sente um palhaço. Ele falou bem baixinho. É verdade.
8: Especialmente pra quem é.
9: Aí ali tava tomando água assim com o inteiro ali.
8: Agora, por uma questão de segurança com os nossos conterrâneos, com os nossos concidadãos, com as pessoas que vivem neste país junto conosco, não dá pra usar o telefone no trânsito.
14: Razão, não dá. Razão,
8: porque é uma questão de meio segundo pra dar uma merda.
9: O cara não sabe dirigir sem o telefone.
8: É isso, cara.
7: Isso aí, beba.
8: Vamos nós fazer a nossa parte enquanto come a nossa rodela. Crianças furtam carro em Florianópolis.
14: Olha aí, ó. Ainda bem, ser multada também. Essa geração não tá toda perdida ainda, né? É isso.
8: Pô,
14: que
8: ia ser do caralho pretinho assim, hein?
14: Imagina.
8: Totalmente politicamente incorreto.
14: Zero, é isso aí.
8: Só não ia poder ser aqui daí,
14: não.
8: Vamos ter que ver outro lugar.
11: Quem sabe a gente faz um programa no YouTube.
9: E hoje é mais fácil. Pra quem tá nos vendo no YouTube lá...
8: Bem fácil.
9: Pra quem tá nos vendo no YouTube, tem a imagem de um carro zero que foi furtado em Florianópolis.
8: Da onde foi furtado?
9: Então, a polícia militar identificou o seguinte. Um caminhão cegonha tava transportando carros da marca Omoda. Eu não sei qual é a fabricante.
8: Omoda
9: Jayco.
8: É.
9: Tá. O Omoda 5, Omoda 5, não sei qual é a pronúncia correta.
8: Mas é 5. Como é que escreve?
9: 5.
8: Só o número 5?
7: Até 5.
9: Então o Omoda 5
8: estava
9: sendo realocado na concessionária e o caminhão cegonha tinha deixado alguns carros na rua ali enquanto eles manobravam para colocar dentro da concessionária. 3 crianças de 10, 11 e 12 anos.
8: 10, 11 e 12.
14: Cara, é um ano mais que a Lívia.
9: Viram?
0: Como é que sabia, gente?
9: Mas a Lívia viram.
7: Mas hoje é no automático, ele é igual ao videogame hoje.
9: Viram o carro com a chave reserva no painel. E eles falaram, cara, ele ali deixaram um carro com a chave pra nós.
8: E um deles teve a ideia, bah, vamos.
9: Vamos dirigir, e os outros dois falaram, vamos.
8: Uhum.
9: Entraram no carro e saíram dirigindo, obviamente, sem respeitar nenhum sinal de trânsito.
7: Não,
9: sem respeitar semáforo.
7: Não.
9: Sem andar na pista e na faixa correta. Bárbaro. Inclusive acabaram raspando numa moto.
8: Podia ter dado uma
13: raspou na moto ali.
14: Podia ter dado uma merda.
9: Os motoboys que estavam vendo em questão, como esses vídeos são dos motoboys que estavam vendo.
8: Que estavam testemunhando,
9: estavam filmando andando de moto. Bom, a partir do momento que tu vê um carro andando em zigue-zague, tu vai olhar o que que
8: é. Claro.
9: E aí eles viram três crianças no carro e eles foram atrás do carro justamente. Certo. Então as crianças depois foram paradas, né? O major que parou o carro depois,
15: major,
9: acabou autuando ali as crianças.
15: As crianças
9: que
15: mas...
9: vão...
15: Essas são ouvir os conselhos do mestre, né?
11: Eu ia tocar nesse ponto. Crianças, não roubem carro, só peguem um carro emprestado do seu papai. E aí você pode dirigir no trânsito com calma.
9: Porque aí não é crime, tá, né? Porque era um veículo de quase 200 mil reais, que inclusive não tava nem emplacado. Ele não tinha.
8: E a punição?
11: Nem tudo é dinheiro, Leandro.
8: É pros pais das crianças?
11: Isso é uma experiência.
15: Uma semana sem videogame.
8: Tá, mas eu quero saber se os pais sofrem alguma punição.
9: Não tem a informação.
8: Não, quem sofre a punição é o responsável pela criança, então, claro.
9: Por isso que eu queria saber.
13: O responsável é ilegal.
8: Claro que sim.
11: É uma pena.
8: Mas criança, fica a dica. Não faça isso, né? Não faça isso.
9: Até porque eles dirigiram em alta velocidade em vários cruzamentos.
15: Mas dirigiram legal, assim. Mas dirigiram bem até. Quem
8: tente não decepcionar anos. Seu pai e sua mãe, né?
14: É, isso aí.
8: Da mesma forma, tente não decepcionar seus filhos, né?
13: Mas é que às vezes uns filhos fazem um troço desse aí, chega em casa e o pai passa a mão na cabecinha.
8: Ah, não, mas daí tá errado.
9: Mas
8: não.
9: Aí o grande...
8: Mas, não, mas daí tá errado.
13: Tem, mas tem.
8: Não, eu concordo.
13: Não é pouco.
8: Tem, não é pouco.
9: Ouvir o
8: tem gente que mata cachorro e toma cafuné.
9: Já que eles têm quase a idade da Lívia, o que que tu faria se a Lívia roubasse um carro?
14: A Lívia?
9: É.
14: Ela não roubaria, porque a educação vem de casa.
9: Tá, mas vocês nunca pegaram o carro do
8: coronel. Aí tu veio, agora tu veio.
14: Ah, não faria isso.
9: Tá, só pra eu entender.
8: Isso é a certeza da educação. Ela não faria isso.
14: Não faria, jamais fazer isso.
9: Vocês nunca pegaram o carro do coronel
8: de vocês. Eu
14: aos 15, 16 anos.
8: E fui educado, tive uma educação militar e ainda assim fiz isso.
9: Pois é.
15: Era rebelde?
14: Tá, cara, 10, 11, 12, agora falando sério.
8: É, eu tinha 17.
14: Tu tem muito mais. E era uma outra época. Tu
8: e já dirigia desde os 8.
9: É complicado, né?
14: Não, é bem complicado.
9: Mas, sabe, complicado. Aqui, sabe que meu primo, por exemplo, atropelou meu avô na garagem de casa.
8: De propósito?
9: É, pois é, ele achou que
14: falta
9: dava
14: de experiência.
8: Pra... Dava pra ir.
9: É, e achou que dava pra ir. Quantos anos tinha teu primo?
13: 7 anos.
8: E o vôzinho?
9: O vô...
14: Tinha
9: não, tá bem, graças a Deus. Tá até aí hoje. Não, tá até hoje.
8: Ah, tá aí?
9: Tá aí
14: hoje. Meu pai, nessa antiga, com uma CB400, atropelou um ônibus. Um ônibus.
9: Um ônibus?
14: Um ônibus. Quase morreu.
9: Um ônibus. Um ônibus.
14: É, que até a metade do pé.
9: A física não
8: perdeu. 6h27, barcos que parecem carros de luxo conquistam o público em Balneário Camboriú.
15: Ah, isso é pedalinho,
8: irmão. Os chamados Sea Cars.
9: Exatamente. Esse é o nome da concessionária, inclusive. A catarinense Sea Car.
8: Olha a elegância do Magrão.
9: Lança o... É como se fosse um jet ski com formato de carro.
8: Isso.
15: Tá? É mexido,
9: hein, Jair? É uma lancha. Legal. Obviamente, o carro não funciona em terra.
8: Claro que não.
9: É um barco com um revestimento de carro. E isso é a nova moda de Balneário Camboriú.
15: NIA?

0: Eles custam, na média, 180, 190 mil reais.
1: É, cara, vai tem de 400 também.
0: O veículo acomoda 5 pessoas, como um carro normal. Pode atingir de 70 a 80 km por hora, com velocidade média de 30 a 50. Tem banco esportivo, iluminação em LED, sistema de som, porta-malas dianteiro e motorização de popa.
2: Quem dirige sozinho?
3: Dá pra fazer Porto Alegre e Guaíba.
0: Esse perfil que a gente tá vendo aí é o Velocity.
2: Tu pode ir até Santos.
3: Mas é que aí pega alto mar, né? Ah,
1: muito bem.
2: Fala que tem gasolina.
1: É um carro edificante a notícia.
4: Eu acho que vai bombar isso aí.
3: Isso aí é clonado.
1: Lá vai, óbvio.
5: Claro, todo mundo quer aparecer de algum jeito. Vai bombar. Acho de uma breguice absurda isso.
3: Obrigado,
5: aí,
3: Rafael.
2: Acho que o Rafinha resumiu bem com palavras que podem ser ditas no rádio.
1: Ah, mas a galera... Tu veio muito bem.
2: A galera
1: veio comedido.
5: É. Porque seria outras
1: palavras. É,
3: poluição visual.
2: Ah, não, isso aí pra atropelar um banhista, violentíssimo.
3: Porque as pessoas são como os carros. Ah, mas
1: daqui a pouco os caras vão botar multa pra esse tipo
0: de veículo. Ah, mas é que isso é como se fosse uma lancha.
3: As lanchas são como os carros. E os banhistas como os jet skis.
0: Não, os jet skis são como as motos, seu idiota.
1: Isso.
3: Não, então, os jet skis são como os carros.
0: Não, cara. As lanchas são como os carros.
2: Não, ele tá falando da propaganda.
1: Propaganda da droga. Os banhistas pedestres.
3: Os banhistas são como os jet skis.
2: A tartaruga é o idoso. E a tartaruga é o idoso no mar.
0: E a baleia é os gordão.
1: Ai, que loucura. Então tá, foram os destaques. Tá. Tem mais um. Rapidão. Mulher se passa por mãe...
6: Mãe!
1: Do Di Ferreiro no Rock in Rio.
4: Ah, eu fiquei sabendo assim.
1: E aí, o que aconteceu?
0: Quem descobriu foi o Lucas, vocalista da Fresno, que estava assistindo ao Rock in Rio quando ligou pro Di Ferreiro e disse: velho, conheci a tua mãe, cara. Pô, que mulher incrível, que gente
1: não,
0: boa.
1: É
0: pô,
1: possível.
0: Parabéns e tal, tal. E o Di ligou pra responder ele e disse: cara, a minha mãe não tá no Rock in Rio. Ele: não, tu não tá entendendo, mas eu encontrei ela aqui, ela se apresentou, falou de ti, etc, etc. E aí o Di olhou pra ele e falou: cara, essa... Aí ele gravou um vídeo com a mulher, ele disse: meu, essa não é a minha mãe. Cara, e mandou um vídeo da mãe dele: minha mãe é essa aqui. E tá todo mundo... E o relato do Lucas fez com que outras pessoas no Threads, no Twitter, dissessem: putz, eu conversei com essa mulher também, ela também disse que era mãe do Di. Então,
1: que loucura.
0: Tem uma pessoa que durante a noite do Rock in Rio, no final de semana, se apresentou.
1: O que será que ela ganhou com isso?
0: Aí, né? Que tá todo mundo tentando descobrir.
4: Bom, conversou uma galera durante bom tempo.
1: Bom, é verdade.
5: Isso porque, é carência, né?
0: Porque tá todo mundo tentando entender o que ela ganhou com isso, porque ela
4: novos amigos.
0: Ela provavelmente não comprou o ingresso, tava ali, não...
3: Alguém pegou a mãe do Di Ferreiro.
0: É bem possível.
2: Alguém foi no motel e...
1: Não, calma.
2: Contou
1: não,
2: essa balaca.
1: Calma, porque essa frase fora de contexto, ela pode gerar uma situação que não é legal.
5: Cara, foi o Joia Rara que falou.
4: Cortam aqui os vídeos e giram de contexto.
2: Tu vai te fuder se
1: adotar. Vamos te chamar de Red Pill.
3: Amigo, estamos falando aqui de uma notícia específica.
1: Sim.
3: A mulher fingiu.
5: Ele tá tocando alguma coisa aí, galera. Se alguém
1: por isso
5: ouvir
1: que eu falei, por isso que eu falei. É uma frase tirada de contexto que pode complicar a vida de alguém.
5: Mas exatamente. O mundo tá de cabeça pra baixo, né, Joia?
1: É.
5: Todo mundo quer fazer de tudo pra achar
1: o que... Ninguém reparou.
3: Todo mundo tem que saber que sua mãe já fez um negocinho diferente.
5: É, mas não é o...
1: Quer falar sobre a tua mãe, Joia? Não quer, não se sente à vontade.
2: Tocando o telefone de alguém.
5: Porra.
0: É o teu, Alexandre.
1: Não, não é o meu, cara. O meu tá aqui bem tranquilamente paradinho.
0: É o do Lelê, então.
1: Não é o meu.
3: Não é o meu.
1: Eu
3: nem tenho telefone, que essas coisas tem rastreador.
1: Vamos ver cada um seu telefone aí?
4: Não, o meu tá aqui.
2: O meu tá aqui.
1: Teu tá aí? Então não é telefone tocando.
5: Alguém deu stop. Hã? Stop.
1: Tá bem. Foram os destaques aí, meu irmão.
2: É isso.
1: Do Pretinho Básico para este fim de tarde de terça-feira. Vamos dar uma girada na mesa aí, Lelê. Trabalha um pouquinho, Lelê.
4: Fala, gurizada. Eu sou de Palhoça, aqui em Santa Catarina. Eu não sou do tipo de pessoa que gosta de reclamar das coisas.
5: Mas?
4: Acredito que reclamar só atrai mais coisa ruim para nós mesmos. Mas tá impossível de deixar passar batido isso aqui. E eu já li o material, vale para nós aqui em Porto Alegre, deve valer para um monte de cidade também.
5: Buracos?
4: Passar na geral da Nova Palhoça virou esporte radical. A rua tá tomada por bandeirola de candidato.
1: Ah, ridículo.
4: Mas o mato alto ninguém corta. E a limpeza nunca aparece por falta de verba. Pra cuidar da cidade falta dinheiro, mas pra poluição visual a cota é infinita. E de novo, é ridículo essas bandeiras. Além da poluição visual, o vento derruba elas o tempo todo. E aí
1: em cima dos carros.
4: Andar no local.
1: Amassando os carros, inclusive.
4: Cai na estrada, atrapalha o trânsito. Saiba que se você é candidato e coloca essas bandeiras, você está sendo xingado mentalmente por nós. E não lembrado. Meu amigo, se você não faz um serviço

0: bom o suficiente para ser lembrado pelas suas façanhas, não vai ser uma bandeira que vai fazer o povo lembrar de você. Valeu pelo programa, sou grande fã de vocês, nos manda um amigo da Palhoça, vai para qualquer cidade.
1: E sem falar que nos tiram para idiota na propaganda eleitoral gratuita, tá, né, cara? Louco, os caras, né, fazem promessas que nem eles acreditam que vão cumprir, cara.
0: E posam tudo com cara de bonitinho, de honesto, de queridinho. Louco.
1: Tá provado que não são.
2: E as bandeirolas com o roxinho deles de IA. Tu olha o cara e fala, não é ele,
1: eu tomei uma decisão. Mesmo que seja o candidato em que eu vou votar, não importa para que seja, deputado, senador, presidente, não importa. Se eu enxergar a lata dele na bandeirola, eu não vou votar.
0: Não vota mais.
1: Não vou votar.
0: É que tá ainda tem esse
1: não lance, vou votar. Cara,
0: que tem umas praças, tipo aqui na frente da RBS, tem um canteiro que é mais largo. Então tem muita
2: largo
0: placa.
2: Davi Coimbra.
1: Ele... Aqui na frente da RBS, desculpa, ele rapidamente um adendo, é nojento, porque eles se aproveitam. Não, é na frente da RBS. Cara, não dá pra atravessar a rua. Não e dá. Outra, tu não consegue pra atravessar a rua ver se vem carro lado. Ou não.
0: Isso aí,
1: é um perigo, velho. É um perigo.
0: Tu não consegue ver o outro lado da rua pra atravessar uma rua de mão dupla, né? Uma faixa dupla, isso. No caso assim, né? É complicado.
1: Lamentável.
3: Mas é bom pra secar.
0: Oi?
3: É bom pra secar aquelas bandeiras.
0: Secar o quê?
1: No teu caso, né?
3: É, pra que dorme na rua. Isso, né? Tu pega duas, três, faz uma toalha, coberta.
1: Não é possível, aquilo ali não é aderente, não é absorvente.
3: Confia.
1: É?
2: Já te secou?
1: Tá louco.
2: Não.
3: Vou pegar uma pra ti, vou te trazer uma.
1: Tá, vou querer. Obrigado.
2: Quero uma rosa.
1: Ai, Rafinha, bota uma aí.
4: Boa tarde, pretinhos. Queria primeiramente dizer para o Fetter parar de anunciar o Porã como se ele fosse uma pessoa diferente do restante da equipe. O Fetter faz um auê para anunciar o Porã.
1: Quando ele vem, tem que fazer um auê, né?
4: Para com isso, Fetter. Só porque vocês cuidam de orquídeas, o programa de vocês é muito bom, mas... vocês começam sempre atrasados.
1: Aí não é problema
4: meu. Segunda-feira,
1: né?
4: Não é dia de piada, Alexandre?
0: Programa político.
4: É.
0: A propaganda política está atrasando.
4: Nosso programa também, Discorama.
1: Não, Discorama, né? Discorama vem um pouquinho antes.
4: Segunda-feira aqui... não é dia de piada, Alexandre?
1: Não é dia de piada, segunda-feira.
4: Por favor, hein, tem que ter piada todos os dias. Inclusive a Rodaica também tem que ter.
1: Tá, vamos
4: Sou
1: ver isso aí.
4: Sou público do Rafinha e também do Gordo Léo e do Ivan.
3: Muito obrigado, Ivan.
4: Muito obrigado. Obrigado, ouvinte.
3: Muito obrigado.
4: Mestre, acho que eu posso ter esse desabafo, né, Fetter?
1: Pode, claro.
5: Acho que eu posso ter esse desabafo.
1: Pode, né?
5: Tu vai querer que o pai falar que o programa é teu. É isso?
1: Não, o programa é meu, mano. Tu pode desabafar. Não tem problema.
3: O programa é teu, né?
5: Tá explicado, então. O ouvinte não deu o nome dele.
1: Foi sair, foi desembarcando do personagem. Desembarcando quando viu sair.
5: Eu tava tentando ler. É uma merda!
2: Como é que é o nome do ouvinte?
5: Não tem,
0: não tem
5: imbecil!
0: Não tem nome, ele disse.
1: Que
0: não
1: isso,
0: nome.
1: Mestre?
5: Tá nervoso. Ai, eu tô pouco as palavras.
1: Te inspira no maionese. Olha a alegria do maionese.
5: Mas ele tá usando, ele não tá
1: drogado, ele tá drogado.
5: Mestre Purinho,
1: é, só é drogado no sentido é remédio pra depressão, né, maionese?
3: Isso aí.
5: Bateu errado.
2: Agora já
1: mas
2: caiu,
1: aí,
2: bateu.
1: Já, tá oscilando muito,
0: tomou, maionese. Tomou uma das estas.
3: Calor aqui.
1: Tá hiperventilando, mano.
3: Ah, calor aqui.
1: Respira pela boca.
0: É, tava com a testinha quente.
5: Quer uma imigração, maionese, com remedinho?
1: Não, não pode com remedinho.
2: Não pode. Tô louco?
1: Com remedinho não pode.
5: Ah, mas é uma delícia.
1: Não, deixa eu falar aqui, rapidamente. 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Bota uma aí, maionese.
3: Vamos lá, então.
1: Ah, mas nessa vibe aí, maionese.
2: Bateu, isso.
4: Né? Melhor chamar o Ivan.
1: Nós somos justos. Tenta esforça.
3: Me dá só um minuto.
1: Te dou.
3: Vai, então.
4: Palpitações.
3: Só tomar um golinho aqui, velho.
4: Cheira a florzinha, sopra a velhinha.
1: Isso.
3: E aí, galera?
1: Aí, veio bem.
3: Vamos lá, galera.
1: Vai, maionese.
3: Tava muito bom o show do Marcelo Falcão sexta, eu fui.
4: Tu foi, mano? Não
3: fui. Tava muito divertido. Convidar o pessoal, dia 9, eu estarei em Jaguarão.
1: Amanhã.
3: Não, dia 9.
1: Adianta.
3: Dia 9 de Aguarão.
1: É dia 9.
3: Eu não venho. Dia 9 de Aguarão e dia 11 em Biguaçu, dia 13 em Xangri-Lá e dia 15 em Xangai. 16 Passo Fundo.
1: 15 em Xangai. 16 em Passo Fundo.
4: É boa essa logística.
3: Temos muitos ouvintes em Xangai. Boa essa
4: logística. Ah, é, temos.
3: Abraço para o meu produtor. Vamos lá.
1: Vai, merda!
3: Vamos lá! Dia 9 de Aguarão, o Joãozinho, João,
5: não sei não,
3: o
5: que não, não, João. Não, não, não, não, não, vem com o meu nome aí,
2: vai
5: porque...
2: Vai a piada do Joãozinho.
5: Ah, porra, vai era... furar meu olho agora, é.
3: Vamos lá então, o Carlos...
2: Muda o nome isso, porra.
3: Carlos.
2: Caralho.
3: Que eu li correndo.
1: O Carlinhos.
3: O Carlinhos falou, meu pai está no hospital há vários anos. E o José disse, nossa... O que, que ele tem? Ele tá fudido? Aí o João, que esse é o Carlos, falou.
4: Esse é o maionese.
1: Não, não, para aí, cara.
4: É, não, pera aí.
1: Não, eu não, é que ele não vai roubar a piada do Joãozinho. É o Carlos, Carlinhos. E aí, o que que diz o Carlinhos?
3: Vamos do começo.
4: Vai, vamos do começo.
3: Vamos do começo.
2: Vamos lá,
3: começo.
2: Vamos lá. Rebobina, vai.
3: Carlinhos, que se identificava como o João, falou, meu pai... Está no hospital há vários anos. E o José falou, isso é terrível. Nossa, o que ele tem? Aí o João, quer dizer, o Carlinhos falou, nada, ele é médico.
1: É isso.
3: E? É isso. Você ficou sabendo que o Carlinhos quebrou a perna em dois lugares? Aí o outro cara falou, nossa, que lugar perigoso. Tem que botar uma placa. Dia 9 de Aguarão, Alexandre.
1: Ai, maionese, tá bem, maionese. Tá
3: ai, ótimo, que delícia. Né?
1: Que delícia, maionese.
3: Calor tá aqui, né, gente?
1: Calor, nada, tá tribom. Vamos agora uma do Joãozinho, então.
3: Vamos gelo, todo mundo? Vamos não?
1: Ah, não, essa do Joãozinho aqui não dá.
3: Por quê?
1: Não, não dá.
3: Conta pra gente.
1: Primeiro que ela é muito antiga e por ser muito antiga, ela tem, assim, nuances impublicáveis já pros dias de hoje. Especialmente na boca de uma criança.
4: Crianças adoram o programa.
1: É, mas eu vou tentar.
5: Arrisca! Tua cabeça, teu guia!
3: Isso não é sobre
1: isso. Isso não é bom. A professora do sexto ano do ensino fundamental do Joãozinho caiu de sua cadeira no meio da aula e toda sem graça pergunta à classe ao se recompor.
6: Batata, o que você viu?
3: Que voz, hein?
1: E o Batata respondeu: eu vi suas camelinas, professora.
6: Uma semana de suspensão, Batata.
1: Aí a professora vira e pergunta pro Pedrinho:
6: Pedrinho, o que você viu?
1: E o Pedrinho responde:
7: eu vi as coxinhas da professora. Pedrinho já é quase um adolescente.
1: Imediatamente, sim, repetente.
2: Tá falando, né?
1: Imediatamente a professora exclama:
6: ah, um mês de suspensão, Pedrinho.
1: E em seguida, ela vira-se para o Joãozinho. E antes de começar a pergunta, o Joãozinho mesmo fala para a turma:
6: falou, galera! Até ano que vem, delícia!
4: Foi bem, foi bem.
2: Ah, foi bom.
1: É, mas bota aquele bom de matemática. É. Mestre, manda um que privilégio!
7: Que privilégio, as professoras!
1: Pra mim,
7: adoram, mestre.
1: Pois eu tenho a melhor esposa do mundo!
7: Também, então os maridos adoram o mestre!
1: E mandam também, todos os animais amam o mestre!
7: Todos os animais adoram o mestre!
1: Pro meu companheiro de 15 anos, já que sempre tá do meu lado quando escuto vocês,
7: 15 anos?
1: E se eu aumento o volume quando o mestre fala, ele começa a latir pra TV.
7: Proteja seu cachorro, 15 anos é uma idade.
1: Abraços a todos, desculpa o e-mail longo. Fetter, por favor, não larga. Sou público de todos, inclusive do Joia Rara.
5: Olha aí. Valeu, amigo, tamo junto, pô.
1: Mandou aqui o Marcos Gato.
4: Gostou, né, Joia?
3: Marcos Gato.
1: Marcos Gato.
3: Marcos Gato, teu comunicador, e até às 8 comigo. Valeu. Marcos Gato, show.
7: Dê agronese pro seu bichinho, Alexandre.
1: O cão mais forte, né, no caso.
3: O gato, né?
1: Melhor não dar pro gato.
3: É. Não, o gato talvez não, a não ser que ele se identifique como cão.
1: Joia, bota uma aí, Joia.
5: Fala, nego, beleza?
1: Beleza. Tu disse que ia botar uma 6 pra nós.
5: Puta que pariu,
1: lembrou, nego. Lembrou, né? Esqueceu.
5: Mas essa eu vou contar amanhã.
2: Ah, o último que fez isso.
1: Ah, joia.
5: Vou botar outra, Nigo. Charadinha pra ti.
1: Então vai.
5: E pra toda a galera. Nigo, qual a diferença da cigarra fêmea pra macho, Nigo?
1: Do quê?
5: Peraí. A diferença... Vamos lá, crianças. A diferença da cigarra fêmea pra macho.
1: Pra cigarra macho?
5: Isso.
1: A cigarra fêmea pra cigarra macho.
5: Isso aí, Nego.
1: A diferença?
5: Isso aí, Nego.
7: Quer que repita mais uma vez?
1: Desculpa. Não sabemos, eu não entendi a pergunta.
3: Não entendi a charadinha.
5: Mas tu tá puro, Nego.
1: Ninguém tá puro.
5: Tu é policial?
1: Ninguém tá puro.
3: Tu é policial?
5: Tem uma coisa que eu não sou policial, Nego.
3: Então seja assim.
5: Qual é a diferença da cigarra fêmea pra macho, Nego?
3: Qual?
5: A cigarra fêmea voa. A macho é fumado.
4: A macho que
5: é? É fumado, Nego. Sou fudido.
1: Meu Deus, eu sou fudido.
4: Não, tinha que sair
1: hoje. Pelo amor de Deus.
5: Ah, vamos sair, mas não foram oito, então. Vamos sair, é isso. Vai ficar vazio todo mundo.
3: Vai virar musical,
1: que barbaridade, cara.
5: Ah, eu gostei.
1: Ó, 15 minutos pra 7.
5: Ô, meu irmão.
1: Qual será o time do meu filho? Olha essa aqui, Lelê.
3: O meu é Colorado, São José.
1: Porque, na verdade, as crianças, elas parece que não tem escolha, né? Parece que as crianças não têm escolha sobre o time do futebol.
3: Não tem, sim.
1: É o time do pai.
2: É o pai.
1: Por isso que o nosso ouvinte manda aqui, então.
2: Ou a mãe, né?
3: Isso.
1: Ou a mãe. Ou pretinhos, tudo certo? Meu nome é Matheus, moro em São José, Santa Catarina, sou casado, pai do Benjamin, um menino de 4 anos, que já está descobrindo que em Santa Catarina, escolher um time pode ser mais delicado do que escolher uma profissão. Eu sou torcedor do Figueira, minha esposa é Avaí. Há 2 anos ela deu ao Benjamin uma camiseta do Avaí, mas...
2: Ah, não, é chinelagem.
1: Mas não pode,
2: amor. 4 anos o Benjamin já tem.
1: Dá uma camiseta do time antes do pai.
5: Por que não? Ué?
3: Não. Você
2: se a mãe gosta mais de futebol
1: que o pai. 2 anos e meio. Só nesse caso.
2: Não, quem gosta mais.
7: O pai é tia.
0: 2 anos e meio o pai não deu a camisa antes?
1: É? Só nesse caso é possível que a mãe dê a camiseta do time antes do pai.
2: Quem gosta mais de futebol decide o time da criança.
1: É isso aí, tô contigo.
3: Eu gosto de vôlei.
1: Ó, eu vi. E não falei nada, preferi não criar uma crise conjugal. Agora, porém, o Benjamin está começando sua carreira no futebol. Ele entrou na escolinha do Inter, que abriu aqui.
2: Estão precisando.
1: No material de divulgação prometem formar os meninos com a qualidade colorada. E foi aí que nasceram dois questionamentos que somente a bancada do Pretinho pode responder. Primeiro... Devo catequizar o Benja a conduzi-lo e conduzi-lo para a gloriosa massa alvinegra do Figueirense, neutralizando a influência havaiana da mãe? Ou devo deixar que ele siga o caminho materno e sofra pelo resto da vida? Eu tenho
4: dois coisa caminhos pra te dizer. Difíceis, né?
1: Eu tenho uma coisa pra te dizer.
3: Ah, o melhor é torcer pro Real Madrid nesse caso aí.
1: Segundo, devo deixar o menino continuar na escolinha?
4: Claro.
1: Não, essa é a única que a gente tem certeza. Sim,
4: claro,
1: óbvio.
4: É esporte, pô.
1: Eu achei bonito esse negócio de qualidade colorada, mas na prática é outra,
5: e
1: né?
5: Se história. Ele virar.
1: Mas fui assistir alguns jogos do Inter e fiquei preocupado. Porque não vi os cartões de crédito. O Inter joga todos os esportes, menos futebol.
5: Mas tu viu o carro do jogador saindo do protesto do CT?
1: Não.
5: Ah,
0: mas ele pode ficar tranquilo, porque nesse time até horroroso não tem ninguém da base.
1: Exatamente, Lelê, bem observado. Então, Pretinhos, preciso de uma decisão. Figueira ou Avaí para formar o caráter futebolístico do Benjamin? Segundo, mantém o menino na escolinha ou procura uma escola em que o time profissional demonstre pelo menos uma única vez ao ano que sabe jogar futebol? Tem uma corneta velada aqui.
3: Aí é foda do cara.
1: Aguardo o julgamento da bancada. Ah, o programa precisa urgentemente de um integrante manezinho da ilha novamente.
7: Exatamente.
1: O Porã, ao que tudo indica, não cumpre este papel. Perdeu o sotaque, mas se transformou em adepto do surf e da cultura canábica, típicas da ilha. Abraços do Matheus Moreira. Não, eu posso te dizer que ele só surfa. A cultura canábica não habita mais o corpo do Porã.
4: Qual o nome dele mesmo? Mais de ano já.
1: Matheus Moreira, nós temos que ajudar o Matheus.
3: Sergião, tá ligando pra
4: ele. Bota ele numa escolinha de surf.
3: Sergião, do São José.
1: Olha só, é, em qualquer escola, é melhor que o teu filho siga numa escolinha de futebol, seja ela qual for,
2: de qualquer time,
1: do que fora da escolinha de futebol.
2: É, tem que fazer esporte.
1: Isso, isso aí. Agora, sobre ser Figueira ou Avaí... Cara, deixa que ele escolhe agora.
4: É. Talvez ele não queira nenhum dos dois.
1: Talvez ele queira o Botafogo, Vasco.
2: Talvez ele queira ser do Inter.
4: Flamengo.
3: Joinville.
1: Exato.
3: Viu o cara que São José, né, Jóia?
8: Eu sei, o Alexandre tá se fazendo.
1: O quê?
8: Pra dar voz ao São José aqui no programa. Eu vou mandar um kit do São José pro menino.
4: O que que vai nesse kit?
1: Só se for o kit pariu.
8: Que isso? Vai
1: mandar... Oi?
4: Que grosseria! Grosseria!
2: Foi grosseira, Alexandre.
1: Foi grosseira.
8: A comunidade do Passo da Areia.
1: Não, eu fiquei.
2: Não,
1: tô falando da comunidade, tô falando de ti.
2: Todos os
1: não é da comunidade do Passo da Areia.
2: Vamos pedir
1: lá o respeito.
2: Tamanho 4 anos do Benjamin, o Joia Rara vai mandar o kit do pai do Benjamin pra ele.
8: Camisa, calção, leão.
1: Foi mais inteligente que eu.
2: Pode mandar o endereço pro pretinho básico, arroba atlântida.
1: Tu manda, Joia.
8: Claro que sim.
1: O kit do Zeca pra ele lá.
8: Do Zeca. Vai toca, jaqueta.
3: Não promete que não sabe se tem.
8: Calção e meião.
1: Tá registrado agora.
2: E criança, velho.
8: Pode jogar no Zeca aqui também, né? Revelamos muitos craques.
1: Joia. Repete o kit que tu vai mandar.
8: Sérgio é o meu brother lá.
1: Com, com o testemunho do Vini Moura. Qual é o kit?
8: Não tem Vini Moura.
1: Ah, não tem Vini Moura? Tá amarelando já então. Não, eu sei quem é.
8: Eu não sei.
2: É que nós estamos prometendo pra uma criança de 4 anos.
1: Não, ele tá prometendo.
8: Não, ele quem, nego?
3: Tu vai iludir a criança, Joia? Tu vai iludir a criança?
8: Prometi pra quem, nego?
1: Pra quem tá vendo na tela, pra quem tá vendo na tela é o Vini Moura.
8: Não, nego, não começa com essa loucura.
2: Eu sou. Não, pode ser o Joia Rara. Mas uma criança de 4 anos a gente tem que cumprir a promessa.
8: Tu tá bem, né?
0: Tem
8: tá
0: um
8: bem.
0: Artifício nessa situação desse qual pai aí.
1: Deixa o Lelê falar.
4: Camilo, né? O nome dele é Camilo.
0: Que é o seguinte.
1: Levar... Camilo? Não é Camilo?
4: Não é Camilo.
2: É o mesmo jeito.
8: É Matheus.
1: Ele
8: Moreira.
1: Não tem o nome, cara. É Matheus o nome dele.
0: É o pai do Benjamin.
4: Tá, isso, pode dizer. Pai
0: do Benjamin. E é o artifício é o seguinte, é levar o guri no estádio. Faz muita diferença.
1: Toda a diferença.
4: Lá no Figueira.
0: Sim,
3: então, se, é pra, se é pra dar caralho, o cara tem que ser Figueirense.
4: Não, é.
3: Aí é caralho.
4: Ou Avaí, é, são, são os times de lá, né? Cara?
0: Tem que ser mas a mãe é todo. Havaiana e o pai é Figueira.
4: Ah! Ainda os tem pertinho ali. Os adoraram
1: já Chapecoense.
8: O Guga é
1: o Joinville.
4: É, o Criciúma.
0: Mas, aquele, mas aí já não vai uma. Aí não vai poder levar tanto no estádio.
1: É, não vai.
8: O Criciúma é muito legal.
3: Joga
1: é
3: hoje.
1: Muito legal.
4: Joga é a morte. Bota numa escolinha de surf e vai ter
0: daqui
4: condição.
0: Daqui a pouquinho, ó.
4: Galera... Mora em Santa ainda?
0: Daqui a pouquinho tem Criciúma e Juventude
4: horas,
0: aqui.
4: Né, ah, que horas,
0: Criciúma, às 21 horas.
1: Vamos no jogo. 9 minutos para 7 desta noite de terça-feira. 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
9: Programa Galvão de 14 anos.
8: Ele avisou que a trilha tava pouca.
1: É aqui, ó. É aqui agora.
3: Ele começou o programa de amanhã.
9: Opa, errei. Programa
2: Galvão. Aí, Benjamin, tá chegando o kit.
9: É clá-clá, é clá-clá, é clá-clá. Classificados do Pretinho.
1: Que cagada do Joia.
3: Ele vai, ele não sabe, ele vai
1: ter que ir lá no Zeca amanhã comprar e mandar.
4: Não, não, e tá ali, toca, jaqueta,
2: jaqueta, meião. Cara, ele prometeu jaqueta, ele meião. Não sabe quanto custa.
1: Nem se tem.
8: O quê? Peraí. Tu acha que o Zeca é amador, né?
1: Não, não, cara, não acho.
8: Pô, tá louco? Vocês estão de sacanagem.
2: Benjamin, tá chegando o teu kit aí.
1: Tá chegando, vai chegar.
2: Já dá o kit 5 pra 6
1: anos. Não, e nós vamos te cobrar, né, Joia?
3: Não, e a gente...
1: Assim como durante meses nós cobramos do Rafinha...
4: E eu mandei, né?
1: O boné que ele prometeu.
4: E mandei dois bonés.
8: Quero organizar o Pretinho ao vivo lá do Passo da Areia.
3: Cara, eu acho que a gente tinha que ir lá no...
4: Não,
1: Joia, deixa eu te falar uma coisa. Este problema, ele é exclusivamente teu.
8: Teu. Tô falando outra coisa, meu.
4: Uma palavra.
1: Ah, tá.
8: Faço mil coisas ao mesmo tempo.
2: Boa tarde, Pretinho.
1: Vai.
8: Não, peraí.
1: A Joia, olha só, Joia. Para aí, digo eu.
2: Veio por meio desse.
1: Já vazou demais, Joia.
8: Só um pouquinho, mas
2: anunciar
8: ele tá me
2: xingando, o meu carro.
0: Ah, no meio do que
3: eu já tem compromisso, ele quem mora mais cedo, eu acho.
0: Não.
3: Cadê? Ele quem...
1: Amarelinho pra ti. Hoje o meu ânimo é esse.
0: O árbitro tá com asma ali pra ti.
2: Quero anunciar meu carro. Trata-se de um Prisma Joy branco 2019. Ele tem apenas 85 mil quilômetros rodados.
3: Joy Vasconcelos?
2: Foi revisado na concessionária até Prisma 50 mil.
0: Joy Vasconcelos.
2: Ele respeita nunca regras. Trabalhou de aplicativo ou entrega e é ideal pra isso.
3: Sim, quem trabalha o cara tá dirigindo.
2: Carro de procedência, todo justinho, não bate nada. Esse tem. Pintura original. Foi recém-revisado esse e botado película nova. Placa I, sem leilão ou sinistro, sem débito, transfere na hora.
3: As valor? Roda não é original, Jeca. Claro
2: 50 que mil reais.
3: Tem tudo igual os Flintstones.
2: O carro está em Capão da Canoa.
1: Olha só, vamos ajudar o ouvinte a vender. O cara tá querendo vender o carro dele.
0: Só pintou de preto.
4: Tá em Capão, não tem maresia nada.
2: Interessados em entrar em contato pelo e-mail.
3: Você é dois tampas, cai tudo.
2: Ó, o e-mail dele é muito bom, tá? Anúncio no pretinho básico@gmail.com.
3: Vende só o e-mail,
4: alguma
3: então.
4: Alguma coisa vem bem.
3: Vende só o e-mail.
2: Anúncio no pretinho básico@gmail.com.
1: O carro tá bonito.
2: Abraço do Renato.
0: Tem uma foto em Renato.
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18: Paz é contra a lei é contra a paz. Tamo de volta com o Pretinho Básico, 7 horas 2 minutos. Tá na hora de eleger o craque do episódio.
19: Sem trilha.
18: Aron.
19: Não, eu sei. Que
20: vai sair da rádio.
18: Pronto, ó. Deu, agora sim. Pronto. Maionese, querido.
20: Olha lá, Jorge.
18: Não, vai me tratar assim. Vai me tratar assim.
19: Se baixou, baixou.
20: Fala, meu amor.
19: Baixou, Alexandre. Baixou.
20: Fala,
19: é que já deu o horário dele.
18: Quer votar a maionese ou não?
20: Quero.
18: Então vota.
20: Vou votar no Clayton Patrício.
18: vulgo Joia Rara.
20: Isso aí.
18: Muito bem. Tu, Joia, vai votar em quem? Joia, quando é que tu vai levar lá o kit? Quando é que tu vai enviar o kit pro nosso ouvinte, ah, Benjamin?
20: Criança tá esperando já, cara.
18: Não. O kit do Zeca, do Esporte Clube São José.
20: Muita pressão.
2: Tô faltava no intervalo aqui, nego, falando com o Sérgio.
18: Não tava.
20: Quem é o Sérgio, velho?
18: Não tava. A gente tava falando sobre outra coisa no intervalo.
21: Quem é o Sérgio? É o cara que vende as coisas na frente do estádio.
2: O cara do Zeca lá.
18: Ah, o Shopping Chão.
2: E aí, tô falando com o Sérgio, vamos organizar aí, né?
18: Boa. Tá. Tudo nós certo. Vamos te cobrar, fica tranquilo, que nós vamos ficar em cima de ti.
2: Minha vida é cobrança.
18: É joelho no pescoço.
2: Minha vida é cobrança, né?
18: Vai votar em quem, Joia?
2: Pô, esse momento é sempre muito delicado aqui no programa, né?
18: Por quê, Joia?
2: Porque o pessoal jogou bem. O time jogou bem.
20: Já é 7-3, já.
18: Vamos, Joia.
2: A Fia tá me olhando com desespero.
18: É que nós temos uma rede inteira de rádios esperando pra colocar no ar a próxima atração depois do Pretinho.
2: Isso,
18: que o Pretinho é importante, é importante. É o grande programa da Atlântica, mas tem vários outros, né?
2: A tua humildade vai te levar ainda mais longe. Por isso que eu vou votar em ti.
21: Vai, uma hora ele vai desaparecer daqui.
20: Olha aquelas mães que falam, uma hora eu vou sumir.
18: Não, é o pai que vai jogar. Bem longe.
21: O pai que vai comprar cigarro.
18: Isso. Sem fumar.
20: Não. Um dia, ô Gomes, cadê o Fetter? Cara, tem 3 dias que não me responde.
18: A humildade dele levou ele pra outro lugar.
22: Não, hoje no Da Uma eu fui buscar ele. Ele tava desaparecido no programa.
18: Vai, Lelê, vota!
23: Ah, eu acho que eu vou no Joia porque ele enredou a fu, hoje enredou não, foi expulso.
18: É, mas sempre dá tempo ainda de ser expulso.
2: Sempre dá um jeito, né?
23: Não, mas quem queria dar um jeito hoje era tu.
2: Tua cara não expulsou, deixa quieto, nego.
18: Não lembra ele, cara. Que porra. Tu, Gomes.
22: Sexta-feira o Pretinho vai estar em Canoas, Boteco Comedy, sextou do PB.
18: Opa.
22: Estaremos em Canoas, ingressos lá na página do Boteco Comedy.
18: Tem vaga ainda?
22: Tem vaga
18: ainda. Pra quem quiser assistir?
22: Claro.
18: Você tem ingresso ainda?
22: Tem ingresso.
18: Onde ainda compra?
22: No Simpla.
18: Simpla. No Simpla. Muito
22: e
18: bem.
22: Também lá nas redes do Boteco Comedy.
18: Boa.
22: Eu vou votar no Joia Rara.
18: Joia Rara.
22: Quando um integrante do programa promete um presente pra um ouvinte,
18: é verdade.
20: É uma criança.
18: Pô, é verdade. Uma criança, né? De 4 anos.
22: Benjamin, de 4 anos, vai ganhar jaqueta.
18: Que legal.
22: Jaqueta,
18: boné, camiseta, meião.
22: Boca,
18: toca, chuteira.
22: Não, chuteira.
18: Abrigo.
22: Ele não, chuteira ele não,
18: não, mas manda o kit completo.
2: Ah, não, começa também. Aqui, ó.
21: Leite em pó.
20: Cesta básica.
18: Whey protein, suplementação.
21: Ingresso pra assistir o jogo do Zeca.
22: Uma imigração pro papai e pra mamãe.
18: Tudo bem, votou no Joia Rara, Rafinha, vota em quem, Rafinha?
21: Vou no Joia também.
18: Joia também. Pô,
21: fez uma criança feliz.
18: É, verdade, cara. Não tem como não votar. É uma
22: grande esperança. Alô, Benjamin. Tá chegando presente aí, Floripa, hein?
18: Boa!
2: Zeca,
18: eu vou votar em ti também, Joia. Não tem como não,
21: Vivi, campeão, hein?
23: Atos de solidariedade no rádio.
18: Solidariedade, gente.
22: Olha o velho rabugento.
23: Atos de solidariedade no rádio estão dando voto.
18: É verdade. Tudo bem, Joia Rara,
23: todo mundo que é solidário no episódio.
20: Joia é o cara.
18: Deixa eu aproveitar e convidar a galera pro dia 19 de setembro.
23: Oh!
18: 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Um abraço, boa noite de terça-feira e até amanhã, 1 da tarde com o Pretinho. Tchau.
22: Adoro esse bordão, fazia horas que tronjava, Alexandre.
18: Tchau.
22: É um negócio, a República
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2: Já reparou que alguns restaurantes estão sempre lotados, mesmo sem fazer promoções? Muitas vezes o motivo não está no cardápio, está na experiência. Cada vez mais as pessoas escolhem lugares que oferecem algo além da comida. Um evento temático, música ao vivo, uma harmonização, qualquer experiência que torne aquele momento diferente. E sabe o que acontece? O cliente não só volta, como também recomenda o lugar para outras pessoas. Em um mercado cada vez mais competitivo, proporcionar uma boa experiência pode ser um diferencial tão importante quanto um bom cardápio. Quer descobrir tendências do seu segmento para atrair mais clientes? Acesse negóciossc.com.br.
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2: Você tem um negócio que depende exclusivamente da alta temporada? Esse é um desafio para muitas empresas, principalmente no turismo. Mas a sazonalidade não precisa ser uma sentença para o seu negócio. As empresas que conseguem manter bons resultados ao longo do ano criam motivos para o cliente comprar, visitar ou voltar, mesmo fora dos períodos de maior demanda. Isso pode acontecer por meio de promoções, eventos, novos produtos e uma comunicação constante com o público. No fim das contas, marketing não serve apenas para vender mais quando o mercado está aquecido. Ele também ajuda a manter o seu negócio relevante quando a demanda diminui. Descubra outras estratégias para fazer a sua empresa crescer o ano inteiro. Acesse negóciossc.com.br.
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0: Opa! Que a sequência da noite contemple as suas expectativas positivas. Encerramos aqui, Mr. P na rede. Aí está. 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
3: E olha só a dúvida da Amanda. Doutor, tive meu primeiro filho há 9 meses, estava amamentando regularmente, só que de uns meses pra cá, depois da introdução alimentar, ele tem tido menos vontade de mamar e com isso diminuiu o ritmo das amamentações. Me falaram que enquanto eu estiver amamentando, eu não engravido de jeito nenhum. É verdade? Olha, mais ou menos. É importante que você discuta com seu ginecologista outros métodos de prevenção de gravidez durante o seu processo de amamentação. Te explico por quê. De fato, quando a criança está se alimentando exclusivamente na amamentação, a mulher acaba tendo níveis de prolactina mais altos e esse hormônio pode diminuir as chances de uma ovulação. Mas esse método não é 100% garantido. E além do mais, depois que você introduz outros alimentos e cai o ritmo da amamentação, os níveis de prolactina também podem diminuir, o que aumenta a chance de uma ovulação e, portanto, risco de gravidez. O mais indicado é que, se vocês não desejam engravidar agora, vocês usem preservativo durante as relações sexuais ou discutir com a sua ginecologista métodos hormonais exclusivos que você pode tomar nesse período de amamentação. Dúvidas? @JairoBauerOficial.
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